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1: Na Jornal, 9:03.
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0: 的。哈啾说para você que tá ligadinho, temperatura 18 graus na...
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0: Parabéns pra você que tá ligadinho, pra você que tá numa boa, está chegando a nossa programação por aqui, na direção geral da família Constantes Carioca Neto, no jornalismo, Luiz Henrique Tatiele Schulman, Sano Goiás, no Estúdio B, na programação André Reis, no departamento comercial Elton Grande Macho de Souza, na apresentação da programação, o garotinho da Night pra você.
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0: Sempre juntos na programação.
4: O que?
0: Sou eu, bebê. O Valdecir Gonçalves. Manda um beijo.
4: Seu bebê, manda um beijo.
0: Manda beijo pro bebê aí, que o bebê também chegou aqui na sua rádio.
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0: Primeiro horário, você curtiu a voz do Brasil. Agora, a partir do segundo horário, nós vamos até meia-noite, trazendo pra você muita música, muita animação aqui na nossa programação.
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0: Estúdio 104, na Rádio Jornal, tudo ao vivaço, viu, meu pai? Tudo ao vivaço até a meia-noite. Lembrando que 10 para meia-noite tem o nosso momento de fé, momento de oração. Nós temos as dicas, as piadinhas do meio da nossa programação e também muita música.

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2: Tá aí, pra você que tá ligadinho, pra você que tá numa boa nessa noite de sexta-feira, beija, beija, beija, meu filho. É você que tá ligado. Banda G4, ainda você curtiu Simone Mendes? É, ranking dos inesquecíveis de quebra. Eu vou Léo Rodrigues abrindo a primeiríssima da nossa programação da noite. Sexta-feira, sua linda aqui na Jornal. Tá ouvindo?
3: Eu tô ouvindo!
2: Que bom que você tá ligado, que bom que você tá ouvindo a nossa programação, programação legal! Todas as noites aqui na sua
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2: 916 no seu rádio!
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2: 9h17 pra você que tá ligadinho. Sua rádio.

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3: Muito bem, crianças. Hoje vamos falar sobre a saúde no Brasil. Vocês trouxeram os utensílios ou aparelhos usados em hospitais que eu pedi?
4: Sim!
3: Honório Neto, o que você trouxe para nos mostrar?
5: Uma seringa, sua.
3: Muito bem, quem te deu?
5: O tio da farmácia.
3: Você pediu explicações para ele? Para que serve a seringa?
5: Ele diz que serve para aplicar injeção nas pessoas.
3: Muito bem. Paula, o que você trouxe?
6: Uma embalagem de soro.
3: Quem te deu?
6: Meu pai.
3: O que ele falou?
6: Falou que serve para alimentar um paciente em recuperação com nutrientes.
3: Ótimo! E o que você trouxe, Pedro Júnior?
7: Eu trouxe um aparelho de oxigênio. Que é muito mais importante que essas coisinhas que trouxeram aí.
6: Molequinho. Tojo.
3: Nossa, e de quem é?
7: Da minha avó.
3: O que ela disse?
7: Juninho, me devolve!
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1: É uma vibe boa pra você que tá ligadinho, pra você que tá na boa. Um abraço especial, seja bem-vindo. Nós vamos até a meia-noite.

0: Também tem o resumo das notícias do dia e ainda tem a indicação do ouvinte. Alô, ouvinte!
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0: A indicação do ouvinte pra você que tá ligado, pra você que tá curtindo. Alô, Marisa, um abraço todo especial pra você. Seja bem-vindo à nossa programação. A Marisa tá com o radinho ligado aqui na nossa rádio, na rádio que faz amigos. Tem muito mais pra você. Deixa eu mandar um salve aqui, ó. Um salve aí pra você que tá escutando pela internet a nossa programação. Alô, Bruna Cruz. Alô, Rita Maria. Oi. Um abraço todo especial pra Tati Ubner. Lá da... Aonde que tá a Tati? A Tati tá na Aurora. Mônica Moura, um abraço pra você, tá lá no Paraguai. Mônica Moura, seja bem-vinda. Fernanda Lopes, alô, dona Nadira Carnati. Um abraço também pro Devaí Campos. A Jessiquinha tá curtindo, o Darcy Ferreira. E o Francisquinho tá com o radinho ligado aqui na nossa programação, tá? E você também pode ligar, é só você mandar o seu recadinho através aqui do nosso telefone. Grita aí, meu filho, qual que é o número?
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0: De novo.
2: 3565-1033.
3: Papinho.
0: Ah, o quê? O que foi?
3: Vou passar meio dia de serviço, pai.
0: Tá bom, então não é de novo não. Aí, alô, minha amiga Nath lá em Curitiba também, o radinho ligado na...
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0: Então, se você já sabe, se você quiser música boa...
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0: Pra você que tá ligado, pra você que tá curtindo, pra você que tá numa boa, alô você. 9:30, essa é a sua rádio, a rádio que faz amigos, agora em estéreo, em FM.
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0: Aí, pra você que tá ligadinha, top do verão, aqui na sua programação, na Night.
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0: Não fique de fora, 9 horas e 41 minutos. Não fique de fora. Gostou dessa, meu Deus? Vem pra jornal que é legal. Aqui é muito mais você na programação. E olha, tá chegando os nossos patrocinadores logo, logo aí. E você vai lanchar. Você vai se apaixonar. E olha, você também, meu compadre. É, vai ter aí um delivery maravilhoso.
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0: É, na Night também, não? Você vai poder curtir aí as melhores, os melhores deliveries pra você fazer o seu lanche. Gente, você que tá na BR-277, passando aqui por São Miguel do Iguaçu, um abraço todo especial pra você, tá? Você que tá escutando também através da internet, nos quatro cantos do Brasil, vem pra jornal, aqui é muito mais músicas pra você. E o amigo vai ficando até que hora? Até meia-noite, trazendo as melhores músicas aqui na programação.
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após a partida de Preta Gil, o Rio de Janeiro parou para celebrar o legado da cantora com a estreia da série Meu Nome é Preta e do documentário Preta, Eu Não Ando Só. A noite dessa segunda-feira foi repleta de estrelas no Teatro Copacabana Palace, com amigos e familiares prestando homenagens emocionantes. Entre os convidados que marcaram presença estavam Carolina Dickmann, Nanda Costa, MC Carol, Tati Machado e Flora Gil. Todos muito emocionados ao relembrar a trajetória de Preta. Carolina Dickmann, inclusive, falou sobre o luto e o impacto da perda da amiga, revelando que ainda está processando a dor. Que momento de carinho e

0: Yeah. Aô, gerente da Sicredi.
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2: Pra você que tá ligadinho, pra você que tá numa boa, boa noite. Seja bem-vindo à nossa programação 9h57. Daqui a pouquinho o resumo das notícias do dia. Pra você.
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4: Oh, Rio Preto. Chega Arnaldo, Zé Neto e Cristiano junto e misturado, hein?
5: Essa é complicada, hein?
4: Nunca aconteceu comigo.

0: o gerente desse crédito, o Country. É, participação do Country Beach. É o Bruno e Barreto, né? E de quebra você levou batom de cerveja. Israel Rodolfo aqui na sua programação. Próximo bloco tem informação pra você e também tem, meu compadre, minha compadre, é a notícias, o resumo.
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0: Na 104.1, 10 horas e 3 minutos.
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0: Muito mais você. 10 e 4.

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1: 10:08, 10:08 no seu rádio. Seja bem-vindo à nossa programação. Muito mais músicas pra você que tá ligadinho aqui na Rádio que faz amigos.
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0: Faz barulho pra filho do Mijeca. Essa música é uma das mais tocadas no Brasil. Uma das mais tocadas em rádio no Brasil. E a gente se sente honrado de estar aqui com os nossos irmãos na música Fidu Mijek. Quero ver todo mundo pra ficar bonito aqui, ó. De um lado pro outro. De um lado pro outro. 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Imagina a gente cortando as. A gente só para, só vocês, velho. Imagina a gente. Seja Jaguarione. 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

0: pra você que tá ligadinho. Dois apaixonados. Nossa rádio. Muito mais você nessa sexta-feira. Sexta-feira.
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0: Sexta-feira chuvosa. E você ligadinho aqui na nossa programação. Um abraço pra você, meu amigo. Pra você, minha amiga. Que está curtindo a rádio que faz a... E olha, não esqueça que na noite é chuvosa, né? Chovendo bastante.
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0: E a pegada do sucesso tá aqui na Rádio Jornal, a rádio que você curte sempre as melhores músicas. Próximo bloco vai ter aí as informações pra você que tá ligado. Boa noite, seja bem-vindo. Essa é a Jornal, essa é a sua programação.

0: Obrigado! 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
0: 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Muito bem. Pra você que tá ligado.
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0: A informação pra você que tá ligado, pra você que tá curtindo as principais notícias aí, né? É que aconteceram aqui em São Miguel do Iguaçu e também na região. E Brasil, nós começamos com a Brasil. O mundo nesta sexta-feira, 24 de 2026, englobou aí decisões governamentais de grande impacto, alertas climáticos e novidades no entretenimento. Vamos começar pela política e economia. Liberação de verbas, né? O governo aí federal anunciou a liberação de 5,7 bilhões em gastos dentro do orçamento anual. A proibição do Foi graça, né? O presidente sancionou aí o projeto de lei que proíbe a produção e venda de alimentos por envolver alimentos forçada de animais, né? A tarifaço do Trump também está rolando pelo mundo. Os Estados Unidos anunciaram aí novas taxas comerciais afetando 60 economias, gerando aí reações do governo brasileiro que estuda uma lei de reciprocidade. Vamos à defesa e segurança agora. O spray de pimenta liberado, isso mesmo. Entrou em oficialmente, né, em vigor a lei hoje que regulamenta a verba do spray de pimenta para a defesa pessoal de mulheres maiores de 18 anos. O caso é Voespas, né? O relatório final do Canipa apontou que sucessivos alertas de formação de gelo e perda de velocidade não foram tratados adequadamente pela tripulação. É o caso do Voespas aí que aconteceu, né? Vamos ao clima, meio ambiente e tudo mais. Essa aqui é um relatório das notícias do dia de hoje, 24. Destruição no interior de São Paulo. Você acompanhou em todas as redes sociais. Uma forte tempestade aí com velocidade. Os ventos de uma velocidade de 122 km por hora atingiu a região de Ribeirão Preto, provocando falta de energia, estragos estruturais e uma morte. Ainda enchentes no sul. Volume de água avançou muito pelo Rio Grande do Sul, causando alagamentos em cidades do Grande Porto Alegre. Olha só como é que pode, é o tempo, né? Famosos e entretenimento. Vamos ver os famosos aí. Paula Fernandes está solteiríssima. A cantora sertaneja terminou um namoro secreto com o piloto Daniel Pereira. Eita, tá solteira. Eita, magrela. Roberto Carlos, o rei. O rei foi operado, né? Passou aí por uma cirurgia de retirada aí da vesícula e já recebeu alta hospitalar. Internação de João Gomes. O cantor foi hospitalizado em Recife devido a um diagnóstico de influenza. E aí teve que cancelar seus próximos shows. Tá aí pra você um resumo do dia. Dia 24, o que aconteceu na política, no entretenimento e também, claro, você sempre fica ligado aqui na sua rádio, a rádio que faz amigos. Notícia, né? Volta agora as notícias locais. Daqui a pouquinho trazendo um resumo pra você que tá ligadinho na Jornal.
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0: Muito mais você, meu amigo e amiga do rádio. 10h24, a música não para. A chuvinha nessa noite de sexta-feira, aqui em São Miguel do Iguaçu, chovendo na nossa região. Alô, você que tá na programação.

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2: É pra você que tá ligadinho. Numa boa, daqui a pouquinho eu tenho o melhor do flashback às três. Flashback pra você recordar dos anos 90, né? É, hoje acho que vai dar tempo de rodar quatro. Eita, que maravilha! E você curtindo uma boa aí, Tubarões? Sucesso aqui na sua rádio. Ah, o Diego e Vitor Hugo ainda. É João Bosco e Vinícius fora. É Jorge Matheus, tá faltando amor aqui na sua rádio, na rádio que faz amigos. Próximo bloco, você volta pro passado juntamente com seu amigo Valdecir Gonçalves.
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2: Parabéns pra você. Até meia-noite, hein? Daqui a pouquinho eu tenho o melhor do Desacelera Love pra você. Você que tá no seu carango, curtindo a programação, uma boa noite. Você que tá indo, tá vindo, tá voltando, um abraço todo especial pra você. Um abraço aí pra galera do Uber, né? Pessoal do Uber que sempre tá curtindo a programação enquanto carrega passageiro pra lá e pra cá. Sejam bem-vindos à nossa rádio, a rádio que faz amigos. Alô, você!
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2: Entrou pra você matar a saudade, hein?

0: Um abraço todo especial pro Emerson lá do Cruzeirinho, tá curtindo a programação. Alô, Emerson! É a sua night com muito mais músicas. Alô, você! h 38 no seu rádio.
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0: Pra recordar, Léo Jaime. Conquistador barato.

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1: Pra reprisar o sucesso que marcou a época, a última, Maria Madalena.

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1: Valdecir Gonçalves. Atendendo a galera que está ligadinha aqui na Night, na Jornal. Opa, Emerson, você pediu. É, vai curtir o gerente da Sicredi. Emerson lá do Cruzeirinho, tá ligado na programação. E a chuva aí, meu amigo Emerson. Alô, você. É você indicando o sucesso na Jornal.
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0: Ô, garantina, né? Deixa por aqui numa boa, quem nunca? Um abraço todo especial pra você, a garotada acompanhando aí a nossa programação, tá? Você curtiu Amor de Primavera, ainda curtiu numa sequência aí, banda universitária, né? Conrado Alexandre, quem nunca? É, você também curtiu por aqui, gerente da Sicredi, meu amigo lá que tá lá no Cruzeirinho curtindo a programação, Fivela com Fivela, Rio Negro e Solimões, aqui no seu rádio. Quer mais?
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0: Agora são 10h58.
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0: Vou fofocar aqui. Olha, Bruna Marquezine e Shawn Mendes. O suposto casal foi flagrado trocando beijos calorosos durante um passeio público nessa sexta-feira, agitando as redes sociais, hein? Já o Will Smith está em São Paulo, né? O astro norte-americano participou de evento XP 2026 na capital paulista. Em um painel emocionante, ele falou sobre superar medos e foi presenteado com uma tela exclusiva.

0: pelo muralista brasileiro Eduardo Cobra. Já o Vini Júnior e o Terry Crews, o jogador, né, de Real Madrid, recebeu aí o ator americano em sua casa no Rio de Janeiro. Após viralizar com um meme de As Branquelas, os dois treinaram juntos e aproveitaram para provocar o atacante.
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0: Olha agora, vamos falar rapidinho de Zé Neto e Anitta. O cantor sertanejo veio a público pedir desculpas aí oficiais à Anitta por críticas feitas há 4 anos sobre a Lei Rouanet e a tatuagem íntima da cantora. Anitta, em nova fase, está celebrando, né, o lançamento do seu novo álbum, Equilíbrio. É um nome assim, né? Dois. A cantora recebeu elogios de Maria Bethânia, Marina, Rui Barbosa e tudo mais. Tá vendo? É feliz. É mesmo, eu sou Brasil, diz a Anitta. Bárbara Borges, fora da turnê da Xuxa. A atriz lamentou a publicação, ou publicamente, ter ficado de fora do show, o último voo da NASA. Ela afirmou que paga um preço alto por ter defendido a ex-diretora Marlene Matos no passado, mas autorizou o uso de suas imagens do telão. É muita fofoca na sua programação.

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1: Na Jornal, 11 horas e 4 minutos.
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amigos e amigas do rádio. A hora de esquecer a pressa das ruas e se ligar em uma única frequência que realmente importa com você. Batidas do seu coração aqui na nossa programação. Às vezes, a rotina engole as palavras mais bonitas. A gente corre tanto que esquece de dizer um eu te amo, de dar um abraço mais demorado antes de sair, ou de mandar aquela mensagem no meio da tarde, só para dizer: estou pensando em você. Se você tem a sorte de ter alguém que transforma o seu dia comum em um dia especial, não espere o momento perfeito. O momento perfeito é agora, meus amigos. E essa sexta-feira à noite, e essa música que está tocando. Amar não é encontrar alguém perfeito, é encontrar alguém que aceita suas imperfeições e decide caminhar ao seu lado. Caminhar de mãos dadas, enfrentando qualquer tempestade, com um sorriso no rosto. Então dedique esse minuto a quem faz a sua vida ter mais cor. Deixe o amor entrar pela sintonia do seu rádio e contagiar a sua noite. Fica com a gente, porque o amor está no ar. E na sua rádio favorita, a esperança vai chegar e te abraçar. Acelerar na programação. Está no ar o romantismo da sua rádio. Show!

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Até meia-noite. O romance está no ar pra você na programação

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As luzes da cidade vão acendendo o ritmo. 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

0: Aí, pra você que tá ligadinho aqui na nossa programação, Bando Itália, hoje morando já com Deus e a sua voz que marcou época na programação.
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0: Desacelere. Olha, meus amigos, sabe, amar é exatamente isso. Encontrar um porto seguro no meio do caos. É saber que, não importa o quão barulhento ou corrido tenha sido o seu dia, existe um abraço que reconstrói tudo em silêncio. Um olhar diz: eu estou aqui com você.

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1: 11h43 do seu rádio, hoje sexta-feira, 24. O romantismo é para você, meu amigo, para você, minha amiga, que está com a nossa programação. Nós vamos sempre trazendo a paixão, o amor e o carinho para você até às 10 para meia-noite, onde nós fazemos a oração para depois finalizar a nossa participação aqui na Jornal, a rádio que faz amigos. Domingo de manhã, nós já estamos aqui às 5 horas da manhã trazendo aquela música sertaneja gostosa para você. Jornal! Para recordar, Humberto Macato, Torneirais.

Tá aí pra você, Torneirai, pra matar a saudade aqui na nossa programação. Próximo bloco tem o Momento de Fé, Momento de Oração.

0: falei para você que está na nossa programação. Um abraço para você, seja bem-vindo. É o Romantismo que volta na segunda-feira, a partir das 11 da noite. Faltando 10 minutos para meia-noite, nós vamos na oração.
1: Vamos falar.
0: Falar com Deus.
1: É momento de oração.
0: Amigo e amiga do rádio, é momento de fé, é momento de oração. Mais uma vez, nós estamos aqui para agradecer a Deus pelo dia que passou.
2: Pai nosso.

0: livrai do mal. Amém.
1: A oração de sexta-feira foca em gratidão pela semana que passou, meus amigos e amigas do rádio. Pedido de uma proteção para o fim de semana e renovação das forças cotidianas. Para você, meu amigo, minha amiga.
0: Ave Maria, cheia de graça, Senhor é convosco. Bendita sois vós entre as mulheres, e bendito é o fruto do vosso ventre, Jesus. Santa Maria, Mãe de Deus, rogai por nós, pecadores, agora e na hora de nossa morte. Amém.
1: Senhor, Deus, Pai, de infinita bondade, mais uma vez nós estamos aqui para orar e agradecer. Chegamos ao fim de mais uma semana e meu coração se enche de gratidão por ter ou por teu sustento até aqui, meu Pai. Obrigado pela vida, pela saúde, por cada livramento visível ou invisível que me concede nos últimos dias, meu Pai. Coloco em tuas mãos todo o cansaço acumulado, que a tua paz, que excede todo entendimento, acalme a minha mente e alivie o peso dos meus ombros. Renova as minhas energias físicas e espiritual, para que eu possa viver esta sexta-feira e este sábado é com muita alegria e este domingo com muita sabedoria. Pai, peço a tua proteção especial para este fim de semana que se inicia. Guarda a minha vida, a minha casa e toda a minha família de qualquer perigo ou maldade. Afasta o desânimo, a ansiedade e as más notícias. Oh, meu Deus, Pai Todo-Poderoso! Que meu lar seja blindado com o teu amor e a tua harmonia, ó Pai. Neste momento, abra as portas da prosperidade. Guie meus passos em cada decisão. Que eu saiba acolher o próximo, praticar a paciência e transbordar a tua luz por onde eu passar.
2: Ave Maria,
1: entrego este dia e os dias de descanso em

0: Receba agora o Espírito Santo no seu coração, na sua casa. Feche os olhos e sinta o poder de Deus através do Espírito Santo.
1: Santo anjo do Senhor, meu zeloso e guardador, se a ti me confio, a piedade divina sempre me rege, me guarde e governa a minha mente.
0: Eu te, em teu santo nome, eu entrego o meu dia e confio no teu agir. Que a tua paz guarde a minha mente e o meu coração hoje e sempre. Com o coração cheio de fé e gratidão, meu Pai, por teu amor infinito eu rezo e oro neste momento. Que seja feita a tua vontade na minha vida, agora e para todo sempre. Amém.

0: Deus eterno e todo-poderoso, que tendo escolhido a água, fonte de vida e pureza, para nos dar a graça batismal, quisestes também aparecer no rio Paraíba a imagem da Virgem Imaculada. Abençoai esta água e fazei que ela nos recorde nosso batismo, para que, purificados de nossas faltas, vivamos como cristãos, membros da vossa igreja, e cheguemos um dia à vida eterna. Por Cristo nosso Senhor. Amém.
1: A bênção da água, meus amigos e amigas da rádio. Amigo e amiga, entregamos a nossa vida e os planos nas mãos de Deus. Que seja feita a vontade do Criador, em nome do seu Filho Jesus. Devemos agradecer e ouvir o Senhor. Trazer a paz que guarda no nosso coração hoje e sempre através de Deus. Temos que colocar as nossas preocupações diante de Deus, confiando no cuidado e no tempo que Ele tem para nós. Por isso, Senhor, agradecemos por Tua palavra que nos alimentou e por Tua graça que nos envolveu nesta sexta-feira. Ao retornarmos para nossos lares, ou você que já está no lar e vai descansar, que essa bênção chegue nos teus ouvidos, no teu coração e acompanhe você em nome de Jesus. Amigo e amiga do rádio, que o amor de Deus, a graça de Jesus e a comunhão do Espírito Santo esteja em cada um de nós, né? Hoje e sempre. Quero agradecer a Deus por mais um dia de vida e pedir perdão pelas falhas e pedir minha gratidão a Deus. Eu quero que Deus prepare, neste momento, eu, você, nós, a família, para dormir sobre a proteção, sabendo que vamos ser cuidados por Deus Pai Todo-Poderoso. Por isso, Deus, em vossas mãos, eu entrego a minha vida, os meus trabalhos e o meu descanso. Ó, meu bom Pai. Amém. Que Deus esteja com você, meus amigos. Que nós podemos se encontrar na igreja. No domingo à noite eu sempre vou para receber a bênção direto do Criador. Pai, não.

0: Amigo e amiga do rádio, quem começa o dia dedicando a Deus a oração, inevitavelmente concluirá o mesmo expressando sua gratidão. Uma boa noite, que Deus fique com você e segunda-feira você volte com Valdecir Gonçalves em mais um momento de fé. Momento de oração.
1: Louvado seja nosso Senhor Jesus Cristo, para sempre seja louvado. Obrigado, Papai do Céu, por mais um dia. Pai, Filho e Santo, amém.

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1: Minhas comadres, meus compadres, jovens e pequenininhos, como é bom estar aí com vocês e juntos nós vamos começando mais um programa de nossa série, o seu programa de todos os sábados, Campo e Lavoura. Na direção de nossa emissora, o amigo Constante Escariote Neto. E aqui nos microfones da emissora, este amigo, parceiro de todos os sábados, que vos cumprimenta, Celso Maggi. 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Razão do nosso trabalho aos sábados à tarde, esteio econômico de nossa emissora e de nosso programa. 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Vamos começando o nosso Campo e Lavoura, um programa hoje de forma especial, trazendo para vocês as mensagens dos nossos patrocinadores, a nossa mensagem e a boa música gauchesca, hoje na escolha do meu amigo André Vaz, meu amigo Andrecito. Como fazemos? Nós vamos agradecer ao nosso grande Criador por mais esta semana que está terminando, por tudo que recebemos, e vamos pedir a Ele uma boa e nova semana a partir de segunda-feira, sempre com a oração do amigo homem do campo.
2: Senhor, Deus do universo, abençoai a nossa terra. Derramai vossa bênção sobre nossa família. Olhai, Senhor, pelo homem que cultiva a terra, semeia a semente e colhe o pão nosso de cada dia. Olhai também, Senhor, pelo homem que ama os animais e preserva a natureza. Dai-lhe, Senhor, saúde, força, perseverança, para que com vossa bênção possa continuar sua nobre missão, produzindo alimentos para toda a humanidade. Obrigado, Senhor.
1: Minha gente querida, vamos começando o nosso Campo e Lavoura de hoje com a nossa mensagem a todos vocês e sempre aquela boa música gauchesca. A amizade é um tesouro precioso que ilumina nossas vidas e nos acompanha em todas as jornadas. Ter amigos verdadeiros é uma dádiva que devemos valorizar e cultivar. Eles são aqueles que nos conhecem profundamente, que nos apoiam incondicionalmente e que nos ajuda a sermos melhores. Nesse contexto, compartilhar frases belas de amizade é uma maneira de expressar nosso carinho e apreço por essas pessoas especiais em nossa vida. Vamos pensar nisso para que eu possa dizer a todos vocês: sejam sempre bem-vindos.
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1: Minha gente querida, final de mais um programa Campo e Lavoura. Como foi bom poder levar nossa comunicação a todos vocês. Um abraço muito especial, bom fim de semana a todos, aproveitem, curtam e cuidem-se, porque a vida é maravilhosa. Fica a minha mensagem, o meu carinho, que Deus abençoe a todos e até sábado que vem, se Deus quiser. Tenho certeza absoluta que ele há de querer. A verdadeira felicidade está em nunca perder a esperança. A fé e a paz reguem sua esperança e sua paz com muito amor, e elas florescerão. É bom ser esperançoso em tempos de turbulência para poder apreciar a paz quando ela chegar. Deposite sua experiência e fé em Deus, e Ele encherá seu coração de paz. Vamos pensar nisso para que eu possa dizer a todos vocês um bom dia!

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6: Bom dia, a partir de agora, a partir deste horário, você acompanha mais uma edição do nosso Viola 104. Hoje por aqui, Márcio de Souza, apresentação, na parte técnica, nosso grande amigo Luiz Henrique. Um forte abraço para todos vocês que estão acompanhando a nossa Jornal FM em 104.1. Hoje, manhã de sábado, um sabadão bacana demais, né? Rapaz, sábado ele já é gostoso. Agora o sábado, quando a gente fala assim, feriado, dia do colono, dia do motorista, parabéns para essas duas classes maravilhosas, abençoadas, que tanto fazem aí pela nossa vida, né? Ajudam a levar, meu amigo, este Brasilzão, sem falar em cada município, né? Aí adiante, o que seria de todos nós sem o colono? O que seria de todos nós sem o motorista? Um produz, o outro transporta. Maravilha, parabéns, parabéns e parabéns, tá bom? É o nosso Viola 104 para você a partir de agora.

agora a boa música sertaneja até às 6 horas da manhã. E a partir das 6 horas da manhã teremos hoje a participação especial do trio Alvorecer. Participação hoje do Isidoro, participação da Margarete, participação também por aqui do meu grande amigo Emílio. E um abraço especial também para todos os amigos de Cressol Conexão. Adenilson Zanelato, família Zanelato, aquele abraço para todos vocês. Obrigado pelo carinho da companhia, obrigado pela confiança, obrigado mesmo pela audiência. Viola 104 aqui na sua Jornal, trazendo muita música para você. Até às 6 horas você vai escutar muito modão, né? Mas a partir das 6, trio Alvorecer por aqui ao vivaço. Bom dia, bom dia!

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5: Viola 104 é a sua programação, a boa música, a música sertaneja raiz, aquela música para você matar saudades, né? Aquele abraço especial para você que começa o seu dia, começa o seu sábado acompanhando o nosso Viola 104. Para você que gosta da boa música, tá na frequência certa, 104.1, a sua Jornal FM. Daqui a pouquinho chegando por aqui, daqui a pouquinho contagem regressiva, hein? A partir das 6 horas da manhã, ao vivaço. Trio Alvorecer, hoje por aqui, Isidoro, Margarete e Emílio. Este trio vai cantar e encantar aqui na programação do nosso Viola 104. Por enquanto, a boa música sertaneja para você, em nome, é claro, de Cressol Conexão.

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1: Bacana, bacana. Finalzão de semana que promete aqui em São Miguel do Iguaçu, da nossa região. Hoje, sábado, temos festa aí no distrito de Santa Rosa do Ocuí, né? Hoje, festa em Santa Rosa. E amanhã, domingo, tem a festa aí de São Cristóvão, aqui em São Miguel do Iguaçu. Um convite especial para você que acompanha por aqui a nossa 104.1 e está acompanhando o nosso Viola 104. Hoje, a gente registra aí que devido a compromissos, nosso grande amigo titular do horário, Jones de Souza, não pôde se fazer presente e a gente por aqui, dando uma de macaco gordo, né? Quebrando galho, mas com muito carinho, fazendo o que a gente gosta, fazendo o que é realmente a nossa grande paixão. Comunicando com você, ouvinte da programação Jornal Maravilha. 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

Planeja nos sábados pela manhã, começando o seu dia, para você que acorda ouvindo a nossa Rádio Jornal, para você que acompanha a Jornal durante todo o dia, para você que tem na Jornal a sua grande paixão, para você da nossa região oeste, que a partir do primeiro dia que experimentou a frequência 104.1 já se apaixonou de primeira, né? É bom demais. O rádio é bacana por isso. E que privilégio nós temos de hoje fazer companhia para você num começo de manhã, neste dia hoje, feriadão, dia do colono, dia do motorista, parabenizando as duas classes, para você agricultor, para você meu amigo caminhoneiro, para você meu amigo motorista, um abraço especial, obrigado, com carinho e parabéns pela sua data, porque vocês com certeza merecem, tá ok? Daqui a pouquinho, a partir das 6 horas da manhã, trio Alvorecer aqui com a gente dentro do Viola 104, por enquanto, a boa música sertaneja é o destaque.

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6:03, agora 6:03 é o nosso Viola da Jornal aqui na 104 FM. Aquele abraço para você que está acompanhando a programação, para você que já está desde logo cedo, né? Desde as 5 aí da madruga, acompanhando o batidão da viola, acompanhando a boa música e ouvindo com carinho a nossa 104.1, a nossa Jornal FM. Prazer enorme, né? De São Miguel do Iguaçu para todo o oeste do Paraná, através desta frequência que realmente está dando o que falar, né? Carinho para você que acorda junto com a Jornal e quando acorda já tá

0: o radinho sintonizado, já está o radinho lá fazendo aquele fundo musical e fazendo com que o seu dia realmente comece nesta toada, nesta tocada, 104.1, e todos os sábados o nosso Viola da Jornal. Viola da Jornal hoje, especial demais, hoje um feriado, dia do colono, dia do motorista, de pronto a gente parabeniza as duas classes, uma completa a outra, né? Uma produz e a outra transporta. E a gente, com o maior prazer, quero dizer para você que nós temos um orgulho muito grande realmente estar parabenizando estas duas classes. Eu tenho certeza que elas vão ser homenageadas através da programação, através do batidão da viola, através do sonido da gaita também aqui dentro do nosso Viola da Jornal. E hoje, no Viola da Jornal, vamos cumprimentar esse povo. Olha, hoje nós temos o trio Alvorecer, né? Trio Alvorecer, comandados aí pelo nosso amigo Isidoro, presente por aqui a Margarete, e também hoje trouxeram o Nenê, mas um Nenê mais criado, né? O Nenê Flores, né?
1: Eita, Nenê coisa é mais boa. Tempo, né?
0: É, Nenê é bastante tempo, né? Tudo bom, Isidoro? Bom dia.
1: Bom dia, produção, bom dia, Márcio, bom dia a todos os ouvintes, né? Que são a motivação da gente estar aqui, e é um prazer muito grande estar aqui de volta, hoje com muita alegria. A Margarete e eu já somos de casa, e o Nenê está se achegando agora ao trio Alvorecer, não que ninguém substitui ninguém, mas a gente precisava de alguém, e ele se prontificou, né? O Emílio, infelizmente, com a situação da saúde dele, não pode mais estar conosco. Aí o Nenê gentilmente aceitou nosso convite e que ele seja bem-vindo também.
0: Maravilha! Margarete!
2: Bom dia!
0: Tudo bom contigo?
2: Márcio, bom dia!
0: Que bom te ver e com este sorriso, né?
2: Né? Mais um dia! Obrigado, Deus, por estarmos aqui.
0: Verdade!
2: Né? E um prazer sempre participar do Viola da Jornal. Pra gente que gosta de cantar, é maravilhoso. Bom dia a todos que nos ouvem, né? Através da rádio. E que nos assistem também, né? Nas redes sociais. E, como o Isidoro falou, bem-vindo, Neném. Nós precisamos dessa base no violão. Obrigado. Então, seja bem-vindo com o nosso grupo.
3: Tentar ajudar um pouco.
0: Isso. Maravilha. Nenê Flores, tudo certo? Bem-vindo.
3: Tudo certo.
0: Tudo
3: obrigado,
0: certo.
3: Obrigado.
0: Obrigado pela presença no Viola da Jornal mais uma vez. Como que é? Nenê agora presente no meio desta dupla, montando mais uma vez um trio, né?
3: Vamos
0: ver, é bom, né?
3: Beleza.
0: Daqui a pouco a gente vai falar mais com o Nenê a respeito desse gosto aí pela cantoria, né? Pela música. E hoje um feriado. Feriadão, Isidoro.
1: Feriadão, bem merecido, né? Duas classes homenageadas, né? E muito bem merecidas, né? E a nossa região aqui muito bem representada por essas duas classes, né? É basicamente agrícola, né? Nossa economia regional, né? Mais a classe transportadora, pessoas que merecem todo o nosso carinho, nosso respeito, que são Cristóvão, né?
0: É verdade.
1: Abençoa.
0: Como que é para o Isidoro, para a Margarete, receber um Nenê de repente depois de tanto tempo? Que coisa boa, né?
1: A gente não sabia que estava gestado.
0: É verdade.
1: Nascendo no nosso meio.
0: Ei, Margarete, já chegou bem criado, né?
2: Já chegou criado, né? Quer dizer, isso é bom para nós, né? Porque a gente não precisa ter atenção especial. Aí já está.
1: Lapidar, né?
2: Já está bem.
1: Não ensina nada.
2: É, ele já chegou pronto.
0: Esse é o Nenê que já nasceu pronto?
2: É, esse nasceu pronto.
0: Vamos de moda?
1: Vamos de moda.
0: Vamos de moda.
1: O que está ali no esquema, Margarete?
2: Nós preparamos aí um...
0: A Margarete é a moça do script? Não?
2: É, a Margarete, eles me incumbem, né? A gente faz lá, eles me mandam e me incumbem. A primeira aqui que está para você é No Colo da Noite, já que ainda nós estamos no escurinho, vamos lá com essa aí, que essa,
1: isso, então, vamos
2: essa é de vocês.

0: Eita coisa boa, né? Aí ó, a salva de palmas, né? Pro trio Alvorecer. Bacana. Olha, Isidoro, casamento perfeito, né? Da gaita mais o violão. Isso é legal, né?
1: Pensa na dupla boa, né? A gaita e o violão.
0: A gaita e o violão, né? Ei, me diz uma coisa. Uma curiosidade aqui que eu tenho. A gente é bastante curioso, né? O pessoal que tá acompanhando por aí a nossa programação Viola da Jornal, Vitelmo Maggi. Bom dia, Vitelmo. Pulando cedo da cama, Vitelmo. Olha, é um orgulho, né? A gente ter o ouvinte. Agora, pro ouvinte também acordar com a musiquinha ao vivo também é tirar o chapéu.
1: Acho que faz bem também.
0: Eita, coisa boa, não é em qualquer lugar, não, velho.
1: Uma boa troca, né?
0: Uma boa troca. Obrigado, Vitelmo. Abraço para vocês. Abraço para toda a família. Vai um abração aí para toda a família Maggi, né? Pedro Bento Mota.
2: Ah, imagina.
0: Conhece?
1: Conheço. Olha esse cara por aí.
0: Bom dia, o trio. Bom dia, apresentador Márcio. Principalmente ao meu stay de sempre. Ah. Eita, dá um abraço lá.
2: Um abraço.
0: Não, um abraço do stay, né?
2: Do stay, é. Nós somos os pilares lá em casa.
0: É verdade, um ajuda o outro, né? Uhum. É parceria sempre. Bom dia, obrigado, Pedro. Sidão. Eita, Sidão, sempre da companhia também aqui do nosso Viola da Jornal, né? Sidão também é figura carimbada por aqui. Jomir Brandão também, bom dia, Serra do Bico. Bom dia a vocês todos que estão acompanhando por aqui o nosso Viola da Jornal. É um instrumento que escolhe o cantor ou o cantor que escolhe o instrumento, Sidão?
1: E aí, rapaz, eu quando era criança, eu não tinha condições de ter uma gaita, mas eu parecia que não podia ouvir um som de gaita, eu tinha que procurar onde é que estava. É uma paixão que eu tenho desde que eu nasci, não sei como explicar. E o meu pai sempre dizia que eu ia ser gaiteiro, mas não tinha condição nenhuma de comprar um instrumento. Eu consegui comprar quando eu já tinha 17, 18 anos. Daí que fui desenvolvendo assim meio por conta, né?
0: Ah.
1: Mas graças a Deus está dando um bom resultado. Hoje a gente colhe os frutos, as músicas que o meu pai gostava que eu tocasse. Eu toco hoje pro pessoal da melhor idade, saboreio essa música dançando e vai.
0: Que legal.
1: Um bom resultado.
0: Bacana. E Nenê, tu que escolheu a violão ou violão que tu escolheu?
2: Pior que eu escolhi o violão, por causa que eu gostava também da gaita, né? O som da gaita eu gosto muito, né?
0: É? Mas tentou tocar gaita?
2: Tocava, às vezes tocava um pouco, só que abandonei, esqueci, né?
0: Ah.
2: Daí no violão, sempre quando eu escutava um cara dar umas ponteadonas no violão, chegava a me arrepiar lá, vontade de tocar um violão, né? Daí foi até que meio igual ao seu Isidoro, aprendi por conta também, sem estudar o violão. Foi.
0: Que bacana. Margareth, você já teve curiosidade em algum instrumento?
3: Já. Mas não vai para o instrumento, não adianta. Ah. Até tentamos, porque eu me criei com o meu pai tocando gaita, meus irmãos violão, né, todo mundo cantando. Até tentei umas ponteadas de violão que eu gostava, na gaita do pai também eu pegava, mas não foi, não é para mim.
0: Rapaz, eu falo só por quê? Eu fiz a pergunta porque já eu voltei lá atrás, né? Eu ganhei um violão quando era pequeno. Eu não sei se eles viram alguma coisa, mas me deram violão, meu pai e minha mãe. É, foram lá, compraram o violão e me deram de presente. Que aprendi nada, rapaz. Não consegui aprender. Nada. Parece que os dedos estão tudo bem encaragados.
1: Às vezes é uma paixão dos pais.
0: É verdade,
1: pais,
0: né? Dos pais, e não própria da gente. Por isso até a pergunta acabou brotando por aqui. Eu falei, olha, que sugestão maravilhosa. Vamos matar essa curiosidade, né? E aquilo ali já foi, Margareth, já foi para sogro. Disso é verdade, disso já foi para a filha. A filha hoje está lá em Balneário Camboriú. Tem o violão.
3: Tem o violão.
0: Né? Tem o violão. Mas também não aprendeu a tocar. Quer dizer, está lá, né? Aí ela pegou para o filho dela, pro Lorenzo, que ele dá umas ponteadas. Né? Eu acho que na quarta geração a gente vai acertar aquele violão, né?
1: Mas
0: ele não nasceu para ficar parado.
3: E eu acho assim que é uma questão de dom mesmo, né?
0: É verdade. É
3: questão de dom, nem todo mundo. Quem nasceu, quem gosta, gosta. Que nem meu filho lá em casa, Pedro não toca. E meu filho mais velho tem o dom. Ele começou no violão e partiu para viola e adora a moda de violão.
0: Olha, é verdade, meu genro, é. Esse de Balneário Camboriú, ele toca todos os instrumentos.
1: Olha só.
0: Todos.
3: Tá vendo?
0: Né? Ele ensina.
3: Isso.
1: E daí, como é que se explica isso?
0: Hoje.
1: Que nem eu me identifico com a gaita, mas pensa numa negação, eu queria tocar teclado, por exemplo. Não consigo.
3: É.
1: Já tive em casa, não tem, não desenvolve, né, negócio.
0: É verdade, mas que coisa, né?
1: Cada um se identifica.
0: Curiosidades à parte.
3: É.
0: De moda em moda, vamos em frente?
3: Que meu que sítio, é? Meu paraíso, é. Acesso.
1: Não, sombra. Não, pula essa.
3: Ah, vai pular
1: vai
3: essa?
1: Vai pular que daí nós vamos fazer o colono depois.
3: Ah, então.
0: Ah, aí, ó.
1: Filho pobre?
3: É.
1: Então tá. Tem que deixar a cópia com ele.
3: Pretidão.
1: Essa aqui foi meio de improviso, tá?
0: Aí agora o neném já pega e já bota o par de zóio extra.
3: Isso,
0: agora,
3: né? Eu não posso tirar.
0: É esse aí, eu também não posso tirar o meu. Se eu olhar, eu vou ver que tem o livro.
3: Eu já tentei, tirava, mas não consegui me adaptar. Tem que ser óculos mesmo e pronto.
0: Eu acho que a gente fica até mais bonitinho com óculos.
3: Eu não sei, é um acessório, né?

0: moda, né? Não, a moda caprichada, era como uma história completa, né, Lindaro?
1: Fundo do baú.
0: É, uma história bacana dessa moda, né?
1: Eu, a primeira vez que saí de casa, sentia muita falta de casa. Eu morava em Medianeira e fui lá para Rondônia, lá em Ariquemes, é longe.
0: Aham.
1: Né? Aí eu
2: tava dormindo. Eu tava tampando teu rosto aí.
1: Ah, tá.
0: Ah, é aqui, ó.
2: É, agora tá
0: bonito, né?
2: Eu sempre faço acessório aqui.
0: Verdade.
1: Tá maior que o meu rosto. Então, eu tava morando lá em Ariquemes, né? Longe de casa. Primeira vez que eu saí de casa, eu tava com 25 anos já, mas sentia falta de casa. E roda essa música no rádio. Meu Deus, aquilo machucava. Essa aí, na sequência, aquela outra lá que a gente canta de vez em quando.
2: Fala de mãe, né?
1: É. Daqui a pouco eu lembro o nome. Enfim, daí eu fui obrigado, aprendi as duas.
2: Né? Não tem, né? Fora de casa a gente tem saudade, né?
1: Isso.
0: É verdade. Agora, você viu, Margareta, a diferença que a mulher faz na vida do marmanjo?
2: É.
0: Nós tudo tava aqui, o Isidoro com a cara tapada lá. É verdade.
2: Olha aqui, é porque eu chego e eu coloco.
0: Ah,
2: aqui,
0: você tava,
2: né?
0: Com boia da live.
2: Claro, aqui, tá ligado? E daí o rosto dele coberto aí. E ainda está. Se eu pudesse
0: mexer. Não, e olha o tamanho da tela aqui do meu lado e eu não tava vendo.
2: É. E aí eu falei, não, né? Vamos mexer esse pauzinho aí
1: pra deu uma melhorada.
0: Tá certo, né? Se melhorar, melhorei, né? Vamos mandar aquele bom dia. Olha, tem mais gente participando por aqui. Claudinho Pereira, bom dia Márcio, bom dia trio, maravilhoso, Deus abençoe sempre, top demais, eita, coisa boa, né? Maravilha, Claudinho, abraço pra você, meu querido, obrigado pelo carinho da companhia, obrigado pela audiência. Claito Luiz Valnieri, isso aí eu acho que também não fica muito na cama não, né? É, Claito Luiz Valnieri,
1: não.
0: É o Claito ali da Martinello, né? É verdade, aquilo ali na hora... É verdade. Ele pula cedo da cama, rapaz. Bom dia, Claito. Abraço pra você. Abraço pra toda a família. Dona Nadira Carminati.
2: Dona Nadira.
0: Lá do Ipiranga, né?
2: Sempre.
0: Abraço, dona Nadira, querida. Ela, inclusive, mandou um dedinho de prosa por aí, né? Se tem áudio, solta. Tudo certo, dona Nadira? Bom dia.
3: Bom dia, Márcio. Nadira Carminati. Estou ouvindo, adoro a Margarete, esses meninos aí também. Adoro escutar música de gaita, maravilhosamente. E que Deus os abençoe grandemente e um bom final de semana. Bom dia.
0: Maravilha. Obrigado pelos meninos, né, Isidoro?
1: Não sabe o quanto a gente fica agradecido. A gente é menino há mais tempo.
0: Hein, Nenê? Já tem. Já tem um menino no nome, né? Nenê. E agora ser chamado de menino, parece que a gente tá renovada, né, Nenê?
2: Melhor com certeza, melhoradinho, né?
0: Não tem nada tão bom que não. Tem gente que usa o ditado de um jeito errado, né? Eu gosto de usar assim, ó. Não tem nada tão bom que não possa melhorar, né?
1: É verdade.
0: Agora, tão ruim que não possa piorar, não. Esse deixa os outros, né? É. Fale quem quiser falar. Nós vamos por esse aqui, né? Vamos
1: buscar
0: tentar
1: melhorar
0: ter
1: sempre.
0: É, sempre buscar melhorar. E falar em buscar melhorar, tem mais uma participação. Pessoal, hoje tirou o dia para falar, né? Vamos deixar eles falar. Nelson Juvenil acompanhando também. Nossa Senhora da Jordão. Bom dia, meu amigo.
4: Bom dia, Márcio de Souza. A gente está aqui no Lar dos Idosos, né? Escuta o programa do jornal. A da Margarete e esse outro senhor aí tocando, tá bom? Manda um abraço aqui pro pessoal do lado dos idosos.
0: Mas ó, vamos mandar um abraço. Vamos mandar um abraço pra nós tudo aí, que nós cerca aquele lar inteiro, né? É verdade.
2: Um abraço pra todos.
0: Olha, manda um abraço lá, Isidoro.
1: Mas tá mandado um grande abraço do sanfoneiro Isidoro aqui, ó. Que todos se sintam abraçados.
0: Um abraço desse piazão, Nenê aí.
2: O Nenê, né, Nenê?
0: Manda um abraço, Nenê. Um
5: abração para todos lá do Lar dos Idosos, que Deus abençoe todos.
0: Margarete, abraça tudo aquele povo
2: abraço,
0: lá do
2: Idosos. Gente, um abraço enorme, grande, que vocês se sintam abraçados pela Margarete, né?
0: Olha, o carinho.
1: Você sabe que às vezes passa despercebido, mas a gente até não é, não é falta de consideração, é que a gente às vezes no bate-papo a gente acaba esquecendo. Mas as classes, ó, os garis, a polícia militar, polícia...
0: Polícia Civil, Guarda Municipal.
1: Guarda Municipal, todos esses órgãos, SAMU, os hospitais, né, que o pessoal pernoitam trabalhando, o nosso carinho, o meu respeito a cada uma dessas classes. E aqueles que a gente esqueceu, que também trabalham à noite, né? Trabalhar de noite não é bem assim, né? Não é como de dia, né? Então, que se sintam abraçados e acolhidos pelo coração do Trio Alvorecer.
0: Maravilha! Olha lá! Que gostoso saber que o pessoal lá do Lar dos Idosos... Então, né? Acordar cedo não é novidade para ninguém, né? Porque ele já faz isso desde sempre, né? Sempre. É. Mas a gente saber que acorda cedo já está lá. É o que a gente estava falando no começo, radinho ligado na Rádio Jornal, né? Acompanhando por aí. Olha, para todos os amigos aí, tá bom? Para toda essa piazada e essa meninada, né? Eita, coisa boa, essa gurizada do Lar dos Idosos. Carinho para vocês, obrigado. Obrigado mesmo, tá bom? Olha, tem mais gente por aqui. Terezinha Mota.
2: Isso, minha cunhada.
0: É, você viu a família inteira,
2: ela, né? Também acorda cedo.
1: É. Bom dia, essa gurinha.
0: Bom dia, Márcio. Trio, sucesso pro trio. O trio tá feliz hoje, recebendo um nenê, né?
2: Estamos aí com o nenê agora.
0: É, de nenê, no, nenê novo. De nenê novo no trio, né? Vamos que vamos. Márcio Arneman, bom dia. Estou aqui do Nortão do Mato Grosso.
1: Eita, vai longe.
0: Você vai longe, rapaz. Ouvindo a RJ, ouvindo a Rádio Jornal, aqui Márcio Arneman. Márcio, meu charada. Que nome bonito, né?
1: Nome
0: foi
1: bonito,
0: muito, né? Feliz desde a escolha do nome, né?
2: É,
0: coisa boa, né? Márcio, abraço pra você, pra todos os amigos aí do Mato Grosso, pra todo o pessoal que tá acompanhando a nossa Rádio Jornal, o nosso Viola da Jornal. Vai aquele abraço. Vamos mandar uma moda pra todo esse povo.
2: Vamos lá.
1: Como nós
2: estamos aqui.
0: Eu só estou cuidando da hora que a Margareta vai cantar, porque por enquanto ela só está diretora.
2: Calma, calma, que a Margareta está aqui só treinando, só aqui na voz, só aqui na escuta. É. Mas vamos agora aqui um hino da nosso sertanejo raiz, o Ipê e o Prisioneiro.
5: Antes de tudo, eu quero oferecer essa música para os companheiros, que é o Antônio Carlos, Miguel Rodrigues, Tito Xavier, que são meus companheiros de cantoria também.
0: Né? Eita!
5: O Antônio Carlos e o Miguel que me trouxeram aqui para a rádio, né?
0: E tá acompanhando sua piazada lá também, né?
5: Devo muita obrigação para eles. E com os outros, vou acompanhar o seu Isidoro e a Dona Margarete, mas não vou deixar de acompanhar o Miguel e o Antônio Carlos nunca. Sempre junto com eles.
1: Uma coisa não.
0: Parceiro é parceiro, né?
1: Tranquilo. Verdade.
5: E para todos.
0: Antônio Zubinho, Carlos, né? E Miguel Rodrigues, aquele abraço para esta dupla fantástica, né? E muito querido também.

0: Eita! Mas tá armada no trio aí, né? É, coisa boa, né? Falei quando que a Margareth ia soltar a voz e ela...
1: Na hora, né?
0: Soltou a voz mesmo. Ó, nascia e esse bicho cantando, ó. Ó, rapaz, eu falei...
2: Isso aqui era aqui, cara.
0: É, e eu falei, passarinho bonito, sim, né, rapaz? E era a Margareth que tinha colocado um sininho de fundo musical ali, né? Mas ficou até bonito, viu?
2: Não foi, cara. Eu achei que era você saindo do negócio.
0: Já tava... Margareth, ó, saiu do teu celular, brotou daí. Eu falei assim, rapaz, olha o jeito que a mulher é diferente do homem, né? Falei, o homem só pensa e... vamos fazendo, rapaz, tá fazendo, segue em frente, toca o barco, né? Falei, agora a Margareth, ela já se preocupa com o fundo musical, com tudo. Ficou bonito, Margareth.
2: Eu achei que era de lá e era daqui.
0: Mas, olha, eu vou falar pra ti, muito bem aplicado. Então, bacana. Agora há pouco a gente falou lá no Mato Grosso, né? Você acha que nós ia parar só lá, Isidoro? Olha ali, ó, Leonir Hermes. Bom dia, amigos de São Miguel do Iguaçu, aqui, Placas, Pará, Amazônia. Eita! Rapaz, demora uns 3 dias pra gente cruzar isso aí de carro, né?
1: Sim, né?
0: Agora, pela internet, é falar aqui, escutar lá. Eita, coisa boa, né? É verdade, coisa boa, rapaz. Abraço pra todos os amigos de Placas, Pará, Amazônia, lá pra riba, lá no outro lado. No outro lado do mapa, né? É verdade, é uma coisa boa. Leonir, que bacana saber que você também tá aí, mas tem gosto pela jornal, né? E a gente agradece com carinho. Mandar abraço rápido, porque aqui tem bastante gente pra gente abraçar. Rogério Arnold acompanhando também.
1: Eita. Um abraço.
0: Ah, isso aí cai da cama cedo também, né?
2: Cedo.
0: É, vem quando dá uma rolada, já acorda com um dedão no...
2: Deve estar lá no sítio, no paraíso dele.
0: Claro. Morar no sítio é um paraíso, né?
2: É, isso
0: é. Beleza, né? Como que é? Cléria Inês Gotts, bom dia. Gostaria de escutar uma música da sua escolha para os caminhoneiros. Eita! Maravilha, maravilha, Cléria. Obrigado por lembrar da classe, né?
1: Olha, tem uma que não, a gente não ensaiou do caminhoneiro, mas eu tenho uma na cabeça, se me permitir.
2: Pode, já.
1: Vou fazer.
2: Faz ela sim.
0: Aí, ó. Vamos lá, depois a gente segue abraçando o povo por aqui.

0: Cléber? Você já tinha sido atendido tão rápido, Cléber? Aí, ó.
1: Cléber, essa música é de um grande amigo que eu tive e que faleceu, nos deixou há pouco tempo, um grande artista que eu considerava, um Índio Aragão.
0: Índio Aragão.
1: Índio Aragão. Tem muita música linda dele. E quando eu fazia o programa, eu fazia questão de rodar as músicas dele. Um grande gaiteiro, grande compositor, assim, e bom cantor também. E essa música tá ali, ó, mais de 40, quase 50.
0: E brotou hoje, né?
1: Daí eu lembrei, hoje digo, que sejam, se sintam homenageados os motoristas.
0: Maravilha, maravilha. Olha, quero mandar aquele bom dia também para todos os amigos de Cressol Conexão, né? Quero mandar aquele abraço especial pro patrão lá da Cressol, né? Eita, coisa boa. Adenilson Anelato. Adenilson, obrigado pela confiança, obrigado pelo carinho, obrigado pela credibilidade. Obrigado por acreditar no projeto, obrigado por depositar. Olha, muita gente, às vezes, e a grande maioria das vezes, a gente vai depositar na Cressol. Mas aqui aconteceu o contrário, Margarete. A Cressol depositou na gente. É, ela depositou confiança, ela depositou credibilidade. Isso não tem preço, né? Então a gente agradece aos amigos de Cressol Conexão. Aquele abraço para todos vocês. E vamos seguindo em frente, porque tem muita gente para ser abraçada por aqui, ó. Martinho Carlos de Souza. Eita! Esse Martinho Carlos de Souza, meu amigo Luiz, é aquele senhor, né? Que tu encontrou aqui embaixo. É, a gente chamava Martinho Carlos de Souza. A gente chamava, gentilmente conhecido em São Miguel, né, Isidoro? Era o Carlão da Rodofar, né?
1: Ah, tá.
0: Ó, ó, oh, oh, viu? Oh, eu ainda peguei e brinquei com ele. Deveria ser o Carlão original.
1: Para mim é o Carlos da Rodofar, né? Grande abraço, grande amigo, gente fina pra caramba.
0: Não existe, né? Não existe. Você lembra também, né, Margarete? Ah, olha pra cá, a gente falava o que foi. Falou, era o Carlão lá da Rodofar. É. Iracema Maia, Rudel. Bom dia, Isidoro. Bom dia, Margarete. Bom dia, Antônio Flores. Bom dia, Márcio. Muito bom ver vocês aí. Que legal, né? A gente mais escondidinho, mas vai um abraço.
2: Um abraço. Ontem ela falou comigo, hoje o esposo dela tá de aniversário, mas ela disse que era para esperar, porque ele tá lá ainda tirando leite, e depois é para mim cantar a música para ele. Daí nós vamos fazer uma homenagem.
0: Ah, tem essa também?
2: Tem.
0: Ah, não, mas então já tá. Mas tu viu? Então já tá tudo combinado e nós nem sabíamos.
2: Ah, tu acha?
0: Nenê, você viu como que é as coisas na vida da gente?
1: Pois é.
0: Já tava tudo combinado tudo entre ela, né? Mas a gente não sabia de nada, né?
1: Tava só nos bastidores.
0: Só tava nos bastidores. Eu falo, rapaz, essa mulherada aí, elas vivem pegando a gente de surpresa.
2: Nós somos espertos. Né? Como é que é o ditado antigo? Como é que é?
0: Vai, na hora que nós vai. Eu ia falar, na hora que nós vai comer, você já morde com fubá prontinho, né? É, mais ou menos desse jeito. Que coisa boa, rapaz. Vamos mandar um abraço também para Ana Laura Lopes Mota.
2: Minha
0: menina. Ó, mais uma da família.
2: Minha mocinha.
0: Que legal, que legal, ó. Ó, essa é a mocinha.
2: Essa é minha mocinha.
0: Ó, não precisa ter ciúme do neném aqui, né? Não tem. Eita, Ana. Bom dia, trio. Ao apresentador, Márcio, bom dia. Que legal, rapaz. A Ana Laura também na companhia por aqui. Célia Wagner Ubiali, bom dia. Não perca um programa.
2: Oh,
0: isso nos enche de orgulho, né?
2: Verdade.
0: Que bacana. Se não perde nenhum programa, porque está gostando todo mundo.
1: Exemplo de muita gente, inclusive da dona Iracema, que acabou de participar.
0: É verdade. Olha, Inácio Miners, né? Olha lá para a outra beira também, né? É. Um abraço, Inácio. Abraço para você, para toda a família Miners, família querida e família apaixonada pela nossa Rádio Jornal, né? E a gente feliz demais e apaixonado por todos os ouvintes também. Jéssica, você viu como tem bastante gente para a gente abraçar? E tem mal um pouco ainda, né? Jéssica Elisa, bom dia ao trio. Bom dia ao apresentador deste feriado, escutando música com categoria.
2: Ah, minha filha é essa também. Família, vamos acordar cedo hoje. Quis acordar cedo?
0: Você derrubou a família inteira da cama?
1: Tá para garantir, eu sou ouvintes.
0: Para garantir a audiência, né?
1: Audiência.
0: É verdade, é verdade. Vamos fazer o seguinte, depois a gente segue abraçando o resto do pessoal. Né? Senão o programa vai virar só em abraço, né? Mas vamos trazendo mais um. Ei, Margarete, já que tu acordou a família inteira para acompanhar, o que a gente vai ouvir agora?
2: Ah, vamos no improviso aqui agora, né? Vamos homenagear a classe aí. Essa é improviso
1: também.
2: Essa é improviso também, porque a gente...
0: Mas o improviso que é bom, né?
2: Penso, o artista é assim, né? Não tem. Então, quando vem, vem, ó, que nem ali pro motorista, veio na hora e tá. E essa aqui veio na hora também, porque como hoje é o dia do colono, né? Vamos homenagear os colonos, que sem eles a cidade aqui sofreria muito.
0: Hein, sem colono a gente não come, né?
2: Não teria,
0: é verdade.
2: Então, assim, vamos
0: e passar fome, né? Hein, passa fome nem pensar, né?
2: Não,
0: meu Deus do céu. Mas, barriguinha vazia, vai.
2: Tá, é, esse não, agro não, aí, né?
3: Barriga vazia não se canta.
2: Eu vi um moço bonito numa rua principal por... Não. Corta porque isso aqui...
3: Joga ali nessa janela.
2: Né? Isso aqui me... Agora me... E eu tirei do silêncio. Eu coloquei
0: no silêncio. Que bichinho que é esse aí?
2: É, eu não sei aqui o negócio aqui. Eu coloco... Ó, tá tudo desligado.
0: Ei, eu não sei o que é, mas canta bonito. E cada vez que tu bota ali, ó, ele tá com uma vontade de cantar que ele aparece sozinho na tela.
2: Né?
0: Olha isso.
2: Ele é, eu coloquei no silencioso, eu não sei o que que deu aqui, não.
0: É, ele tem a mania de se meter na conversa, ele vai aparecendo.
3: Ele tá conectado com as suas canções.
2: É, não sei, deu aqui, não, né?
0: Agora vamos deixar ele de cara pro chão.
2: Vai, vamos lá. Pronto. Deixei ele de cara pra baixo, vai ver se deu certo. Eu vi um moço bonito numa rua principal. 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

0: Um abraço para todo esse povo, gente, que está lá já no trabalho, fazendo a parte que nós precisamos que seja feita também.
1: É verdade. Para eles, a gente na verdade, é que tirar o chapéu.
0: Tem que tirar o chapéu.
1: Tem que tirar o chapéu. Porque, rapaziada, é boa demais, né? Respeito à categoria, com certeza, né? José Wilson Hartmann também acompanhando. Bom dia, Márcio. Esses cantores são nota 10, hein? Muito bom. Eita! Obrigado pela nota, né? Gostou da nota, Margarete?
2: Amei.
1: Ei, Nenê, de cara, chegar no primeiro dia já ganhou nota 10, hein?
3: Que bom,
1: né? É bom, né?
3: Passou no teste.
1: Né? Já passou no teste. Se tu ganhou nota 10, tu tá aprovado.
2: É.
1: Tá aprovado.
4: Meus trabalhos, quase sempre eu tiro nota 10.
1: É?
4: Porque eu faço o trabalho e eu me mudou a nota.
1: É garantido.
2: É garantido.
4: A nota vindo de lá é melhor, né?
1: Ei, Isidoro, eu te garanto que na hora que ele falou aquilo ali, o mau coração chegou para pitar. Eu falei, rapaz, eu quero é saber, né? Como que ele só ganha nota 10 de piada? Tu viu que nem
3: cara, quando é bom,
1: nenê, né? Bacana, né? Isso aí dá orgulho, né?
3: Eu mesmo dou uma moça.
1: Aí ele falou assim, é porque eu mesmo dou a nota, né?
0: E olha que coisa mais boa, né? Essa autoestima aqui, eu faço trabalho, eu mesmo
1: dou nota, cara,
0: porque eu mereço.
1: Agora a modéstia também, aí chegou perto.
0: Nossa! Vamos lá, né?
1: Natalina Pazini de Souza, bom dia, parabéns pelo trio. Tô na escuta, né?
0: Obrigada.
1: Gilson e Natalina. Eita, abraço para esse casal aí, ó. Gilson e Natalina.
0: Um abraço. Obrigada,
1: acompanhando, gente, né? Lédio Daltoe. Daltoe, né?
0: Daltoe.
1: Lédio Daltoe. Acho que é Daltoe.
0: Daltoe.
1: Lédio, deixou inclusive um abraço em áudio por aí, ó. Vamos lá escutar o Lédio, então.
5: Bom dia, João, o Márcio de Souza, bom dia, Isidoro, bom dia, Margarete, bom dia, Nenê. Parabéns pelo trio de vocês, canto bem, bem afinadinho, gostei muito. Eu sou o Lédio de Santa Rita, também sou músico, amo a música, gosto muito de música.
0: Olha aqui.
5: Um abraço para vocês da rádio aí e parabéns para vocês.
0: Que maravilha.
1: É, tá levando cruzando as fronteiras, viu? Às vezes a gente dá um passo lá pro lado da Amazônia, mas a gente também não esquece de dar um pulinho aqui em Santa Terezinha, né?
3: Verdade.
1: É verdade, abraço.
3: É bom ouvir isso de um músico.
1: De um músico, né?
3: Faz bem todos os comentários, mas esse do músico parece que tem uma conotação assim um pouco mais forte.
1: Que bacana, né? É verdade. Endossando aquela nota 10. É verdade.
3: É por aí.
1: E aí? Que coisa
3: é assim que funciona.
1: Obrigado, Lédio. Obrigado. Na hora que precisar dar nota aqui no programa, tu pode ter certeza. Primeiro que eu vou pedir é pro Neném.
0: Foi Neném?
1: Claro, daí a gente já garantiu. Inclusive, no final do programa, a gente vai pedir para cada um a nota, né?
3: Você viu que
1: eu vou começar.
3: Eu já
1: quero começar por um 10 também, né?
3: Tomara.
1: Lídio Richter, bom dia. Abençoado sábado a todos por aí. Lídio, para você e para toda a família. Eu acho que acertei o sobrenome Richter, né? Abraço, Richter por aqui. Rogério Arnold, olha o Rogério de novo. A hora que você comentou aquela história, para te ver como a gente tá atrasado com os abraços. De uns 20 e poucos minutos atrás, né? Ó, o Índio Aragano veio várias vezes no meu estúdio gravar. O Rogério falou. Ele falou e ele morreu atropelado.
0: Ai.
3: Eu não sabia como tinha morrido.
1: Tá aí, olha. São as informações que vão aparecendo. Obrigado, Rogério. Se sinta abraçado por aqui pela programação também do nosso Viola da Jordal, né? Vamos mandar um abraço também, família Meneguzzi, Júnior Meneguzzi.
0: Você acordou
1: a família inteira mesmo, né?
0: Eu chamei.
1: Ô, Margarete.
0: Eu chamei. Vamos acordar aí.
1: Você botou como norma ou fez um convite?
0: Não, lá em casa, nós sabemos, eu te falo.
1: Você viu como ela manda?
3: Ela ameaçou, senão eu não vou.
1: Se vocês se querem ver livre por uns minutinhos, né? Então acorda tudo que você dá e eu saio.
3: Aí eu saio. Eu não tô aqui, gente.
1: E ela
0: acorda. Esse é meu genro, esse é meu
1: genro. Bom dia, cara. Esse trio abraço, especial. Ó, especial pra minha sogra.
0: Ó! Ele é o único genro, assist... né? Então assim, ele tem que, né?
1: Estamos aqui assistindo.
3: Isso, ele tem que fazer o diferente, porque normalmente ele já fala mal. Ele é diferente. Parabéns.
1: Daqui a pouco ele já garantiu o café da manhã. Daqui a pouco está chegando por aí, né? É verdade. José Sangalete, bom dia, Márcio. Bom dia, o trio, Isidoro, Margarete, Nenê Flores.
3: Yeah.
1: Abraço, José Sangalete, sempre acompanhando por aqui também, tá? Vanilda Mazzucchello, bom dia, bom dia.
0: De novo, não,
1: acompanhando
0: gente.
1: A programação, gostei desse bichinho aí. Vamos comprar eles, Idó.
3: Eu quero comprar.
0: Eu vou vender ele pra vocês. Eu
3: comprar só a musiquinha.
1: Eu só quero comprar, não quero comprar aparelho, não. Só a musiquinha. A musiquinha é legal. Isso aí eu gostei.
0: Eu vou vender
1: inclusive,
0: vocês,
1: inclusive, na hora da nota, eles vão falar assim: ó, eu gostei só daquele toquezinho.
3: Que você viu, Márcio? Ela tá querendo vender que ela não tá tomando.
0: Eu não tô conseguindo tomar ele aqui, cara. Daí não tem jeito.
1: Nenê, você já tinha visto um bichinho tão arvoroçado desse aí?
0: Não? Mas olha aqui, gente. Tá, não
1: mas
0: sei
1: o que, que é isso
0: tá
1: aí? Isso é um passarinho,
0: tá
1: um pintinho ou o que, que é?
0: Isso
1: eu não
0: aqui
1: sei,
0: é,
1: ele
0: é o toque do alarme, mas tá tudo desligado. Eu não sei como é que ele tá vindo aqui ainda.
1: Hein, tem uma. Podemos passar uma receita, Isidoro?
3: E aí?
1: Tem uma tecla aí chamada volume.
0: Tirei.
1: E continua cantando?
0: Tirei, homem.
1: Ah, não, mamãe. Eu não
0: tirei.
1: Tenho receita. Se tu tirar o volume, desliga o aparelho e ele continua cantando, isso aí é anormal, né?
0: Eu não, acho que ele tá feliz de estar aqui.
1: Ei, Nenê, eu não vou falar que é assombração, porque senão vai assustar muita gente.
3: Ele tá possuído.
1: Mas também possuído.
0: Tá possuído.
1: Né? Então, já pegou forte, ele tá possuído o aparelho.
0: Existe uma tecla e tá tudo desligado. Eu não sei como é que
1: esse
0: bichinho.
1: Eu até brinquei,
0: hoje,
1: né? Eu falei assim, existe uma tecla chamada volume, né? Tu baixa o volume, tu fecha o bico.
0: Ô, Margarete.
1: Mas aí ela falou que tá tudo baixo, rapaz. Daí eu já não
3: por
1: entendo
3: aí,
1: mais.
3: Nem aí.
1: Não. Aí eu não entendo mais nada. Senão eu vou ter que entrar em contato.
0: Olha aqui, tá tudo, tá
1: hein,
0: tudo.
1: Vou entrar em contato com a Apple.
0: Vamos lá. Vamos ver o que aconteceu aí nesse bichinho. Vou vender.
1: Vamos de moda.
0: Deixa eu mandar aqui um abraço pro senhor Ciro Cervelli e a dona Rosalina, que sempre na escuta, ele ama essa música. Também vou mandar pro seu Anildo, o esposo da dona Iracema Maia, que hoje está de aniversário.
1: Parabéns.
0: E ele pediu essa música, ele gosta dessa música.
1: Agora chegou a hora.
0: Iracema, agora chegou a hora de nós cantar.
1: Vai ter festa lá, será?
0: Não sei, eu de repente.
3: Ela, vou dar uma pesquisada lá.
0: Ela não é meio adoentada aí.
1: Sem segundas intenções, mas surgiu um interesse, né?
0: Né?
3: Ela toma mate mais tarde.
0: Vai que nós encontra alguma coisa. Vamos lá. Churrasco e bom chimarrão.
1: Calma daí.

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1: Isidoro, o que você acha da misturança aí? Churrasco, chimarrão, fandango, traga.

0: Olha, ele bateu no mocotó ali, bateu doido, né?
1: Uma bela feijoada com a farinha de mandioca.
0: Feijoada, né? É, uns três pratinhos de feijoada logo cedo, assim.
1: Isso vai.
2: Uma mulher bonita.
1: Não tem,
2: que
1: né?
2: Coisa boa. Feijoada de mulher bonita eu tenho, né?
1: Boa também, Cleusa!
0: É aquela história, né? A gente tá conversando, mas não esquece de dar uma vigiadinha, né? E aí, rodar, cuidado, rapaz, porque daqui a pouco. Olha, rapaz. Olha, daqui a pouco chega em casa e ó. Olha que história é essa, rapaz. Ah, vai daí. Agora já garantiu o café da manhã, né? Já garantiu.
2: Deve estar pronto.
0: E, Nenê, também assim? Tem que cuidar, né? É bacana.
2: Quem cuida o que gosta, conserva o que tem.
0: Eita, vamos mandar, vamos começar a marcar isso aí, vamos né? Fazer um livro, né? É verdade. Quem cuida o que gosta,
1: conserva
0: o que
1: tem, ó.
2: Ouvi isso numa música.
0: Ó, o pessoal que tá escutando, marcou aí?
2: Aí, de vez em quando, a minha mulher me lembra disso.
0: Boa, né?
2: Quem cuida o que gosta, conserva o que
0: tem. Mas é verdade, é um dito certo, viu? Ó, querido Borgan, né? É, bom dia, amigo. Vai um abraço aos músicos e a vocês do rádio. Que Deus abençoe sempre. Serranópolis de Iguaçu.
2: Amém.
0: Lá de Serranópolis. Abraço para Serranópolis. Logo ali, né?
2: Abração para aquele povo.
0: Mano. Abraço para todos os amigos queridos aí de Serranópolis de Iguaçu. Devair Batista da Cunha. Bom dia. Excelente programa.
2: Meu cunhado.
0: É.
2: Abraço, Devair.
0: Viu, Margarete? Ah, ele também mandou um beijo.
1: Ele também acordou a família.
0: Ele também acordou.
2: Pai. Eu não ia contar,
1: mas... Mas já que ele, né? Tá aí.
0: Salute, Vete Piva Moro. Bom dia a todos vocês. Estou na escuta com muito bom, né? Muito bom essas músicas aí. Tá aí, olha, a família Moro, né? Abraço. Salute, Vete Piva Moro. Luciene Morgan. Bom dia. Um beijão para minha colega Margarete.
1: Bom dia.
0: E ela mandou o nome incompleto. Ah, Margarete porque... Noronha Lopes.
1: Isso, olha isso, cara.
0: Você viu? Isso é para quem
1: isso
0: conhece.
1: Isso é para quem
0: é
1: conhece.
0: Só pra quem, isso é só para quem tem intimidade, né?
1: É.
0: Isso é só para quem conhece.
1: Queridos, e olha que bom ter todo esse pessoal aí, né? Porque o que seria de nós aqui, o que seria da rádio se não fosse esse pessoal aí?
0: Você viu quanta gente, e te garanto que quando chega no final do programa a gente vai encerrar por aqui e não vai estar todo mundo abraçado.
1: É verdade.
0: E é bom demais, né?
1: É verdade.
0: É verdade.
2: Graças a Deus que é assim, né?
0: Verdade. E sem repeteco, viu? Aqui a gente não precisa apertar no contra-C e contra-V, né?
2: É.
0: Eita! Nelson Charles Novelli, família Novelli, rapaz. Nossa, e vai brotando as famílias, né? É, bom dia, especial para o amigo Zidane.
2: O gaiteiro, ele também é gaiteiro.
0: É.
2: Bom gaiteiro, é bom que ele venha aqui também, né?
0: Aí, ó. Vai saber, né? Daqui a pouco ele tá sentado aí nessa cadeira também, cantando umas modas, né?
2: O Palmeiro também toca muito bem.
0: Aí, ó, quanta gente de talento, né? Que pode.
2: Bom gaiteiro.
0: Está por aqui. É verdade. Família Zanelato, Neide Zanelato.
2: Dona Neide, Dia 13, o Reminiscências estará lá no Clube do Vovô.
0: É?
2: Tá bom, Dona Neide?
0: Abraço, bota na agenda. Marli Dalcortivo. Dalcortivo. Bom dia. Dona Marli, abraço para a senhora. Bom dia, galera. Eita, top! Eita, bacana. Edson de Lara, bom dia, aquele forte abraço também. Valdemar Fogaça, bom dia, povo. É um bom dia aí para todos vocês, né? Continue animados e animando, né? A todo o povo deste nosso município, né? Tá aí, Valdemar Fogaça, família Fogaça. Daqui a pouquinho a gente segue abraçando o povo, tem mais gente para ser abraçado ainda. Mas toquemos em frente a
2: programação. Vamos abraçar com uma música também.
0: Vamos abraçar com uma música.
1: É.
2: Fala, diretora.
0: O que você vai agora, diretora?
1: Que eu gosto dessa música, amo essa música do Trio Parada Dura, que Trio Parada Dura pra mim é hino também, né?
0: É bacana demais,
1: nossa,
0: né?
1: Nossa, eu amo. As vozes.
0: Você lembra dele da época do Barreirito?
1: Do Barreirito e tudo.
0: Ah, tem que ser, né? O originalzinho, né?
2: Originalzinho.
1: E, mas lógico que a voz aqui não sai original de lá, não, porque aqui já tá.
0: Não, eu só olhei, porque se tu ia falar de um Barreirito, tu bateu forte.
1: Ui.
2: Margarete é o seguinte, ela não sabe, ela não tem noção do potencial que ela tem para cantar.
0: Não, eu acho. Assim. Eu acho que a palavra ali é outra, Isidoro. É modesto.
2: Que seja.
0: É, ela é bem modesta, bem humilde.
2: Ela não aprendeu
0: mas
2: a tocar instrumento, não faz falta nenhuma pra ela.
0: Não.

0: Eita, coisa boa, né?
1: Isso aqui é doído no coração.
2: Aqui machuca.
0: Machuca. Edson de Lara, bom dia. Valdemar Fogaça, bom dia, povo. Bom dia a todos vocês que continuem animados, né? E animando todo este município. Janete Hartmann, bom dia. O programa maravilhoso. Parabéns aos cantores. Mais uma nota 10 para os cantores por aqui. Ah,
1: muito obrigada.
0: Mais uma nota 10.
1: Muito obrigada.
0: E a gente vai montando de 10 em 10, né? De 10 em 10, daqui a pouco.
1: Oxe.
0: É bacana. Ó, mais duas marcas. Ô Luiz, mais duas modas por aí.
1: Mais duas?
0: Ok, mais duas modas por aí, tá bom? Porque tem gente pra ser abraçada e a gente precisa encerrar aqui do jeito certo, né? É. Acilo Severo. O seu Acilo mandou áudio por aí? Acilo Severo, lá da São Jorge, rapaz.
1: Ah, interessante.
0: Vai, seu Acilo.
3: Forte abraço pra segurinha.
4: Márcio.
0: Oi?
4: Vocês trouxeram a Berenice Azambuja pra tocar aí no programa de vocês.
0: Ah,
4: como é que ela veio aí?
0: Nem te conto.
4: É certo, a Berenice Azambuja cantando aí. Certo, obrigado se for atendido.
0: Aí, ó, viu?
1: Seu Acilo sempre pede essa música.
0: Que figura, né?
1: Ele é muito querido. Ele é
0: Islanda Correia. A dona Islanda também deixou, também. Pô, soltou Deus. A voz aqui na programação hoje. Vai lá, dona Islanda, bom dia.
5: Manda a música aí. Para a Margarete, que nós conhecemos a nossa família Correia, nós conhecemos a família. A Terezinha, mandar para a Terezinha, para a dona Aurora, para o seu Bento, para todos os ouvintes da Rádio Jornal.
0: Abraço.
1: Islanda.
0: Abraço, dona Islanda. Obrigado, carinho, tá ok? Juliana Guilherme, bom dia. Parabéns a esse trio maravilhoso. João Sequinel, bom dia, Márcio. Parabéns ao trio aqui de Maior Otânio, Paraguai.
1: Oxi!
0: Que tal, rapaz? Agora nós pulemos forte pro lado de lá da fronteira.
1: Sartemo,
0: né?
1: Aquele
0: risado
1: ali.
0: Hein? Pulemos o Iguaçu, né?
3: É verdade.
0: É verdade. Paremos lá do outro lado. Obrigado. Abraço para todos os amigos lá do Paraguai. Acompanhando, né? Brasileiros do Paraguai, paraguaios, paraguaios. Para todos eles se sintam abraçados, né?
3: É um pessoal muito divertido lá de São Cristóbal.
0: É? Que bacana, que bacana.
3: Lá 2 anos seguidos, né?
0: Tranquilo. Maneco, bom dia. Parabéns a estes cantores maravilhosos, né?
1: Obrigado,
0: Maneco. Nani Rocha, bom dia, meus amigos, Margaretes, Isidoro.
3: Nani.
0: Manda um abraço também pro Nenê, né? O programa tá show.
3: É, tem que vir para cá também, viu?
0: Tomando. Olha, quer ver? Mas daí eles provocam, gente.
1: É,
0: eles falam que estão tomando chimarrão, ouvindo a música e comendo cri-cri.
1: Oxi!
0: Cedo, rapaz!
3: Deixa eu sobrar um pouquinho.
1: Se fortalecendo já!
0: Mas, rapaz, nós falamos em comida forte, eles estão levando a sério, né?
3: É, estão levando. Viu como funciona, cri-cri, né? O programa é bom para isso também.
0: É verdade. Vamos de moda!
3: Vamos. Uma música aqui, só vou dar uma explicação.
0: Prepara essa e depois nós temos a última.
3: Que eu. A gente pegou na internet, minha esposa achou lá na internet e falou, quero que você aprenda essa música. E eu aprendi, não sei o nome da música,
0: ah.
3: É, não sei de quem que é, eu dei o nome de Matiando Sozinho. Se alguém souber o nome e quiser mandar pra gente, aproveita enquanto tocar.
1: É, isso aí, é uma letra muito bonita, essa música eu gostei.
6: Vamos mandar essa música lá pra minha esposa também, com certeza.
1: Tá lá mateando também.
0: Tá mateando? E...
1: Ainda bem que tu levou a neném da esposa, senão tu ia chegar em casa e ia levar.
3: Mas quem cuida, quem gosta, conserva.
0: Ei, neném, mas ela não tá mateando e comendo cri-cri também.
6: Acho que cri-cri.
0: Mas que mateando tá.
3: E o pessoal repercutiu muito bem onde a gente toca por aí. A gente tem o grupo Reminiscências e onde a gente toca por aí, o pessoal curte muito essa música. Então vamos, mateando sozinho.
1: E a Valsinha tá rodeando o salão.
3: Quem quiser dançar, fique vendo.

0: Eita, coisa boa, né? Dá umas palmadas aí. Eita, aí é bonito, né? Aí é bonito. Quem tá acompanhando por lá também, meu amigo Lafayette Gandameira, né?
1: É, grande amigo.
0: É o mineiro.
1: É o mineirinho.
0: É o mineirinho, né?
1: Eu prometi pra ele que uma hora eu vou lá matear com ele. Ah. Pra ele não matear sozinho.
0: Por enquanto tá mateando. Ele não tá mateando sozinho, tá mateando com a patroa, né? É verdade. Mas assim, sempre acompanhado dos amigos é bom demais, né?
1: Mas com um amigo é bom,
0: né? Matear com um amigo é bom, né? Matear, a gente já aproveita.
1: Quanto as histórias.
0: A gente conta umas histórias. Numa roda de mato sempre saem umas boas histórias, né?
1: Sempre sai história.
0: É bacana. Sai muita conversa por lá também quando vocês estão mateando, Nenê?
2: Com certeza.
0: É? Uma história boa, história ruim?
2: Não, ruim é meio difícil, mas boa sai bastante.
0: Umas mentiras. Umas mentiras de vez em quando também é bom, né?
2: Umas brincadeiras.
0: Umas brincadeiras, né? uns cri-cri. É,
2: com certeza.
0: Isso aí provocou a gente, vai comendo cri-cri, vai logo cedo. Olha, a gente falou que ia ser a última da programação, né? Mas antes da gente encerrar por aqui, a gente tem que agradecer esse povo maravilhoso, né?
1: Com certeza.
0: Obrigado, viu?
1: Olha, meu carinho, meu respeito por cada um. Se alguma brincadeira não coube, na próxima a gente capricha mais, tá bom? Um abraço, um beijo no coração de cada um.
0: Agora, foi muita gente pra gente abraçar aqui, né? E te garanto que lá ficou uma marrenca ainda.
1: É,
0: né?
1: Difícil abraçar todo mundo falando os nomes, mas...
2: Né?
1: Assim que todos se sintam abraçados. E quero agradecer a presença do nosso amigo Delírio, o famoso Nenê, que é há mais tempo. Seja bem-vindo ao trio, tomara que perdure o tempo.
0: Maravilha, obrigado, Isidoro, um abraço, viu? Bom feriado. Margarete, manda um abraço para toda a família, derrubou todo mundo da câmera agora, vamos abraçar todo mundo.
1: Tem que abraçar.
0: Agora tem que abraçar.
2: Um abraço, eu tô assim, a família tá toda em oração também, porque eu tenho uma nora minha que tá internada desde terça-feira, esperando aí um probleminha sério de vesícula, que desceu uma pedra e tá esperando o leito para fazer cirurgia. Estamos lá em oração por ela, que vai dar tudo certo. Um abraço pra minha família, que também é meu...
0: Mas essas pedras incomodam, né?
2: Incomoda. E ela faz tempo que tá sofrendo. E agora desceu uma pedra e tá no canal. Então tá urgente agora nessa situação. Tá esperando leito, mas vai dar tudo certo. E abraço pra todo esse povo que tá acorda cedo, que tá aí na escuta e que tá aí homenageando a gente também. Isso enche a alma da gente, aquece o coração. Um abraço pra todo mundo. Sintam-se abraçados, né? E mais uma vez, um prazer enorme de estar aqui no programa.
0: Que bom, Margarete. Olha, eu me sinto lisonjeado por justamente hoje sobrar pra gente também,
2: pois
0: né?
2: É,
0: pra...
2: né?
0: Que coisa
2: bom,
0: boa, né? Obrigado, viu?
2: Que bom.
0: Nenê, prazer enorme em ter você agora também como integrante do nosso trio.
2: Prazer é meu. Agradeço ao Sr. Gidório, a Margarete, por aceitarem junto com ele. E um abração para todo o povo que nos assistiu, nos ouviu até agora, né? Que Deus abençoe cada um.
0: Maravilha. Olha, para você que está acompanhando a nossa programação e a gente não teve, né? O tempo e nem a oportunidade de mandar um abraço para você, foi porque o negócio ficou meio estreito mesmo, né? Ficou meio pequeno por aqui, mas a gente abraçou muita gente, né? Foi um programa voltado com muito abraço. 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De repente, do tradicional, fazendo esta programação que é o Viola da Jordal, uma programação que também já tem história, né? Obrigado também pelo nosso grande amigo Jonas de Souza, pela confiança de quando ele não puder vir, que ele sempre tenha esta confiança e continue tendo na gente, para a gente também trazer aqui algumas palavras para o pessoal. 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
1: Bom também.
0: Abra, dá para pagar boa parte das contas, né?
1: Dá tempo de pagar.
0: Abraço para todos, então. Forte abraço. E o Viola da Jordal retorna no próximo sábado com mais uma edição toda especial. Com vocês, na última, a despedida do nosso trio Alvorecer. Isidoro, Margarete, Nenê Flores. Bom dia, bom sábado, bom feriado.
2: Me leva, né?

0: Abraço, abraço e até o próximo sábado com mais uma edição do nosso Viola da Jornal.
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4: 7:25.
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6: Bom dia. Bom dia aos ouvintes da Rádio Jornal, de modo especial os associados do sindicato. Hoje, dia 25 de julho, estamos dando início a mais um programa do sindicato. E hoje, né, dia 25, dia do colono. É nosso dia, né? Então, em nome de toda a diretoria, funcionários, a gente quer desejar aí a todo colono, né, todo agricultor, um feliz e abençoado dia do colono. Dia também do motorista, né? É, eu digo que é uma engrenagem, uma engrenagem que movimenta o nosso país. É quem produz e quem transporta, né? É, essa produção, esse alimento dos nossos agricultores. É um dia muito especial, já que se não fosse, né, os colonos, muitas vezes a nossa cidade mesmo de São Miguel do Iguaçu não existiria, já que ela foi os colonos, né, do Rio Grande do Sul, os colonos de Santa Catarina que vieram desbravar o nosso município. Como diz o hino do nosso município, né, que abriram a mata fechada. Então esses agricultores que vieram em busca de melhorias, né, de terras mais produtivas, e encontraram aqui no nosso município terra forte, terra produtiva, e hoje é essa potência que é o nosso município na parte agrícola. Muitos deixaram aí suas famílias em Santa Catarina, Rio Grande do Sul, e desbravaram aí o nosso município. Então, parabéns principalmente aos pioneiros, né, esses colonos que vieram e transformaram o nosso município. Em tempos difíceis, né, nós tínhamos aí só a cidade de Foz do Iguaçu. Então muitas vezes as pessoas precisavam, até para fazer às vezes uma compra, precisavam se deslocar até Foz do Iguaçu. E hoje nosso município é essa potência aí, principalmente na agricultura, na pecuária, na produção de proteínas. Hoje mesmo o frango é o que mais gera renda no nosso município. Então, muitos agricultores, né, investindo nessa atividade. Então, parabéns aí a todos os colonos e também a todos os motoristas, o qual leva, né, essa produção. Então, os produtores produzem e o motorista aí transportando a produção para que seja transformada, né, industrializada. Então, são duas profissões que realmente são de extrema importância para o nosso município, para o nosso estado, nosso Brasil e nosso mundo. Com certeza é uma honra fazer parte dessa classe e também representar aí os nossos colonos. O nosso oeste do Paraná é onde se produz mais alimentos por metro quadrado. Nenhum outro lugar no mundo se produz mais alimentos por metro quadrado do que no oeste do Paraná, do que aqui em São Miguel do Iguaçu, vamos dizer. Então é uma honra. Para se ter uma ideia, nós estamos crescendo a cada dia, novas atividades ganhando força no cenário estadual e também no cenário nacional, que é a questão, por exemplo, da piscicultura, o peixe. Para você ter uma ideia, a cada 3 tilápias consumidas no Brasil, uma sai da região oeste do Paraná. Então é uma atividade que vem crescendo, então o colono ele vem se desenvolvendo, vem agregando novas atividades dentro da sua propriedade. Então é muito satisfatório ser um colono, é muito satisfatório representar a todos

essa semana também, né? Tivemos bastante chuva no nosso município. É, ainda bem que foi, podemos dizer assim, uma chuva calma, né? Foi chuvas aí passando de 100 milímetros, mas chuva calma. É, as previsões do tempo marcavam aí chuvas com ventos fortes, mas graças a Deus não tivemos esse problema no nosso município na questão de ventos. É, principalmente aí para aqueles produtores que ainda estão realizando a colheita do milho safrinha. Também agora dá uma desafogada nos silos, que muitos agricultores estavam aí na questão das filas, né? É, a gente viu, né, que agricultores não tinham a previsão de colheita, mas por causa dos ventos, né, como ventou aí 2-3 dias seguidos, estavam aí, a umidade, né, do milho estava caindo bastante, então começou uma forte colheita e os silos, né, acabaram aí se congestionando, vamos dizer assim. Então tivemos conversa com algumas empresas, teve uma determinada empresa aí que num dia estava recebendo em média de 120 mil sacas, 140 mil sacas de milho. Então, olha quanta produção, né? E quanto caminhão precisa. Então, isso não conseguiu receber mais por causa mesmo dessa questão do transporte, né? Da falta de caminhão, vamos dizer assim. Então, a gente via, né, que o relato dos agricultores, né, às vezes o caminhão ia cedo para ser cerealista e voltava aí final da tarde ou só no outro dia. Então, ano passado a produção foi bem maior no nosso município, porém a colheita foi mais compassada, né? Agora essa questão aqui, esse ano a produção foi menor, porém esses ventos, né, que ventou aí 3, 4 dias seguidos, a noite inteira também, então fez com que a umidade baixasse muito e os agricultores colocassem as máquinas. E com previsões de chuva, né? Então foi aquele preocupação do agricultor de tirar o quanto antes. Então agora dá uma desafogada, então provavelmente essa semana aí também abra um sol e volte a colheita. Então, dando aí um respiro, principalmente para os silos, né? Que estavam aí com bastante dificuldade na hora do recebimento. E também nós temos, né, a questão aí dos produtores de fumo, produtores, né, de leite, produtores de aves, de suínos. Então, assim, também para dar uma minimizada na questão da pastagem também, né, a gente vê que algumas pastagens já estavam sofrendo também. Então, a chuva aí veio uma hora certa também para dar uma amenizada e uma melhoria aí para esses agricultores. Muitos agricultores já estão vindo até o sindicato procurar também a questão do ITR. Então, só para deixar o aviso, né, para os agricultores, que o ITR, né, deste ano ele vai começar aí a partir do dia 10 de agosto. Então, não está na hora ainda. O que está na hora para fazer é o CCIR. Esse sim, o agricultor já pode estar vindo no sindicato, para que a gente possa estar realizando então a retirada do seu CCIR. Então a gente precisa do código, né, do CCIR para estar fazendo a retirada dele. Então você, agricultor que não retirou o seu CCIR ainda, pode estar vindo até o sindicato, ou se também quiser aguardar até mês de agosto, ali dia 10 em diante, para estar realizando junto com a recolha já do ITR, né, para que o agricultor fique todas as documentações. Então esses agricultores, né, que estão vindo perguntar, a partir do dia 10 de agosto, então, que se inicia aí a questão do ITR. Não tem como a gente fazer antes. Até no próprio dia 10, até meio difícil fazer, porque ele é um sistema da Receita Federal, então a Receita vai liberar o sistema a partir do dia 10. Então a gente vai ter que, lá no dia 10, abaixar esse sistema. Então, assim, tem que ver que hora que a Receita ainda vai liberar, disponibilizar esse sistema. Então, assim, a gente sempre fala, né, para o agricultor, então, a partir do dia 11 aí, então vai estar liberado, então, para fazer o ITR. Então, no primeiro dia ali é mais para baixar o sistema, tudo, deixar ele rodando, para que até o final de setembro aí o agricultor possa estar realizando o seu ITR, tá bom?
É, também lembrar que o imposto sindical, ele se encontra num sindicato, né, para estar realizando aí o pagamento da guia. Então, também a gente tem aí agora esse sistema que também é tudo digital, então o agricultor tem que vir até o sindicato para estar fazendo a retirada. É, não tem mais aquele sistema que a gente levava nas comunidades, né? Muitos agricultores estão acostumados a pegar nas igrejas, nos correios do distrito. Agora a gente não consegue mais estar encaminhando direto para as comunidades, direto para os correios do distrito. Tem que vir até o sindicato fazer a retirada para fazer o recolhimento da guia. Então fica o convite para que o agricultor possa estar vindo até o sindicato, para que nós encaminhamos aí o boleto, né, e você está realizando aí o pagamento do seu imposto sindical. A questão do Fundo Rural também, né, lembrando então aquele agricultor que precisa levar documentos onde você vende os seus insumos, onde você vende a sua produção, para que você continue pagando 1,5% aquele agricultor familiar. Então, você agricultor familiar, dê uma conversada na sua empresa, qual o tipo de documento que você precisa. Então, algumas empresas pedem o CAF, outras empresas pedem o CAIPF, algumas empresas, além disso, pedem que você assine um documento. Então, assim, cada empresa tem um tipo de documento e a gente está fornecendo aí para os nossos agricultores, né, essa questão para que ele ainda continue o pagamento na questão de 1,5%, não aumentando 1,63%, que também foi aí uma conquista, né, que a gente conseguiu manter os agricultores familiares nessa questão de 1,5%.

0: O programa de hoje seria isso. Fiquem todos com Deus. Mais uma vez, parabenizar a todos os agricultores, colonos e motoristas, né, pelo seu dia. Fiquem com Deus e até o próximo programa.
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5: Bom dia, manhã de sábado, hoje 25 de julho de 2026, estamos no inverno brasileiro e hoje feriado, né? Feriado, dia do colono, dia do motorista, alguns municípios aqui da nossa região, inclusive comemorando realmente esta data, né? Foz do Iguaçu comemora, a São Miguel do Iguaçu também, Mediambeira, Matelândia da mesma forma, Serranópolis de Iguaçu também são comunidades, né? E municípios ali que aderem a esta data e respeitam a data, inclusive com feriado, comércio fechado e tudo, né? Mas a gente mesmo assim, feriado hoje, mais uma programação toda especial para você até às 10 horas da manhã, é o seu Agenda 104, o seu espaço de informação para falar da sua agenda deste final de semana. Quero mandar aquele bom dia para você que está acompanhando a nossa 104.1, curtindo a nossa Rádio Jornal FM e deixando um beijo gostoso no seu coração. 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Abraço para todos. 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

0: 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Este é o nosso Agenda 104 e vamos fazendo companhia para você até às 10 horas da manhã. Vamos trazendo o primeiro bloco, a boa música para você na programação Agenda 104.
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15: Hoje, sábado, feriado, temos festa aí da comunidade de Santa Rosa do Ocuí. E para falar desta festa, para falar de toda esta comemoração, para falar um pouco também deste grande evento, relembrando a data que é muito importante, o 25 de julho, para a comunidade aí de Santa Rosa do Ocuí, vamos com um material especial falando deste grande evento para você dentro do nosso Agenda 104.
16: Estamos aqui, Márcio, mais uma vez, nos ouvidos da Rádio Jornal, para nós podermos divulgar mais um evento da nossa Sociedade Esportiva e Recreativa 25 de julho, de Santa Rosa do Cuí. A nossa tradicional festa da sociedade e também inclui junto festa do Dia do Colono e do Motorista.
15: Inclusive, 25 de julho, além da data, né, em honra ao colono e ao motorista, traz o nome do próprio clube, né?
16: É a data que traz o nome do nosso clube, 25 de julho.
15: Dá, né, para matar a saudade um pouquinho dessa história, desde a fundação até agora, Silêncio?
16: Dá. Ano passado nós comemoramos 50 anos do nosso clube, né?
15: O nosso clube Bodas foi, de Ouro.
16: É, o Bodas de Ouro. Ano passado tivemos uma programação bem, bem ampla, né? Tivemos homenagens aos ex-presidentes, às diretorias, né? Dos fatos que mais marcaram o tempo do 25 de julho, desde da origem, desde os campeonatos municipais, né? Tanto de futebol de campo, como de salão, como a bocha ou o bolão, né? No que sempre manteve a nossa sociedade, né? E dos eventos gerais, bailes, promoções que sempre foram feitos até hoje no nosso clube 25 de julho.
15: O clube começou como uma grande sociedade, na verdade, né?
16: O clube é uma sociedade. O clube foi fundado pelos sócios, né? Na origem da nossa comunidade, quando o pessoal veio, abriu a nossa comunidade, né? Nos anos de 70 para frente, aí o pessoal formou as comunidades, né? Ali se formou a igreja, né? Construíram as escolas, né? E na época foi feito um pavilhão, né? Os eventos, tudo, era tudo no pavilhão, né? E daí passou um tempo, já se reuniram os sócios, né? Fizeram uma sociedade. Aí formaram esse clube, 25 de julho, né? Que é formado por sócios, né? Não é assim, tanto membros da comunidade, mas que iriam ser sócios do clube, né? Hoje, então, o clube ele é uma sociedade, né? Mas faz parte da comunidade. Hoje a comunidade, a Santa Rosa de Lima, a nossa comunidade, ela utiliza do clube para os eventos dela, a escola, né? A escola sala, nós temos a escola Santa Rosa, usa também para os eventos às vezes maiores, que tiver até a terceira idade, o clube mãe usa o nosso clube também para fazer os eventos maiores, né? E toma lá para se manter. Mas graças a Deus nosso clube hoje está se mantendo. A gente sabe como é difícil hoje manter uma estrutura que nem nós temos no nosso clube, né? Nosso clube hoje tem ginásio de esporte, tem tudo que é a estrutura lá do bolão, da bocha, né? Temos o nosso campo, né? Que tantas histórias fez. Agora, com gramado novo, né? Foi desmanchado aquele gramado velho, foi plantado um gramado novo, tá um tapete. Até acho que pro ano que vem, de repente, Tatu, acho que vão participar do campeonato, né? Vamos participar com o
17: Tatu clube. Já ficou contente, já ficou feliz aqui do lado.
16: É, que sempre participamos, né? Ele até o 25 de julho fora para esse campeonato, vai ficar uma coisa meio vazia, né? Mas eu acredito que ano que vem vamos voltar de novo. Estamos com o clube, com o campo estruturado, né? Um campo bonito, a parte de gramado. Faltam uns ajustes de nós fazer por lado do alambrado e algumas coisinhas, né? Mas coisa pouco. Mas a parte do campo tá zeradinho.
17: Bacana, olha, esse horário, esse informativo é bom, Tatu, para a gente matar saudades e conseguir também conhecer um pouco melhor a história, né, de cada entidade, de cada lugarzinho. A nível de informação, hoje ainda existem mais de 200 sócios, né, senhor?
16: Hoje nós estamos em torno de 200 sócios no do clube. Hoje ainda, eu acredito que vai chegar em 200 sócios agora, nesse dia, porque o 25 de julho é o dia que o sócio paga a anuidade dele, né? O sócio paga uma anuidade. E daí no dia da festa ele tem direito a 2,5 kg de churrasco, né? Ele tira o churrasco, por isso que é a festa da sociedade, né? Aí o sócio convida os amigos, ele é aberto ao público em geral, né? É o dia que o sócio, ele comemora, confraterniza o dia do clube dele com seus amigos, né? Com os visitantes, vizinhos, né? Enfim, vira uma festa.
17: Sempre tem posse, inclusive, da nova diretoria?
16: Nova diretoria não está bem formada ainda, né? É sempre, Márcio, está difícil de formar uma diretoria. Hoje, para nós lá, o que está difícil achar é o presidente e o tesoureiro. Até a diretoria tu forma. Membros da diretoria, tem muita gente que quer participar, participa.
17: O Sinésio hoje ele é o quê?
16: Eu sou o vice-presidente. Eu já fui dois mandatos como presidente do clube. Já fui dois mandatos em 4 anos, né? E eu hoje faço já 2 anos seguidos agora que eu faço parte como vice-presidente do clube. Hoje quem que é o presidente, quem está à frente é o Wanduir Winter, popular Mano, que é o nosso presidente do clube.
17: Maravilha. Com relação à nossa festa, a nossa tradicional festa no próximo dia 25 de julho, a programação era bem abrangente, bem extensa. Isso. Fala um pouquinho pra gente.
16: Então, nós temos, a partir das 9 horas, temos a nossa Santa Missa, né? Que vai ser feita lá na nossa capela. Após a missa vão ter a benção de veículos, né? Quem quiser trazer seu automóvel para vencer, porque é dia do motorista, né? E também após isso aí vão estar recepcionando todos os convidados, os sócios lá no clube, né? Pô, pode ir chegando lá, escolhendo um lugar, né? Temos até umas meias que o pessoal ainda que quer fazer um grupo, depende, eu quero reunir um grupo de 10, 15 pessoas, quer comprar um barulhinho de chope, temos algumas meias disponíveis, não são muitas, mas temos umas 10 serpentinhos tendo disponível ainda, o pessoal pode vir lá, porque a reserva de outras vezes, assim a gente não faz, né? Porque é complicado fazer.
17: E a gente pede para que seja antecipada essa reserva, porque no dia é difícil.
16: Dia, né? Depende, quem quiser fazer um grupo, comprar um barril de chope, colocar uma serpentina na mesa, ele tem que se antecipar um pouco, né? Para não deixar na ordem, de repente chegar num dia não correr o risco de não ter. Aí vai ter que comprar, de repente, chope no copo. Vai ter no copo também, vai ter cerveja, né? Vão ter cerveja na hora também. Os refrigerantes, águas também, né? Bebida vai estar bem... 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
17: E à tarde, inclusive, o matinê que chama atenção, né? São duas bandas, né?
16: A gente sempre busca para pegar sempre umas bandas um pouco melhor, né? Porque o matinê é o caro-chefe da festa, né? Esse ano então pegamos o Parná Boys, né? É uma banda que vem se destacando nos últimos anos, que todo mundo conhece, o Paulinho e o Garcia, que era sempre da banda Real do Parná, né? Uma grande banda, hoje formaram o Parná Boys, que já tocaram um evento ano passado lá e agora de uma má oportunidade para tocar o 25 de julho. E a Boys é a banda Movimento lá do Rio Grande do Sul, né? Então a programação vai começar lá para as 2 horas, o matiné, e vai se estender até umas 10 horas da noite.
17: Maravilha, então tá aí, olha, você se prepare porque promete, hein? Esta data promete, 25 de julho, e por incrível que pareça, todo ano, o dia que bateu o dia 25 é o dia da festa.
16: Deu, né? Segunda-feira é festa.
17: É festa na segunda?
16: Deu segunda, bateu 25 de julho, deu segunda, terça é festa.
17: Uma para festa tudo. Na terça, uma festa na quarta, já aconteceram várias, né?
16: Isso.
17: Mas dá pra quase emendar a semana, né?
16: Já emenda, né? Lá já na feriado.
17: Sempre
16: que eu falo bom de tudo isso aí, a gente recebe muito pessoal que já morou na Santa Rosa antigamente, que era sócio, e o pessoal vem. O dia 25 de julho sempre é um dia que muito pessoal, Mato Grosso, do pessoal hoje tem um pessoal que mora Paraguai, pessoal que mora fora da região hoje, que dá um jeito de vir. Porque sempre fala, ah, o 25 de julho lembra quando nós morava aqui, né? Lembra dos amigos, e o pessoal vem para confraternizar junto sempre essa festa.
17: É dia de rever amigos, né?
16: Dia de rever amigos, né? Lembranças, rever amigos, contar os causos bons, né?
17: Tem muita história para ser contada. Já passou mais de 50 anos, né?
16: Já passou 50 anos. Graças a Deus, e tá aí, né? Firme e forte.
17: Maravilha. Olha, Sinésio, daqui até no dia da festa a gente ainda vai falar muito desse grande evento aqui de São Miguel, viu? Mas faz um convite, desde já, para o pessoal se organizar, participar da festa, comprar o chopp, adquirir realmente o seu lugar, a questão de churrasco, a questão de costelão, aonde que o pessoal pode encontrar realmente tudo isso?
16: Então, o pessoal que quer, que depende, queira fazer um grupo ainda, quer adquirir um barril de chopp, pode entrar em contato comigo, né? Tá nas divulgações os contatos meu do Vanduir e do Vado, né? No meu é o 99169960, no zap, se quiser entrar em contato, se quiser reservar a verdade, estamos reservando, são 4 mesas, né, com serpentina, são para 16 lugares. O pessoal de repente quer arrumar um grupo para vir no dia da festa, pegar um barulhinho de chope já para ficar mais fácil, né? Mais prático. Aí o churrasco também, se alguém quiser reservar, vamos ter churrasquinho na hora também, a R$130 o espeto, 2,5 kg, né? Também pode, se alguém quiser comprar um antecipado, na hora também vão ter a venda lá. E está aberto o convite a todo o povo de São Miguel, a nossas cidades vizinhas, né? Comunidades vizinhas, e que venha junto com nós confraternizar a festa 25 de julho.
17: Maravilha. Sinésio, manda um abraço para todo aquele povo de Santa Rosa lá em nome dos amigos aqui da nossa Rádio Jornal, ok?
16: A gente sempre quer aproveitar essas oportunidades, né? O clube está hoje, 25, está daquela forma porque temos uma comunidade que acredita, né? Não somos nada sem a comunidade, né? A gente só faz parte, mas quem que faz o sucesso e tudo é a comunidade, né? Então a nossa comunidade hoje está de parabéns. Crítica sempre montada, é isso.
17: Mas é isso que inspira a gente,
16: faz parte, né? Mas hoje o povo que participa é a grande maioria. Isso que nos deixa animados, deixa nós com entusiasmo de sempre poder trabalhar junto, né? E até fazendo convite para o pessoal do nosso povo lá. Vamos, o pessoal que nunca participou de uma diretoria, né? Vamos participar, colocar um nome e fazer parte, somar, né? Somar junto com o nosso clube 25 de julho.
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5: 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Abraço, abraço para todos vocês. E falando de abraço também, um abraço para você que está sintonizando a 104.1 e o nosso Agenda 104 vai trazendo a boa música para você aqui na programação.
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15: Amanhã é domingão, amanhã tem festa aí do bairro Sagrado Coração de Jesus aqui em São Miguel do Iguaçu, festa de São Cristóvão, né, em honra a São Cristóvão, e aí também padroeiros aí falando também de colono do Dia do Motorista também, uma programação que já começou, começa da noite de hoje às 19 horas inclusive com a Santa Missa e amanhã toda uma programação especial, mas nós temos um material especial para trazer para você agora, fazendo um convite também para toda a comunidade aí para a nossa festa de domingo, dia 26, no bairro São Cristóvão, aqui em São Miguel. Agenda 104 com você.
16: Festa em honra a São Cristóvão, meu amigo. Bairro Sagrado Coração de Jesus é tradição aqui em São Miguel do Iguaçu, né? A programação, a festa é no domingo, mas a programação já começa no sábado. Sábado à noite tem a Santa Missa, domingo tem procissão, tem bênção de veículos, tem almoço festivo, tem leilão, tem bingo, tem matinê com a banda Anjos de Ouro e tem sorteio também da rifa. É muito bacana. E hoje quem está aqui com a gente, presente para falar desta festa, são os amigos aí, o Valdomiro Lago, ele que é o presidente da comunidade, né? E o meu amigo Alessio Farias, ele é conselheiro, mas eu falo que ele é assessoria de imprensa, né? Ele é o falador da comunidade. E a gente vai conversar com esse povo bacana. Tudo bom, Valdomiro? Bem-vindo ao nosso Informativo 104. Tudo certo contigo?
17: Tudo bem, Márcio. Muito obrigado pela oportunidade que a gente vai ter aqui de falar, né? Agradeço a Rádio Jornal FM e aos ouvintes que estão nos acompanhando.
16: Bacana. Olha, este espaço que é espaço de informação pura, né? É espaço de a gente pegar e divulgar as nossas comunidades, divulgar os nossos eventos. E um espaço que sempre é muito bem-vindo, sempre foi muito desejado, né, Alessio? Bom dia, bom dia.
18: Bom dia, Márcio. Bom dia, amigos da Rádio Jornal, né? Que até elogiar vocês pelo espaço novo, bonito, que está aqui dentro hoje. Parabéns para a Rádio Jornal.
16: Ah, você gostou também do nosso estúdio aqui. Não tinha vindo aqui ainda, né?
18: Não tinha.
16: Depois
18: vindo,
16: da mudança, não,
18: não,
16: né?
18: Não, primeira vez.
16: Gostou?
18: Oh, lindo, maravilhoso.
16: Ó, tem um lugarzinho para cafezinho, tem lugarzinho para dar uma espreguiçada, tem lugarzinho para tudo, né?
18: Ficou... Até um chimarrão a gente já tomou aqui já.
16: Aconchegante, rapaz, aconchegante. Ficou bacana demais. E o coração, Valdomiro, bate acelerado sempre quando a gente se aproxima e começa na parte da organização de mais um evento, mais uma edição da nossa tradicional Festa de São Cristóvão?
17: É um compromisso grande, é uma preocupação, mas a gente está lutando aí, graças a Deus está dando tudo certo, o esforço da comunidade está dando tudo certo.
16: A gente fala que a festa de São Cristóvão, ela é uma das grandes, uma das maiores festas aqui, né, do nosso município de São Miguel do Iguaçu, mas a gente está vendo nas outras festas também, e eu tenho certeza que na de São Cristóvão não vai ser diferente, o abraço e a participação de todas as comunidades, quase que de uma forma unida, né? Uma apoiando muito a realização das outras comunidades. Isso aí anima, incentiva, né, Valdomiro?
17: Sim, com certeza, né? A união das comunidades é muito importante. O pessoal ajudando, em churrasco, em participação para almoçar. É uma confraternização, né, que entre as comunidades, né?
16: Bacana, Alessio. Se for para a gente lembrar da história desta festa, deste evento, deste bairro, você consegue matar a saudade legal?
18: Eu sempre digo assim que a nossa comunidade, ela tem uma história muito bonita, né? A história dela é maravilhosa, porque sempre teve pessoas atrás ali que começaram a dar sustento, né? Fazer aquele pilar, aquela rocha, né? Que eu sempre digo. Então, nós temos que nunca esquecer do seu Avelino Trento, né? Que foi um dos fundadores da nossa comunidade, né? Que hoje em memória, mas tem a família dele também que está ali. São sempre presentes na nossa comunidade, né? E tipo assim, ali juntamente aí com o seu Hugo Borges, em 1978, cara, quando virou, né? Eles passaram, deram o primeiro terreno para nós dar o pontapé na nossa comunidade. E com certeza, se não tivesse essas pessoas ali junto, próxima, nada teria acontecido. Então, o Severino Trento, junto com outras pessoas ali, é o que começaram a alicerce na nossa comunidade.
16: Você por muitos anos também esteve à frente como presidente, né? Quantos anos foi?
18: Aí eu estava olhando esses dias históricos lá em casa, juntamente de Caleda. Eu fiquei 26 anos de presidente da nossa comunidade. E digo para você, cara, ser presidente da nossa comunidade é maravilhoso, né? E a gente que convive com comunidade, participa, você nunca fica fora. Você sempre está ajudando, colocando, né? Trabalhando junto, colocando um tijolinho ali. Então é maravilhoso.
16: É uma verdadeira doação, né, Clóvis? A gente tem que se doar. Muitas vezes a gente tem que abrir mão do nosso dia a dia, tem alguma agenda, tem alguma correria, mas a gente tem que arrumar uma brecha sempre para estar tá lá presente fazendo algo mais. A comunidade precisa, né?
17: Sim, com certeza, né? É muito importante. O pessoal se doando, se esforçando, maioria, porque por ser um bairro na cidade, a maioria trabalha, né? Não tem quase tempo para essas coisas, mas o pessoal se doa bastante, se esforça bastante e tá bom, tá, é orgulhoso de ver isso.
16: Como é que está a parte da estrutura hoje do nosso salão? Está bem estruturado? Tá...
17: É, o nosso salão, ele suporta hoje 1.200 pessoas, né? Ele não é tão grande, ele precisa de reformas, até a gente vai estar fazendo os eventos para melhorar, né? A gente faz uma festa por ano, no caso, e a nossa, essa diretoria que entrou aqui, a nossa intenção é de colocar pelo menos os exaustores, né? Porque no verão é muito quente, ele é um pavilhão de aluzinco, né? Ou tem o foro para fazer, mas ele suporta bem, bastante pessoas e dá para ir levando, né?
16: Ah, e a parte da organização, como é que tá? Tá tudo, tá nos preparativos finais agora já,
18: Alessio? Ah, tá, o pessoal já começou, já há um mês atrás, já começaram a fazer as reuniões, né? E colocando, dando a, tipo assim, as tarefas para cada um fazer a sua parte. Eu sempre digo assim, que a nossa comunidade, ela é muito unida nessas questões. No começo, quando começa assim, parece que não vai, né? Eu acho que todas as comunidades são assim. Mas vai se afunilando e as coisas vão se juntando e estão se organizando. Com certeza vai ser maravilhoso.
16: Bacana. Olha, a gente fala da rifa, da festa. É um grande diferencial sempre? Grandes prêmios, né?
17: Com certeza. Com certeza é um grande diferencial. É uma boa oportunidade para a gente fazer uma arrecadação, né? A premiação está aí do primeiro lugar ao quinto lugar. Eu acho que não tem muita diferença. Vai satisfazer todo o povo que está comprando, né?
16: Expectativa de venda de quantos por cento desta rifa?
17: A expectativa sempre seria o máximo possível, mas uns 70%, 80% de expectativa, né? Mas
16: sempre vende, né?
17: Vende. Até vende mais conforme o ano.
16: O que tem de prêmio nesta rifa, Valdomiro?
17: Nós temos a mobilete, que se fala, né? De 500 watts, em primeiro lugar.
16: Daí aquelas motinhas elétricas, né?
17: Motinha elétrica. Temos uma geladeira, 320 litros. Temos uma TV de 50 polegadas. Temos um frigobar, né, de 82 litros e temos um ar-condicionado inverte, quente e frio.
16: Quanto que é o valor da rifa?
17: O valor da rifa são R$10.
16: É baratinho, né?
17: É barato, em vista dos prêmios.
16: Dos, né? Prêmios, né? Tá bem em conta, tá bem. Sim. Bacana, né?
17: É, e até tá distribuído aí para a cidade, aí as cartelas e quem não adquiriu ainda procura com os vendedores. Nós temos um escritório lá em...

0: Mas está sendo boa a venda.
1: Maravilha. Para o pessoal ter uma base, quantos quilos de carne vão ser assados aí na festa?
0: Nós vamos assar em torno de 1.600, 1.700 quilos de carne, né? Que a nossa churrasqueira ela não comporta muito também, porque ela não é tão grande. Elas são 25 metros de cada lado, 50 metros de estrutura, né? Então é o que comporta, né? Mas é uma boa venda, é uma boa quantidade.
1: 1.600, 1.700 quilos de carne.
0: Por aí, é nessa base.
1: Yeah.
0: São 160 costelões, né? 170 costelões e uns 400 espetinhos, como se fala, de carne, né? E mais uns 200 quilos de copo suína, né?
1: Olha, fazendo as contas, né, Alessio, a gente vê que 1.600, 1.700 quilos de carne, sem medo de errar, alimenta 5 mil pessoas, né?
2: Ah, com certeza, né? E tipo assim, e essa sempre foi a meta da nossa comunidade, né? Colocar essa quantidade de carne, sempre foi desde o começo e continua sendo assim. Que nem eu falei assim, se for, até eu conversei com o Petro, estão brincando com ele, falou, comprei um costelão do Novo Mundo. Falei, pensa que costela bonita, né? Falei, olha, essa nossa não vai ser diferente, que nós compramos no mesmo lugar. Falei, então tá bom, cara. A dele está maravilhosa, maravilhosa costela.
1: Olha, bacana, lá vendeu toda a carne, lá vendeu toda a rifa, né? E lá deu uma correria danada para alojar e acomodar todo esse pessoal. Então eu já vou falar assim, ó, o espírito de união realmente tá pairando por aqui, graças a Deus, né? E a comunidade que se prepare, viu, Alessio?
2: Com certeza.
1: Vai ter bastante correria no dia lá.
2: É que nem você falou assim, questão de comunidade, a gente veja assim, todas as comunidades estão fazendo festa, estão se dando bem, porque há uma entrosação, uma união entre a própria comunidade, né? Você vê, eu vi falar da Uruçanga, a Uruçanga teve uma festa que há muitos anos não teve, né? Então é maravilhoso a gente ouvir que a comunidade fez uma festa e se deu bem. Né? Isso aí é gratificante para a gente.
1: E o Valdomiro já falou, mas é bom bater na tecla. Tem muita coisa para ser feita ali em termos de estrutura, em termos de salão, para a gente pegar e ter um bom lucro, né, nesta festa, para a gente conseguir colocar tudo em prática, né, Alessio?
2: Ah, sempre tem, né? Comunidade é como se fosse a casa da gente, né? Sempre tem algo. Você faz, mas sempre tem alguma coisa para fazer. Então, e a nossa comunidade, nós aplicamos muito na minha época, muito na igreja, né? Na estrutura da igreja. Hoje a nossa igreja é maravilhosa. E o salão vem sempre, questão de pintura, mas sempre tem alguma coisa a fazer. E com certeza que, né, de cada diretoria que entra vai fazendo alguma, né? Vai colocando seu tijolinho ali.
1: Fala pra gente do leilão. O que, que vai ter de bom lá no leilão, Valdomiro?
0: A nossa comunidade, ela nunca foi o forte de leilão ali, não sei, porque por ser dentro da cidade. Então, o nosso leilão é o bolo de São Cristóvão. A gente
1: é aquele,
0: faz uma arrecadação, né?
1: É.
0: O que a gente faz ali é o do bolo do São Cristóvão. Então, a gente faz uma arrecadação e depois, quem der o melhor valor, assim, ele é distribuído ali na comunidade mesmo. E daí a gente tem uma réplica para aquele que deu mais, para a família dele, assim, né? Então, até vai ser a partir da uma hora vai ter esse leilão
1: do bolo.
0: A imagem do Santo de São Cristóvão, né?
1: Aham.
0: E daí depois a gente vai ter.
1: Depois vai ter bingo.
0: Vai ter bingo, vai ter pescaria. Daí vai ter umas rodadas de bingo, né? Até as 3 horas, né? Daí depois das 3 horas a gente vai ter um matiné com a banda Anjos de Ouro, né? E daí no final teremos o sorteio das rifas, né?
1: Maravilha. Já tá preparado lá com a prenda também para o matiné ou não, Lúcio?
2: Tudo certo já.
1: Já tá tudo certo. Tá tudo combinado as marcas.
2: Ela gosta de arrastar o pé.
1: Ela gosta, né?
2: Gosta, só que eu sou meio mais parado.
1: Ah, não, mas vai ter que acompanhar, né?
2: Tem que chegar junto.
1: Coisa boa. Banda Anjos de Ouro, então, estará apresentando e animando este grande matinê aí na nossa festa de São Cristóvão. Vamos fazer um convite para esse povo bonito aí acompanhar e prestigiar a nossa festa? Desde a compra de rifa até a compra da carne, marcar presença no dia, para a gente registrar e destacar o 26 de julho, o domingo, para realmente a gente comemorar ali no nosso bairro Sagrado Coração de Jesus. Valdomiro, convida.
0: Eu convido ao povo sanmiguelense, as comunidades, para participar da nossa festa, para comprar as carnes, para comprar as rifas, para o sorteio. E que venham comparecer, venham no matiné e dão um apoio para nós. A gente espera muito isso e com certeza vai ser possível.
1: Maravilha! Lécio, vamos convidar esse povo?
2: Com certeza, né? A gente sempre quer, tipo assim, inclusive já agradecer o povo de São Miguel. Eu sempre digo assim que o povo de São Miguel é muito solidário, né?

0: E quando a gente pede, participa, ajuda, colabora, isso que é importante, isso que até anima a gente, né, Márcio? Então a gente queria convidar todas as pessoas para já participar com a nossa missa no sábado, né? O padre está fazendo a missa nas comunidades no sábado, justamente para as pessoas da comunidade participar da missa. Geralmente quando tem a missa no domingo, o povo está trabalhando, não vai na missa, né? Então estão fazendo quase em todas as comunidades a missa no sábado. Então nós vamos começar com a missa. Depois a grande procissão, que eu digo que é o ponto muito alto da nossa comunidade, saindo aqui da Rua Coberta, né? Passa pelo centro aqui, eu me emociono muito, choro quando vejo as pessoas lá em cima, nos prédios, né? Um lencinho chacoalhando. Isso é fé.
1: Toca, né?
0: É devoção. Isso que toca em você e deixa você cada vez mais. Então, eu acho muito lindo isso aí. E a São Miguel não é diferente disso. Então, passa até a nossa comunidade, a bênção dos carros. Então, a gente queria convidar. E já na sexta-feira, Márcio, já temos cuca para vender. Outro ponto forte da nossa comunidade é as cuca, né? Que é feito pelas próprias pessoas da nossa comunidade, né? Tem os fornos, tem tudo, faz todas as cuca ali. Então, na sexta-feira, já tem cuca para vender. É sexta, sábado e no domingo. Então, se as pessoas querem comprar, adquirir, tem de vários sabores, né? Já está à venda na sexta-feira.
1: Você já comeu muita vez assim cuca com churrasco?
0: É maravilhoso, né?
1: É bom, né?
0: É bom.
1: Fala que é comida de alemão, né? O doce com salgado. Mas eita, povo do gosto bom, então, né?
0: Que é legal, né? Tem coisas que as pessoas falam, você não acredita, né?
1: É verdade.
0: É só provando para você ter a certeza que realmente é bom.
1: Você também concorda, Valdomiro?
2: Com certeza.
1: Cuquinha, né? com churrasco, com costelão, assim?
2: Com certeza. É sempre bem-vindo, né? Sempre
1: bacana. Obrigado, Valdomiro, pela presença mais uma vez. Obrigado, Lécio.
0: Obrigado, Márcio. Eu te agradeço. Nós estávamos comentando aqui que você também foi um dos pilares da nossa comunidade, né? Quando começou ali, você sempre ali lutando, batalhando, fazendo a cobertura, né? Então, o próprio Renê, né? Então, são as pessoas que ficam na história, né? E hoje você está na história ainda, porque você está continuando o trabalho de antigamente que você está fazendo ainda. É graças verdade. Muito obrigado. Que Deus continue te abençoando, te iluminando sempre essa voz que você tem.
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2: Retornando por aqui, manhã de sábado, manhã gostosa, manhã agradável, até as 10 horas da manhã, melhor companhia pra você sempre, né? Agenda 104, seu espaço de pura informação, de muita companhia gostosa, é o seu espaço, aquilo que você realmente aprendeu a gostar. Seu final de semana não é o mesmo, meu amigo, sem o Agenda 104, né? Agenda 104, você pode botar, botar aquele esqueminha no bom sentido, junto com a família, pra você sair no final de semana. Acompanhe o Agenda 104, você vai ficar sabendo de todos os eventos que rolam, acontecem em São Miguel do Iguaçu e aqui na nossa região. Agenda 104 foi feito pensando em você, tá ok? 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Vamos de música na programação do Agenda? O melhor da programação musical você encontra aqui, 104.1, a sua Jornal FM. Bom dia!
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5: próximo dia 8, na próxima semana, teremos também a primeira feijoada da Artesb. Estiveram aqui recentemente em nossos estúdios nosso amigo Gelson de Souza, também a Dorinha, ela que estará fazendo esta feijoada. Estaremos falando um pouco mais sobre este grande evento, esta grande promoção, a feijoada da Artesb, também aqui no nosso Agenda 104. Acompanhe a matéria.
18: Bom dia, Márcio. Bom dia a todos os ouvintes da Rádio Jornal. Estamos aí mais uma vez, né? Aproveitando a oportunidade que é nos dada para divulgar essa primeira feijoada Artesb da Dorinha, como você bem disse.
5: É verdade, primeira feijoada da Artesb, ou primeira feijoada da Dorinha da Artesb, que coisa boa, maravilha. Quer dizer, primeira feijoada da Artesb da Dorinha, porque é a Dorinha que vai fazer essa feijoada, né? A Dorinha também está com a gente e vamos conversar um pouquinho, tirar um dedo de prosa, né? Tudo certo contigo, Dorinha?
19: Tudo certo. Bom dia, Márcio. Bom dia, Luiz. Bom dia, ouvintes da Rádio Jornal.
5: Bacana.
19: É a primeira feijoada ali do Artesb, mas já é de costume a feijoada da Dorinha. Todos já conhecem a feijoada da Dorinha.
5: Bacana. Olha, a Dorinha, para você estar sempre bem informado, a Dorinha ela atende todos os dias praticamente ali, né? Na nossa feirinha do produtor aqui em São Miguel, aí ao lado, aqui ao lado do centro da cidade, ao lado da Prefeitura Municipal, você vai encontrar todos os dias a Dorinha com aquele sorrisão bonito, né? E servindo o pessoal com o maior carinho do mundo ali num daqueles espaços, né? Faz tempo que você faz feijoada, Dorinha?
19: Já faz uns 5, 6 anos.
5: É?
19: Eu faço essa feijoada. Daí eu faço uma vez, duas vezes por ano. E é muito procurada.
5: É?
19: O ano que eu não faço, as turmas caem em cima de mim.
5: É. Então vamos fazer o seguinte, só para criar aquela aguinha na boca assim, ó. O que que é preciso para ter uma boa feijoada?
19: Principalmente o amor e o carinho.
5: Ah,
19: isso
5: aí não falta não, né?
19: Depois vem os temperos, né?
5: É.
19: O que existir de uma feijoada, nessa aí tem tudo.
5: O que que vai de tempero numa feijoada, Dorinha?
19: Nessa minha, o que que eu posso dizer agora? Porque vai tudo. O que existir de tempero tem nela.
5: Eita! Ingrediente, o que que vai aí nessa feijoada?
19: Ingrediente, nessa minha feijoada eu coloco. De cada produto eu coloco 5 quilos. 5 do pezinho fresco, 5 defumado, 5 quilos de calabresa, 5 quilos de linguiçinha e 5 quilos do corinho fresco e 5 quilos defumado, costelinha fresca, costelinha defumada. Daí de cada coisa fresca, 5 quilos e 5 quilos defumado.
5: Pai do céu, aí você começa 5 mais 5 são 10, mais 5 são 15, mais 5 são 20. É o negócio fica bom, né? E o Luiz já começou a ajeitar, se ajeitar lá na cadeira por lá, porque a feijoada já começou a cheirar daqui, né? Bacana. Então dia 8, começa a fazer que hora essa feijoada, Dorinha?
19: Eu coloco ela no fogo 4 horas da manhã.
5: 4 da manhã?
19: 4 horas
5: da manhã. Pra servir que hora?
19: 11 horas.
5: Pra servir às 11?
19: É.
5: Nossa, mas de 4 para 11 são 7.
19: Mas é que ela não vai nada na pressão.
5: Ah.
19: É tudo cozido natural.
5: É, no fogãozinho a lenha?
19: No disco.
5: No disco?
19: É.
5: Aí é bacana, né? Ele vai devagarzinho?
19: Vai.
5: Desmancha tudo?
19: Tudo, tudo. Você não vê nada, você só vê o caldo e a carne.
5: Ah, Jesus querido. Gels, você se apaixonou na primeira garfada?
18: Então, Márcio, por isso que uma que a Dorinha hoje já faz parte da diretoria da Artesb.
5: Artesb, né?
18: Ela é diretora. É...
19: Tesoureira.
18: E sem contar com esse dom que ela tem, que é... E faz com amor, que diz... Qual cozinhar, o primeiro, né, tempero, cara, né? Que ela falou, amor.
5: Primeiro ingrediente. Ela falou, primeiro ingrediente é amor, né?
18: Amor, isso. E a gente conhece o dom que ela tem a profissão dela, cozinheira no colégio, serve as crianças. E quem faz isso, faz com muito amor. Então, como eu já conheço a feijoada dela, ela se colocou à disposição, o serviço voluntário dela, esse conhecimento, para nos ajudar na primeira feijoada. E como ela já tem uma clientela fiel a essa feijoada, a gente convidou ela, disponibilizou prontamente a fazer. E realmente é de dar água na boca. Quem come a primeira vez uma feijoada vai lembrar sempre da feijoada da Dorinha.
5: Você já comeu várias vezes?
18: Várias vezes. Sempre que ela faz, a gente já fica reservada para a gente essa feijoada, Márcio.
5: Bacana. E o preço é acessível, né? Vai ser R$50, mas é um quilo de feijoada, uma marmita, com aproximadamente um quilo de feijoada. Vai acompanhar farofa e...
19: couve.
5: Bacana, couve, né? Legal. Vai ser retirada ali no, na feirinha também, inclusive?
18: Isso, vai ser ali na feirinha do produtor, né? Justamente no box da Dorinha. A partir das 11 horas da manhã, nós já estaremos ali distribuindo aqueles que vir comprar, né? Fez aquisição, pode passar ali. Escolhemos esse ponto justamente porque a Dorinha já trabalha
5: pela
18: ali.
5: É tradição.
18: É, tradição e também a central, né? Fica fácil para todos chegarem até ali e fazer essa aquisição, retirada.
5: Me conta uma coisa, Gelson. Pessoal que já está querendo, de repente, se programar, porque tem gente que gosta de comprar antecipado, né? Pessoal que quer comprar antecipado, procura onde?
18: Então, ali no box da Dorinha mesmo, nós já vamos deixar a partir do dia de hoje, já vamos deixar ali os ingressos, né? E aí com a gente, todos artesãos, vamos estar aí distribuindo, estaremos aí com os seus blocos, estaremos aí na nossa sede também, enfim, vai ser muito fácil encontrar nós aí oferecendo essa feijoada. E você que por acaso for abordado para fazer a aquisição dessa feijoada, pensa com carinho. Você não vai estar só comendo uma ótima feijoada, mas você está aí contribuindo com os artesãos que estão iniciando as atividades e precisa agora fazer a aquisição de muitos materiais, expediente, para manutenção da casa.
5: Olha, tudo começa pequeno, né? Qual que é o pensamento para essa pequena, para essa primeira feijoada? Tem uma meta? Quantas feijoadas vão ser vendidas?
18: Olha, sabendo da grandeza e do sabor dessa feijoada, já é a tradição da Dorinha, nós começamos com uma meta muito humilde, para que nós também não se frustrasse, mas atendisse ela no primeiro momento. E ficava já um gostinho de quero mais. Aham. A nossa meta é muito humilde, é 120 feijoadas somente.
5: 120 feijoadas somente. Exatamente. Então, assim, ó, a gente já fala, sabe por quê? Porque o pessoal precisa se espichar, você precisa procurar cedo, tá? Quer garantir a sua? Olha, a gente está falando praticamente um mês antes, né? Então já procure para não ficar sem. Só são 120 feijoadas que vão ser vendidas. Se a procura for grande e vender todas as 120.
18: Aí nós temos que ver com a Dorinha aí, a possibilidade dela ampliar, né?
5: Aumentar
18: receita,
5: a dose, né?
18: Aumentar para fazer, atender a necessidade. Já que há um pedido, a gente pode possivelmente atender. Mas lembrando, Márcio, que você falou muito bem, a feijoada nossa já tem muitas já vendidas e algumas reservadas.
5: É verdade.
18: Então acredito que realmente, se você deixar para muito próximo, talvez você não vai ter essa oportunidade nem de comer essa feijoada maravilhosa e nem contribuir com a associação.
5: Bacana. Como que é participar da Artesme, Dorinha?
19: Olha, para mim foi muito bom.
5: Ah.
19: Foi muito bom participar, porque eu já estava ali, né, na feirinha. E daí entrei nesse grupo desde e foi muita coisa mais novo que eu aprendi.
5: O que a Dorinha faz?
19: Quem? A minha parte é de alimento, não é igual a parte dos artesandês, né?
5: Aham.
19: Então eu tenho pão, tem melado, tem queijo, tem nata, tem os pastel, bolinho de carne, conservas, de tudo um pouquinho.
18: Olha, hoje a nossa, inclusive tem o pastel da Dorinha, todas as feiras que vai você vê, muito bem aceito, né? A Dorinha hoje é uma figura muito conhecida, especialmente nessa área da alimentação. Gratidão, Márcio, mais uma vez, né, por essa acolhida, por dessa oportunidade. Com certeza, os bons parceiros, a gente vai zelar por eles e precisamos, porque eu digo, a gente sozinho não faz nada, Márcio, somos assim, seres que precisamos um do outro, e quando se cada um se coloca um pouquinho de si, a gente vê o trabalho e tira a vaidade, porque quando se faz sozinho, o ego da gente aumenta, e quando a gente faz com mais pessoas, a gente vê soma de esforços e o resultado aparece.
5: Mas nós vamos comer o pastel da Dorinha ali, ó. E pra você que tá querendo também, já começou a dar aquela aguinha na boca. É diferenciado, viu? Ali na nossa feirinha, diariamente ela tá por ali. Todos os dias, a partir de que horas?
19: Olha, eu fiquei 2 anos ali, o dia todo. Mas porque eu tava fora do trabalho. Mas depois que eu voltei pro meu emprego, pro meu trabalho, daí eu tô mais no sábado e depois das 4.
5: Depois das 4 da tarde, então?
19: Sim.
5: Mas daí é a hora do café mesmo, né?
19: É, na hora da fome.
5: Na hora da fome. Então tá aí, todos os dias depois das 4 e no sábado você pode encontrar a Dorinha o dia todo por ali. Obrigado, Gelson, bom final de semana.
18: Gratidão, Márcio, gratidão a todos, que Deus abençoe.
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1: Bom final, tudo que é bom dura pouco, daqui a pouquinho vai chegando por aí uma grande programação neste sábado. Daqui a pouco tem também o Ademir José, né? O grandalhão Ademir José vai chegando por aí com a sua programação informativa muito bacana. Daqui a pouquinho ele chega, tá bom? Daqui a pouquinho ele chega, aguarde e confie. Eu quero deixar um forte abraço, um beijo gostoso no seu coração, prometer que a gente volta no próximo sábado. Sábado que vem tem mais Agenda 104, com convidados, com sorteios, com interação, com a sua participação. É o Agenda 104 que você aprendeu a gostar por aqui, valeu? Um forte abraço, fique com Deus, bom feriado, bom sábado, acompanhe a sua Jornal FM em 104.1 e até lá, tchau, tchau.
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Gente, hoje é um dia muito especial, temos muitos motivos para celebrar. Nós estamos na novena do Preciosíssimo Sangue de Jesus, sexto dia, novena do Preciosíssimo Sangue de Jesus, que é também do mês de julho, sexto dia. Celebramos hoje Santiago Apóstolo, Santiago Maior. Não o irmão de Jesus, mas o irmão de João Evangelista, o Santiago de Compostela. E também celebramos São Cristóvão, dia dos motoristas, bênção dos motoristas. E amanhã, dia de São Joaquim e Santana, dia mundial dos avós. Isso mesmo, com mensagem do Papa Leão XIV. Tudo isso aqui no Experiência de Deus. Então quero saudar desde já. Chame um amigo, uma amiga, diga, olha, hoje tem muito a aprender, tem muito a rezar. Quero saudar a todos, a partir da Rádio Evangelizar, de onde tudo começa, as rádios irmãs, cujos nomes cito neste momento. Saúde a você pela TV Evangelizar, sinal digital em todo o país, em várias cidades, canal aberto, pelo YouTube, Padre Manzotti Oficial, pelo aplicativo da Associação Evangelizar é Preciso e todas as plataformas digitais. Filhos e filhas, há muita coisa, então vamos juntos passar esta hora abençoada e celebrar tantos motivos, tantas celebrações, santos e santas. E claro, a mensagem do Papa Leão XIV para o Dia Mundial dos Avós e dos Idosos amanhã. Em nome do Pai, do Filho e do Espírito Santo. Amém. Naquele tempo, a mãe dos filhos de Zebedeu aproximou-se de Jesus com seus filhos. Ajoelhou-se com a intenção de fazer um pedido. Jesus perguntou, o que tu queres? Ela respondeu, manda que meus dois filhos se sentem no teu reino, um à tua direita, outro à tua esquerda. De quem ela estava falando e para quem estava pedindo? Exatamente. Os filhos de Zebedeu tratam-se de João e Tiago Maior, os dois irmãos. Jesus respondeu à mãe, não sabeis o que estáis pedindo? Por acaso, podeis beber o cálice que eu vou beber? Eles responderam, podemos. Então Jesus lhes disse, de fato, vós bebereis o meu cálice, mas não depende de mim conceder o lugar à tua direita ou à tua esquerda. Meu Pai é que dará estes lugares àqueles para os quais ele os preparou. Quando os outros 10 discípulos ouviram isso, ficaram irritados contra os dois irmãos. Jesus, porém, chamou-os e disse, vós sabeis que os chefes das nações têm poder sobre elas e os grandes as oprimem. Entre vós não deverá ser assim. Repito, dentre vós. Falou aos discípulos, apóstolos, e fala a nós, nas nossas comunidades. Entre vós não deve ter opressão, não deve ter abuso da autoridade. Como deve ser? Ele continua dizendo, quem quiser tornar-se grande, torne-se o servidor. Quem quiser ser o primeiro, seja vosso servo, pois o Filho do Homem não veio para ser servido, mas para servir e dar a sua vida em resgate em favor de muitos.

0: Como é bom ter fé. E nós te pedimos, Senhor, uma verdadeira compreensão deste Evangelho. O Evangelho nos mostra aspectos muito humanos entre os apóstolos. Uma briga, uma discussão entre quem manda. A mãe dos dois irmãos entrou ali com a maior boa intenção, mas houve ciúme entre os apóstolos. Houve discórdia. Isso denigra a imagem dos apóstolos? Não. Isso mostra que eram humanos. E assim como aconteceu, pode acontecer conosco, as nossas comunidades. E o que fica forte hoje, pela fé, não devemos agir assim. Pela fé, não devemos oprimir. A fé deve nos fazer nos colocar a serviço. A fé deve fazer sermos aquele que serve, a exemplo de nosso Senhor, que não veio para ser servido, mas para servir e dar a vida em resgate de muitos. Senhor Deus, dai-me a graça de compreender essa verdade do Evangelho. Dai-me, Senhor, a graça de servir, desprendimento para servir, desprendimento para ajudar, desprendimento para buscar o último lugar, em tudo fazer a vontade de Deus. Como dizia uma senhora numa reunião na Assembleia Paroquial do Santuário, temos que buscar servir e não fazer para sermos vistos. Servi-lo e não ser visto. Ela entendeu muito bem. E esse é o sentido do Evangelho. Senhor, dai-nos a graça de fazermos por amor. Filhos queridos, povo amado de Deus, como eu disse, hoje o programa está recheado de tanta coisa. São Tiago Apóstolo, vamos refletir. São Cristóvão, também sobre o Dia Mundial dos Avós e dos Idosos amanhã. São Joaquim e Santana. Tudo isso, no Experiência de Deus, nós só começamos. Nós vamos para o intervalo e nós voltamos. Volte comigo, chame um amigo, uma amiga, lembrando que estamos em plena novena do Preciosíssimo Sangue, sexto dia. Voltamos já.
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0: Queridos filhos e filhas, refletindo a começar sobre Santiago Maior. Por que Santiago Maior e Menor? Não é em grau de importância, não. É porque nós temos que distinguir Tiago, aquele que era da família de Jesus, chamado irmão de Jesus, portanto, irmão, primo de Jesus, e Tiago Maior, aquele que é filho de Alfeu, aquele que é irmão de João, o evangelista, aquele que brotou Santiago de Compostela. Queridos irmãos e irmãs, Tiago Maior e João tinham um caráter impetuoso, tanto que Jesus lhes deu um apelido. Nossa, padre, não sabia disso? Sim, filhos do trovão. No Monte da Transfiguração, naquela agonia, Tiago foi testemunha da Transfiguração. Escreve o evangelista Mateus. Este apóstolo também foi testemunha na agonia de Jesus no Horto do Getsêmani. Diz o texto, tomou consigo Pedro, Tiago, é este Tiago Maior, e João. Jesus pronunciou o seu martírio no evangelho de hoje. Vocês podem beber o cálice? Eles disseram, podemos. E sua morte foi descrita nos Atos dos Apóstolos, que diz assim, naquele tempo, o rei Herodes começou a perseguir alguns membros da igreja. Mandou matar a espada Tiago, irmão de João. Depois da decapitação, segundo a lenda áurea, seu corpo foi transladado para Espanha. Segundo a tradição, e eu estive em Santiago de Compostela, numa peregrinação, houve realmente um grande milagre. Este túmulo foi levado até Santiago de Compostela durante a perseguição dos cristãos. E foi quando, estando lá, foi descoberto e foi construído, já em 1075, o início da construção da Basílica de Santiago de Compostela. Portanto, também é de São Tiago a aparição em vida de Nossa Senhora do Pilar. Em vida, uma bilocação aparece na Espanha, mostrando a Tiago que ele deveria permanecer evangelizando. Cabe-nos dizer, São Tiago Maior, rogai por nós. É sempre bom a vida dos santos. Aparecida, que a paz de Jesus esteja com você.
1: Bom dia, padre. Igualmente.
0: Deus abençoe. Você fala de onde, Aparecida?
1: Porto da Folha, Sergipe.
0: Porto da Folha, Sergipe. Como é que você me acompanha ali?
1: Pela Rádio Princesa da Serra Itabaiana.
0: Princesa da Serra Itabaiana, minha saudação. Diga lá, Aparecida.
1: Padre, eu liguei porque eu quero dar um testemunho e quero pedir orações também.
0: Vamos começar pelo testemunho, né?
1: Em 2011 eu tentei tirar minha vida. Porque eu perdi minha visão, pensei que eu ia ser abandonada pelo meu esposo e toda a minha família. Eu tenho um bebê de 3 meses e outro de 3 anos. Meu marido saiu para parar a casa da mãe com meu bebê de 3 anos. Eu fiquei com o meu de 3 meses, dei banho, botei na cama e saí. Mas assim que eu saí, uma voz falava em meu ouvido, tia, volta, volta. Só que eu não obedeci. Aí quando eu peguei a corda para me enforcar, aí a voz saiu, volte, seu filho precisa de você. Eu voltei, abracei com meu filho e chorei bastante.
0: Meu Deus.
1: Mas só que Jesus passou na frente, graças a Deus. Eu não fui abandonada. Sim, meu marido me acolheu com todo amor e carinho. Fiz minha cirurgia e hoje eu estou aqui por honra e glória de Jesus.
0: Amém. Amém. Filha, arrepiei. Fiquei edificado com o seu testemunho, Aparecida. E foi Deus mesmo que interviu. realmente só foi por Deus mesmo, não é?
1: É, sim, eu já ouvi o programa do senhor já.
0: Entendi, tá certo. E isso foi quando?
1: Em 2011.
0: 2011. Nunca mais veio esses pensamentos?
1: Não, sempre quando vem pensamento negativo, eu drogo meu joelho e clamo a Deus.
0: Tá certo. Então diga, graça recebida...
1: Graça recebida
0: é
1: graça testemunhada.
0: Toca o sino, sacristão. Tá bom. Pelo dom da vida. E quem você quer deixar em oração?
1: É, padre, eu peço oração. Espero, eu tenho uma dor de um ouvido que eu não escuto nada. Eu peço orações pelo meu ouvido. Peço orações pela minha família, Silva Santos de Santana.
0: Silva?
1: Pela família do meu marido.
0: Peraí, Silva Santos...
1: De Santana.
0: Tá.
1: A Edson Antônio é a família do meu marido e tá. Silva Santos é a minha.
0: Tá.
1: É porque em 2020 meu pai faleceu.
0: Meus
1: sentimentos. Aí a minha família, padre, me mandou, não é o que era mais, nós se reunimos mais em família. Aí assim, eu quero que nós todos voltemos para ficar com minha mãe, assim, fazer a paz, né, todos. E, ô padre, minha filha quer falar com o senhor.
0: Tá bom, como é que é o nome dela?
1: Iziele.
0: Iziele. Quantos anos?
1: 12.
0: Tá bom, deixa eu falar com ela. Olá, Iziele.
2: Olá.
0: Tudo bem?
2: Bom dia, padre.
0: Deus abençoe. Tudo. Bom dia. Como é que tá você? Tá bem?
2: Eu tô bem, senhor.
0: E você já tá na catequese?
2: Eu já tô na crisma.
0: Opa, agora fiquei feliz, hein? Já tá se preparando para ser crismada.
2: É.
0: Que bom, que bom. E vamos rezar juntos?
2: Bora.
0: O que, que você gostaria?
2: É porque eu sou sozinha, meu irmão mais velho, ele casou. Aí meu outro irmão, ele já tem 15 anos e eu tenho 12. Aí me sinto sozinha. Aí eu queria que o senhor fizesse a oração pra eu ter uma irmãzinha.
1: Minha mãe não consegue engravidar.
2: Minha mãe não consegue engravidar.
0: Tá bom, vamos pedir. Nada melhor do que pedir a Nossa Senhora. Então vamos rezar juntos uma Ave Maria.
2: E a oração também para o meu irmão, de 15 anos, que ele tem epilepsia, está em Paracaju.
0: Como é o nome dele?
2: José Henrique.
0: José Henrique. Vamos rezar uma Ave Maria juntos?
2: Ave
0: Maria, cheia de graça, o Senhor é convosco. Bendita sois vós entre as mulheres. E bendito é o fruto do vosso ventre, Jesus. Santa Maria, Mãe de Deus, rogai por nós, pecadores, agora e na hora de nossa morte. Amém. Nossa Senhora, abençoai a Iziele, abençoai o irmão que está indo para... que tem epilepsia. Nós te pedimos por essa, pela Aparecida, se for da tua vontade, Senhor, conceda-lhe um filho, mas que a família esteja em paz e que nenhum pensamento ruim possa mais uma vez crescer dentro da mente, do coração e no seio da família. E como ela pediu, que a família possa se reunir em torno da mãe. Amém. Deus abençoe a Aparecida de Porto da Folha, Sergipe. Minha saudação, Rádio Princesa da Serra de Itabaiana, Sergipe. O diretor José Queiroz, Bispo Jorge Luiz Amaral Muniz, da Diocese de Propiá. Amado povo de Deus, ainda temos a leitura orante. Já falei sobre São Tiago Maior, ainda vamos falar sobre São Cristóvão. E temos... a mensagem para o Dia Mundial dos Avós e dos Idosos. Voltamos já, volte comigo.
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0: E nós vamos, breve para a leitura orante, que é a segunda parte do chamado Hino ao Amor, que começamos ontem. Mas agora eu quero lembrar que nós estamos na quarta etapa, gente, quarta etapa da campanha de Jesus das Santas Chagas. E o tema, esperança. 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E agora, vamos juntos? Concluindo o Hino ao Amor. Bíblia aberta, cartilha de oração.
1: Senhor, já faz tempo que lanço minhas redes.
0: 1 Coríntios. Ontem nós refletimos, capítulo 13, do versículo 1 ao versículo 3, sobre a natureza do amor. Hoje, Padre, eu perdi. Ah, você vai lá no YouTube Padre Manzotti e tem lá a leitura orante de ontem, para quem perdeu. Hoje, a partir do versículo 4, você sabe que o ponto central é este, sobre o amor. Vamos entender como Paulo descreve o amor. Versículo 4. Quem ama é paciente e bondoso. Então vamos grifar as virtudes. Quem ama é paciente e bondoso. Começa a se perguntar. Eu dizia ontem e repito hoje, muitos casamentos que eu vou assistir, que o padre não faz casamento, ele assiste um casamento, eles escolhem esse texto como primeira leitura. Ah, mas é forte, hein? Quem ama é paciente. Ô, Dona Maria, seu Zé, como é que está a tua paciência? Quem ama é bondoso. Se é uma pessoa bondosa ou é ruim? Fulano é ruim, então não ama. Quem ama é paciente e bondoso. Segundo, vamos lá, toca o sino, sacristão. Quem ama não é ciumento. Padre, mas o ciúme é uma forma de amar. Besteira. Ciúme não nunca é virtude. Zelo é virtude. Ciúme é sentimento de posse. Ei, escutou? Próximo. Sacristão! O sino, homem! Coda, rapaz! Quem ama não é orgulhoso. Quem ama não é vaidoso. Versículo 5. Quem ama, atenção, atenção, pessoas que são grosseiras dentro de casa. Quem ama não é grosseiro. Ah, mas é nervosismo. Vai se tratar, mulher. Vai se tratar, homem. Grosseria jamais. Nada justifica a grosseria. Quem ama não é egoísta. Quem ama não fica irritado. Quem ama não guarda mágoas. Quem ama não fica alegre quando alguém faz coisa errada. Começa a se perguntar, quando alguém erra, te dá satisfação? Então não é amor. Isso chama-se inveja. Amor? O amor não quer que o outro erre. Quando a gente começa a se alegrar com a queda dos outros, denota uma inveja dentro de nós. Versículo 6 de novo. Quem ama não fica alegre quando alguém faz coisa errada, mas se alegra quando faz o que é certo. Versículo 7. Quem ama nunca desiste. Suporta tudo com fé, esperança e paciência. Vamos meditar esses textos agora. Fica nisso. O senhor não vai terminar, padre? Não. Você quer mais? Não é suficiente isso? Vamos lá. Como vai sua paciência? Tem exercitado a paciência? A paciência é um exercício. Ah, minha tolerância é zero. Tinha até um quadro, né, na Zorra Total. Tolerância zero. Padre, eu sou muito impaciente. Peça a Deus a graça. Trabalhe a paciência. Exercite a paciência. E vou dizer mais. Se o estado de irritabilidade é muito grande, procure ajuda. Procure ajuda. Hoje existe remédios chamados regulador de humor. Tem que procurar ajuda. Paciência. Reflita sobre a virtude da bondade. Não pense nos outros. Você é uma pessoa bondosa, capaz de ajudar, capaz de fazer o bem. Vamos à frente. Como é que anda o ciúme no relacionamento? Mas não é só no matrimônio, não. Ciúme na amizade, ciúme na paróquia, ciúme numa pastoral, ciúme no trabalho. Como é que vai o orgulho? Se há orgulho, não há amor. Uma pessoa orgulhosa ama muito pouco. Não sou eu que estou falando. Gente, eu estou esmiuçando esse hino ao amor desde ontem e vou continuar segunda-feira. Como vai a vaidade? A vaidade, ela menospreza o outro. A vaidade não é de Deus. A grosseria, pensa. Fora de casa, ah, é uma delícia. A pessoa sorri, brinca. Em casa, grosseria, não. Não justifica. O egoísmo, como é que vai a irritação? Senhor, domine meu gênio. Tire essa irritação de dentro de mim. E ainda mais um ponto. Quem ama não guarda mágoas. E não adianta dizer eu perdoo, mas na primeira oportunidade joga na cara. Não adianta, a vida não é ficar guardando cartas na manga para jogar na cara do outro. Nós não estamos jogando truco. Você não está fazendo um jogo da vida? Não tem que guardar mágoas. Então eu termino deixando no ar uma pergunta. Realmente você ama? Realmente eu amo? Esta foi a leitura orante de hoje. A segunda parte do hino ao amor. Eu volto já.
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0: filhos e filhas, então fica aí a dica. Perdeu agora? Tem reprise 10 da noite. Padre, o senhor dividiu em 3. Nem sei se não vai ser 4, não importa. Só sei que ontem eu comecei com o Hino ao Amor. Perdeu? Vai lá, YouTube Padre Manzotti. Aproveita e se inscreva, filho. Se inscreve lá, YouTube Padre Manzotti. E tem lá a leitura orante. Hino ao Amor, primeira parte. Hoje, Hino ao Amor, segunda parte. Às 8 da noite vai entrar. E segunda-feira a gente vê o que faz. Se vai ser terceira e quarta, não importa. Mas o grande questionamento hoje é: você ama mesmo? Não fique avaliando os outros. Espera lá. Palavra de Deus não é para ficar apontando pro outro. Tá vendo? Tá vendo? Não. Faça um exame de consciência. Você realmente ama? Então, bondade, paciência. Quem ama não é ciumento, não é vaidoso, não é orgulhoso, não é grosseiro, não é egoísta, não é irritadinho, não fica guardando mágoas. Quem ama nunca desiste. Ei, escutou? Já passou por quantos? Já passou por quantas? Desistiu? Então não era amor. Tudo suporta. Com esperança e paciência. Tá aí, meu filho. Aí se pergunte, é amor ou é carência? É amor ou é tóxico? Vamos lá, Neide. Que a paz de Jesus esteja com você, Neide. Você fala de onde, Neide?
1: Eu falo de Juara, Mato Grosso.
0: E como é que você me acompanha aí?
1: Pela rádio, Tucunaré, pela rádio.
0: Tucunaré. É isso?
1: Não, é Rádio FM.
0: Cidade, não é? Cidade FM.
1: É, Cidade FM, é isso aí.
0: Diga, Neide, diga, que eu tenho muito que contar hoje de São Cristóvão. Vai lá.
1: Olha, eu queria falar com o senhor sobre a minha família. É uma família muito desencontrada um do outro. E eles não combinam com o outro, às vezes não dá certo. Eu estou acamada faz muito tempo, estou aqui na casa da minha filha mais velha. E a melhor que eu tenho de filha é ela, ele faz tudo por mim. Sim. Mas os outros não vêm aqui me ver nem nada, nem dá confiança para mim. Eu estou desprezada dos filhos. E eles não combinam com o outro. Então eu queria a união da família. Pedi uma oração pela união da minha família.
0: Tá
1: que
0: certo.
1: Eles se unissem mais.
0: Bom,
1: pela
0: filho.
1: Minha saúde, principalmente a minha saúde. Eu caí, machuquei e eu não estou andando mais. Minha perna amorteceu, acabou, não tem mais perna.
0: Entendi.
1: Eu
0: estou
1: parada em cima de uma cama sem poder ficar nem de pé.
0: Tá certo.
1: Aí eu estou aqui já desde janeiro, acidentada. E eles não vêm nem me ver. Eu queria mais atenção da família.
0: Quantos filhos a senhora tem, Neide?
1: A minha filha.
0: Quantos filhos a senhora tem?
1: Eu tenho 7, mas só dois que me dá mais atenção.
0: Entendi. Bom, não é por acaso que vamos pedir a Santana e São Joaquim, que é patrono, padroeiro dos idosos, e tem o Dia Mundial dos Avós. Depois eu vou falar a mensagem do Papa, mas fica aí um apelo. Filhos, deem atenção aos seus pais, como diz a palavra de Deus, principalmente quando estão doentes e na idade avançada. Levarei no altar do Senhor a sua intenção, Neide, pedindo a Deus essas duas questões que você pediu, que os filhos sejam mais unidos e depois pela sua saúde. E rezar pela tua filha que está cuidando da senhora. Como é que é o nome dela?
1: Ela chama Nilva.
0: Nilva.
1: Ela é que cuida de mim com muito amor e carinho. Eu vejo nela tudo que eu não vejo nos outros. Eu vejo nela.
0: Tá bom.
1: E ela me ajuda muito.
0: Estou muito nome...
1: paciente comigo.
0: Tá aqui o nome. Tá bom, filha?
1: Tá bom.
0: E fica o apelo aí.
1: Se alguém... quase 80 anos.
0: Certo. E se alguém estiver escutando a Neide, ó, a mãe está pedindo presença.
1: Pois é. Agora eu não sei o que está acontecendo, padre. E nem as minhas amigas vêm me visitar. Faz tempo que não vem ninguém aqui me ver. Só está eu e ela dentro da casa e um filho que está me ajudando.
0: Certo. Bom, tomara que ali em Juara tenha a pastoral da pessoa idosa, porque eles poderiam fazer uma visita à senhora. Eu sou sou grande propagador da PPI, Pastoral da Pessoa Idosa. E a senhora não tem recebido comunhão, filha?
1: Olha, a comunhão ele trazia de 15 em 15 dias. Agora já faz mais de 15 dias que trouxeram a última vez. Daí a mulher não apareceu essa semana, não. Era para vir quinta-feira e não veio.
0: Liga na paróquia. Liga na paróquia. E pede, é um direito seu. Que Deus abençoe Neide de Juara, Mato Grosso, Parabólica Digital e Rádio Cidade FM, Helena Frazon, Dom Canísio Claus de Sinop. Depois eu vou deixar para o final para falar sobre a pessoa idosa, mas já fica aí, ó, um caso concreto. E meu apelo, torne-se na sua cidade, comece a pastoral da pessoa idosa. São Cristóvão, hoje dia de muitas bênçãos em vários lugares e também vamos fazer. E lembra São Cristóvão, um gigante barbudo que carrega o menino Jesus nos ombros, ajudando a atravessar o rio. O menino segura na ponta dos dedos o mundo. Isso vem da história de São Cristóvão. Ao chegar à corte de um rei que achava ser invencível, pôs-se a serviço. Certo dia, o rei, ao escutar de um trovador o nome do diabo, fez o sinal da cruz. Então Cristóvão, que era um grande gigante, diz: "Por que você faz o sinal da cruz? Tem medo?" "Ah, então vou servir ao diabo." "Vou servir ao diabo." Porém, estavam andando. E foi quando, pelo caminho, Reprobus perguntou-lhe e viu que o diabo se afastou da cruz. Ele perguntou: "Ora, você tem medo da cruz? Então vou servir a este senhor que é maior do que ti, ó, do que tu, diabo." E foi servir Jesus Cristo. E ele queria ver Jesus. Mas a ideia que ele tinha de Jesus era bem diferente. Até que um dia estava ele e fazia o trabalho de atravessar um rio com grande correnteza, o menino se aproximou e pediu: "Me leve para outro lado." Para Cristóvão, aquilo parecia ser algo trivial. Conforme andava, começou o peso. Ele olhava, era o menino, mas pesava, como diz a expressão, como o peso do mundo. Foi quando o menino respondeu: "Eu carrego o mundo em minhas mãos, eu sou Jesus." Portanto, São Cristóvão se tornou o exemplo dos viandantes, o protetor dos motoristas, dos transeuntes. Por isso, São Cristóvão, ele é padroeiro dos barqueiros, peregrinos, viajantes e motoristas. Assim se que vem a história de São Cristóvão. Segundo também, o martírio de São Cristóvão aconteceu na Anatólia, na Lícia. O santo resistiu a torturas, a hastes de ferro, a metal incandescente, até flechas lhe atiraram, que ficaram suspensas no ar. O rei mandou decapitar Cristóvão. Mas antes de morrer, disse: "Banhe os olhos com meu sangue e ficará curado." O rei recuperou a visão e se converteu. Desde então, também São Cristóvão é invocado contra as doenças dos olhos. São Cristóvão, protetor dos viajantes, protetor dos motoristas, rogai por nós. Eu vou para o intervalo e volto. Lembro que nós estamos na novena do Preciosíssimo Sangue de Jesus, mas também volto com a mensagem. Hoje nós tivemos um ouvinte sobre os avós e os idosos. O que nos fala Papa Leão XIV? Voltamos já. 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

0: Hoje é aniversário de Dom Santiago Sanches Sebastian, da Diocese de Lábrea, Amazonas. Aniversário da rádio 94.7 FM de Dourados, Mato Grosso do Sul. Ative FM, Oratórios, Minas Gerais. Líder FM, Candidé, Ceará. E Dextock, Nova Odessa, São Paulo. E aniversário de Pedro Barros, marido da minha sobrinha Renata. Filhos amados, amanhã é dia, hoje dia dos motoristas, bênção dos motoristas. Amanhã, dia de São Joaquim e Santana, os pais de Nossa Senhora, a Virgem Maria Santíssima, a voz de Jesus. Antes da novena, quero que refletir alguns pontos da mensagem do Papa Leão XIV para o Dia Mundial dos Avós e dos Idosos. Ele começa com o título de Isaías, capítulo 49, versículo 15. Eu nunca te esquecerei. Lindo isso, né? Pensar nos avós. Hoje nós escutamos a senhora Neide dizendo: meu Deus, 7 filhos, só uma e o rapaz cuidam. Papa Leão diz assim, e ele escreve falando com os idosos. A celebração do Dia Mundial dos Avós e dos Idosos, diz o Papa Leão, é uma oportunidade para redescobrir que a Igreja é chamada a ser mãe de todos. E é sempre possível, em qualquer idade, descobrir-se filhos e filhas de Deus. Continua o Papa dizendo, a Igreja reconhece o sofrimento de seus filhos mais idosos. Sabe bem que demasiadas vezes se olha para eles com preconceito e são considerados um fardo. Olha que consciência do Papa. Está ciente de uma economia centrada no lucro, que enfraquece os laços familiares. Sabe, a Igreja sabe, que muitos idosos são abandonados pelos filhos, obrigados a migrar. Por causa dessas razões, a Igreja se alegra em anunciar a promessa do Senhor. Promessa do Senhor. Nunca te esquecerei. Que coisa linda, gente. Deus promete. E ele diz assim, para você idoso, escute a mensagem. Queridos idosos e idosas, sinto-me no dever de vos dizer, não tenhais medo da fragilidade. É justamente esta fraqueza que esconde em si uma nova potencialidade que ilumina também as outras idades da vida. Efetivamente, quando é aceite e reconhecida a fragilidade, abre o coração ao apoio mútuo e à invocação daquele que pode dar o que nenhum ser humano é capaz de garantir. A reconciliação profunda dos corações e com ela a verdadeira paz. É assim que podemos viver, como cristãos, o tempo da velhice, frágeis e simultaneamente chamados. Uma força para garantir a convivência humana pode tornar-se um convite e não recorrer aos caminhos da arrogância, do poder, mas os caminhos da reconciliação e da verdadeira paz. Papa Leão XIV. Nunca te esquecerei, promessa do Senhor. Feliz dia dos idosos. Feliz dia dos avós. Vamos à novena? Rezemos. Preciosíssimo sangue de Jesus, sexto dia.
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0: Senhor Jesus. Jesus, que derramastes o teu preciosíssimo sangue em remissão dos nossos pecados. Humildemente, peço a graça que tanto necessito. Lava-me, Senhor, com teu preciosíssimo sangue. Derrama o sangue das tuas santas chagas, mãos, pés, no teu lado aberto. Lava-me com teu sangue por inteiro, corpo, alma, espírito. Envolve com teu sangue a minha mente, o meu coração, a minha vontade, os meus sentimentos. Derrama teu preciosíssimo sangue sobre toda a minha pessoa. Senhor Jesus, que o teu sangue seja minha defesa, minha fortaleza, minha guarda, e que nada do maligno possa atingir a mim, a minha família, pelo poder do preciosíssimo sangue do Senhor. Diga o nome das pessoas que você pede o preciosíssimo sangue de Jesus. Pense na causa que você está fazendo esta novena. A minha defesa é o sangue de Jesus. A minha proteção é o sangue de Jesus. A minha cura é o sangue de Jesus. A minha fortaleza é o sangue de Jesus. Repita comigo. A minha defesa é o sangue de Jesus. A minha proteção é o sangue de Jesus. A minha cura é o sangue de Jesus. A minha fortaleza é o sangue de Jesus. O Senhor esteja convosco. Ele está no meio de nós. Abençoai, Senhor, a água, a roupa dos enfermos, as fotos de família, o final de semana, sem brigas, discórdias, desavenças. Em nome do Pai, do Filho e do Espírito Santo. Amém. E ofereço essa música a todos os avós e a todos os idosos. Meu primeiro amor é Jesus. 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

0: A Cidade da Amizade, 11 horas e 4 minutos, 11 e 4. Bom dia! Bom dia, queridos ouvintes. A partir de agora, está no ar mais uma edição do programa 104 em Foco. Bom dia! Manhã de sabadão, 25 de julho de 2026. Tempo bom em São Miguel do Iguaçu, temperatura está na casa dos 20 graus. O sol está aparecendo aqui em nossa cidade e também na nossa região. Temperatura agradável. E você, querido ouvinte, como é que você está? Tudo bem? Tudo certinho? Esperamos que sim. Sejam bem-vindos, porque nós vamos com você a partir de agora até a 1 da tarde com muita notícia e muita entrevista. Estamos cumprimentando aqui aqueles que mantêm no ar o nosso programa todo sabadão. 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Rock, Anderson, Jéssica, tudo bem para vocês? 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
0: Muito bem, está no ar o nosso Alô Doutor deste sabadão, dia 25 de julho. E com ele, Dr. McNally. Bom dia, McNally, seja bem-vindo.
3: Bom dia.
0: Tudo bem, McNally?
3: Bom dia, meus caros ouvintes.
0: McNally, hoje, 25 de julho, é um dia especial. É o dia do colono, é o dia do motorista. São Miguel do Iguaçu é feriado, muita gente ia reclamando porque caiu num sabadão, queria que caísse num dia de semana. Hoje também, Medianeira completa o seu aniversário, também Matelândia, né, Luiz? Matelândia também faz aniversário. Missal, minha terra querida, minha terra natal, também faz aniversário. Então, parabéns aos municípios aniversariantes no dia de hoje, 25 de julho. E o carinho especial, em nome do Alô Doutor, é para nossos colonos e motoristas, né, McNally?
3: Sim, Du, eu também faço aniversário, rapaz.
0: Você?
3: Sim.
0: Hoje?
3: Daqui a 3 meses.
0: Hã? Sim.
3: Daqui a 3 meses.
0: Ah, bom. Eu pensei que fosse hoje.
3: Todo mundo está fazendo aniversário, eu vou me incluir também.
0: Vou me incluir também. Ô, McNally, como é que foi a semana? Como é que foi os últimos dias? Como é que estão as coisas? Como é que está a nossa saúde? E assim por diante.
3: Bom, a saúde continua a mesma, né? Um adoecem, outros já ficam bons, outros morrem, outros já nascem. E aquela história, né? Nasceu, entrou na fila, né? Isso aí é sagrado. São as duas coisas mais sagradas que existem nessa vida e as únicas duas verdades existentes nessa vida. Você nasceu e já começa a pagar imposto.
0: Uhum.
3: Isso ali é sagrado. E você nasceu, já entra na fila também. Então,

0: duas coisas: pagar imposto e entrar na fila para morar. Não tem mais coisa mais verdadeira do que isso, mais do que comprovado.
1: Uhum.
0: Mas praticamente continuamos na mesma situação, a mesma rotina, nada de mais, nada de sobressalto, né? A não ser aquele louco da Nicarágua, da Daniel Ortega, que não só declarou que não tem mais eleições, como também, não sei se tu sabia, tio, jogou fora 2.000 advogados, caçou diploma de 2.000 advogados. Então, uhum, ninguém mais pode defender ninguém. É um absurdo o que está acontecendo nesse mundo.
1: É. 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Olha, McNally, eu estava ouvindo essa semana uns alertas sobre saúde, principalmente aquilo que o senhor sempre bate na tecla, sempre quando o senhor termina a sua participação, o senhor lembra: olha, gente, vamos cuidar da dengue, vamos cuidar da chikungunya, vamos manter os lotes limpos, vamos cuidar de não deixar recipiente com água. E nós estamos entrando num período agora, McNally, tem previsão de muita chuva aqui para o sul até o mês de dezembro. E junto com isso vem o calor também. Então são dois fatores aí perigosíssimos, né, McNally?
0: Sem dúvida. Sem dúvida, está com El Niño, aí é todo furor, né? O El Niño fazendo estrago já no norte seca, no sul chuva, inundações e frio, enfim. Coisa que o mosquito, ele bate a palma e diz assim: que coisa gostosa.
1: Uhum.
0: E aí então ele vai entrar nesse charco que são formados e praticamente começar as doenças da dengue. Muitas vezes o pessoal não dá tanta importância na dengue, só dá importância àquele que perde alguém da família.
1: Uhum.
0: Alguém que já sofreu também as dores intensas que ocorrem com a dengue. Ou a morte de alguém, né?
1: Sim.
0: Então aí é que praticamente se dá conta do problema. Mas o resto do pessoal imagina, dengue, uma gripezinha. Porque se tem essas duas, dengue, a hemorrágica e a dengue, vamos dizer assim, progressiva, né? Que é a dengue que mais interfere, né?
1: Uhum.
0: E a hemorrágica é praticamente a dengue, quando ela dá, ela é praticamente morte certa, né? Porque ela causa hemorragias internas e é difícil de controle. E o único tratamento que existe atualmente para a dengue, além do tratamento sintomático, isto é, um medicamento para dor de cabeça, medicamento para dor muscular. E, enfim, mas praticamente para hemorragia, já não, a única coisa que a dengue tem, o tratamento que a dengue tem é líquido endovenoso. Às vezes 4, 5 litros, inclusive, dependendo do grau de gravidade que se encontra o paciente. E a hemorragia é uma hemorragia praticamente digestiva, né? Não vou entrar em detalhes como que ocorre, por que ocorre, né? Mas, de qualquer maneira, pense na cabeça que praticamente quem assume essa hemorragia não para e leva praticamente à morte. Então, a dengue mata rápido. Eu já vi pacientes, pessoas que internaram, por exemplo, bem. Então, vamos internar só para fazer um pouco de líquido, só para fazer um pouco de negócio, e 4 horas depois ele está em um óbito. Então, a única prevenção que existe, é através da vacina. Eu não sei realmente como andam as vacinas da dengue, não sei, sinceramente, não sei se já há vacina suficiente para todo mundo. Eu sei que o Butantan estava fazendo essas vacinas, inclusive.
1: Uhum.
0: O Butantan estava fazendo essas vacinas, e aí, mas eu não sei em que nível está isso ali.
1: Uhum.
0: De qualquer maneira, é o único jeito que nós temos, mas parece que talvez daqui a alguns anos, não digo, mas daqui a 2-3 anos, já o pessoal possa vacinar-se e acontecer como acontece com a gripe, né? Você se vacina e não é 100% a vacina, uhum, né? Transmite vírus, ele transmuta com muita frequência. Então o vírus está, por exemplo, com 4, 5 corninhos agora, amanhã ele transmuta e fica com 7 corninhos. Assim vai para entenderem, por exemplo.
1: Sim.
0: E esses dois corninhos a mais, o organismo não tem condições de entender porque não sabe, não conhece. E esses dois corninhos a mais podem causar a doença que às vezes, muitas vezes passa pela gripe, né? E a gripe muitas vezes simplesmente é uma pequena coisa, uma dor de cabeça, um malestarzinho, e outra coisa derruba as pessoas diretamente na cama, né?
1: É, isso é um alerta sempre muito importante. A gente lembra que o McNally, toda vez que ele termina sua participação, ele faz essa citação, faz esse lembrete para que todo mundo cuide de fato, né, da sua casa, do seu quintal, não deixe água parada. Pode ser lá uma tampinha de refrigerante, gente, já é o suficiente para o mosquito tomar conta, né, e vir a transmitir, infelizmente, a doença da dengue, né? Então vamos aí nos cuidar nesse período que vem aí pela frente, para que ninguém, para que não tenhamos novamente aí vários casos, como já aconteceram, de epidemia, né? E como o McNally lembrou muito bem, de os nossos hospitais, né, terem que acolher muita gente com essa doença e levando até a morte algumas pessoas. Vamos então se cuidar sobre isso, né? 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
0: Inclusive os hospitais estão lotados. Não só questão de, principalmente por doenças respiratórias.
1: Uhum.
0: E se você vai agregar mais a questão que está chegando por aí, a dengue, bom, aí eu não sei como vai ser a coisa. Vai ser horrível.
1: Sim, é verdade. É verdade. É, o senhor até citou bem nessa questão das doenças respiratórias, né? Foz do Iguaçu teve várias mortes aí por causa disso, né?
0: Sim. Está tendo vários problemas. Já, inclusive, até, eu não sei por que razão, a gripe, a vacina, ninguém paga nada, é de graça, é gratuito. Praticamente, há muita gente que não se vacina e fica por isso mesmo. Mas, de qualquer maneira, tem que cuidar muito dessa parte respiratória.
1: Verdade. 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Pois bem, McNally, o que o senhor gostaria de comentar mais? Algo que lhe chamou a atenção ultimamente?
0: Realmente, não, como eu disse desde o começo, foi uma rotina. Ele veio trabalhar, descansar, dormir, comer e fica com a rotina do dia a dia, né?
1: É.
0: Praticamente nada, tio.
1: O senhor está numa rotina boa agora, né? O senhor já criou seus filhos, já são independentes, né? Agora é só vocês dois aí, você e a dona Liane, curtir a vida, né?
0: É, mas não te esqueça que filho não tem idade, é sempre incomoda, né?
1: Sempre tem um desafio pela frente, não importa a idade, né?
0: Sempre tem alguma coisa com o filho, mas em linhas gerais está tudo bem, pelo menos não existe mais preocupação direta.
1: Uhum.
0: Digamos assim, de ver isso aí, enfim, já estamos numa situação diferente. Nós estamos agora, estou com outros planos na minha cabeça, né? Eu acho que a pessoa, enquanto está viva, tem que estar produzindo. E os planos que você tem que estar relacionando. Sempre quero dizer uma coisa: se você quer triunfar nessa vida, se você quer ser alguém, se você quer algum objetivo que você quer, você tem que fazer teu plano na tua cabeça e ter disciplina. Escuta bem essa palavra: disciplina para executar.
1: Uhum.
0: A pessoa que não tem disciplina pode ser desorganizado. Como eu sou, por exemplo, eu me considero uma pessoa desorganizada, mas me considero uma pessoa disciplinada. Então você tem que ter disciplina para realizar seus projetos, realizar suas ações, realizar tudo aquilo que você quer conseguir.
1: Uhum.
0: Se você não tiver disciplina, você não chega a nada nesse mundo, a nada. Porque a sorte, praticamente, é uma coisa, ela vem uma vez só na vida. E se você não conseguir desfrutá-la bem, você acaba com ela também. Então, estamos nesse ponto principal. Queria lembrar também as pessoas, os colonos, né? E dar aos colonos, aos nossos colonos, uma bênção, um dar para nossos colonos, nosso bem-estar que nós temos, que nós estamos, sem dúvida nenhuma que graças a eles, com a produtividade que eles têm, eles nos dão a carne, eles nos dão o ovo, eles produzem as verduras que nós comemos. Então, a alimentação, que é a base de sobrevivência, são eles que nos dão. Infelizmente, os governos não conseguem entender isso, não conseguem entender que não é através das guerras que nós vamos ter um lucro para isso. O dia que América Latina, por exemplo, acordar e dizer, bom, para aí, estamos nós explorando e nós podemos simplesmente causar fome, nós temos um poder enorme para isso. Aí a coisa mudaria de figura. Mas eu sei que também não é assim, não vamos levar para o lado extremo. A quem produz os alimentos, quem produz as coisas para comer, nós somos nós, inclusive, na América Latina. E principalmente vocês, colonos, que aí estão para nos dar e nos disfrutar essa alegria dessas mesas fartas, inclusive, que vocês conseguem com isso. Grande abraço.
1: Ô Macnalli, antes do senhor se despedir...
0: Eu admiro muito essa profissão. É uma dedicação total de sol a sol. É. Quando se diz sol a sol, o colono, a primeira coisa que ele sabe... Isso eu dava risada com um amigo, não, um agricultor que eu tinha. E a primeira coisa que vocês sabem, tipo, não é dar um bom dia. É olhar para cima e dizer, eu acho que hoje vai chover.
1: Ô Macnalli, antes do senhor se despedir... Eu queria convidar o senhor, a dona Liane, o Roque da farmácia, o Luiz, nosso Luizinho aqui, que é o nosso mestre cuca aqui dos botões da nossa Jornal FM, o Anderson e a Jéssica, para a gente se unir com a piazada e formar a tal da Aura.
0: Que isso?
1: Vamos formar Aura?
0: Que é isso?
1: Luiz, vamos formar
0: que
1: Aura?
0: Que é Aura?
1: Não, o senhor não conhece?
0: Que é Aura?
1: O senhor está mais por fora não. Que casca de ovo, hein? Formar aura não, não. É uma gíria. É uma gíria.
0: Eu sou, me interessa coisas boas, importantes.
1: A Liane está do seu lado?
0: Tá aqui, a Liane está aqui do meu lado.
1: Pergunta para ela pergunta para ela o que é formar aura.
0: Vamos, vem cá. Para aí, pergunta você agora. Para aí, ela está chegando aqui.
2: Bom dia, senhor.
1: Bom dia, Liane, tudo bem? Eu estava convidando tudo o Roque, o Luiz, o Macnalli e o pessoal da farmácia do Roque a nós formarmos uma aura. Sabe o que é formar aura?
2: Desde que nós... Farmar. Se é para farmar aura, não.
1: Não.
2: É muito bobo aquilo, tá é louco?
1: Ah, pois tá na moda da piazada.
2: O Six Seven...
1: O Six Seven,
2: o Six Seven é aqui já no outro cabo trem da também.
1: Ah, são os dois a mesma coisa?
2: É, Six Seven. Então, eu acho que é, não sei.
1: Olha aqui. Ó. Mas diz que formar aura é uma gíria da internet que significa acumular carisma, estilo e presença pessoal.
2: Pode ser isso, mas o que eles estão fazendo é careta, é se rebolar, é
1: se... É verdade, eu acho que eles não estão fazendo aura, estão fazendo bobagens.
2: Deturparam o farmar aura, deturparam.
1: Tudo bem por aí,
2: Essa Liane? É que é a verdade.
1: Tudo bem por aí?
2: Graças a Deus e você.
1: Também.
2: Graças a Deus.
1: Então, um abraço carinhoso.
2: Um grande abraço, meu querido.
1: Bom final de semana.
2: Muito obrigada.
1: O Luiz já falou
2: pra
1: assim,
2: você
1: vamos.
2: Também.
1: Vamos formar a aura.
2: Farmar aura. Um abraço, outro. Querido. Até mais.
1: Até mais. Foi o nosso Alô Doutor, oferecimento Farmácia do Rock aqui na Farroupilha, 3565-2137. O Alô Doutor volta sábado que vem.
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Conferindo a hora aqui no nosso programa 104 em Foco, 11:27, 11 horas e 27 minutos. Obrigado pela audiência do nosso amigo. O nosso vizinho aqui, o Luiz Guedinho, né? Ô Luiz, ofereceu uma cuia de chimarrão pra nós aí ou não, Luiz? É só estender o braço, né? Um vizinho aqui, um abraço, viu, Luiz? Um abração aí para você. Daqui a pouquinho, nós vamos ter a presença das candidatas ao Miss STI Miami de Santa Terezinha de Itaipu, evento que já está chegando aí, dia 8 de agosto, e daqui a pouco nós vamos ter as três candidatas. Sábado passado vieram três e hoje vem mais três para apresentar a comunidade aqui no programa. Já já então. Vamos ter hoje também a participação da advogada. Vejamos aqui da advogada, a doutora Isadora, que vai falar sobre pensão alimentícia. É, Luísa, tem. É isso aí. Coisa que dá cadeia, está pensando alimentícia, Luiz. Então, daqui a pouquinho, logo depois do meio-dia, a doutora Isadora vai estar conosco para falar sobre esse tema muito importante, que é pensão alimentícia. 11:28, é hora de destaque musical no nosso 104 em Foco. Guilherme Santiago canta pra gente.

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0: 11 horas e 38 minutos, 11h38 aqui no programa 104 em Foco. Ô Luiz, você quer passar já, quer passar a live para nós aqui? Dá para ver as meninas aí, já dá para ver as nossas candidatas de Santa Terezinha. Também nós temos aqui, dá para ver a Alessandra também, já fazendo os seus contatos. E daqui a pouquinho nós vamos conversar com essas lindas meninas para saber a expectativa do evento e também para conhecer um pouco mais da história, da vida, da expectativa das nossas candidatas. Já voltamos, 11h39.
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0: aqui no programa 104 em Foco da nossa querida Rádio Jornal 104,1. Nós vamos agora conversar com mais três candidatas ao título de Miss STI Baiame de Santa Terezinha de Itaipu. Tá chegando dia 8, duas semaninhas. Coração bate mais forte, né? Mas antes queria mandar um grande abraço ao nosso amigo Josney Wolfarte. É um abraço, viu, Josney? Mandou uma foto pra gente aqui que tá nos ouvindo, né? Tá ouvindo no carro a 104,1. Abraço, viu, Josney? Grande Josney. Foi nosso colega aqui de emissora. E hoje tá lá na RPC, né? Fazendo jornalismo. Um abraço para você, viu, menino? Venha nos visitar aí, tá? É, Alessandra, presidente da Associação das Mulheres Empreendedoras de Santa Terezinha, que estão organizando a edição, a exemplo do ano passado, estão organizando a edição deste ano. Seja bem-vinda mais uma vez, tudo bem?
1: Muito bom dia, Ademir. Muito bom dia aos ouvintes da 104 em Foco, aqui em São Miguel. É um prazer estar rever novamente aqui nesse programa maravilhoso e abençoado.
0: Cada dia é um dia que está
1: se aproximando
0: do evento. Como é que vocês estão lá?
1: Ah, o coração está mil. Como ano passado, 2025, 2026 não é diferente. Então, realmente, estamos já nas últimas operativas dessas meninas. E aguardando o dia 8, Ademir. E o senhor está responsável mais uma vez esse ano, hein?
0: Imagine a responsabilidade.
1: Anunciar a vencedora, né? A Miss 2026.
0: E esse ano tem novidades, não tem não? Além de uma decoração bonita, não que ano passado não tenha sido, né? Mas esse ano eu vi ali que vocês estão preparando uma decoração especial também com
1: o tema... Bridgerton.
0: Isso. Vai ficar lindo, hein?
1: Sim. Ano passado o pessoal foram todos elegantes, os homens, as mulheres estavam maravilhosos, né? E esse ano eu acredito que não será diferente. Então nós estamos com o tema Bridgerton. As mulheres já estão se arrumando, já vejo pessoas já falando, ah, já estou com minha roupa pronta, meu vestido, minha veste já está pronta, minhas... Então, assim, isso é gostoso, porque, sabe, movimenta a comunidade, os convidados que vão estar participando, o pessoal, então isso é muito importante. E convidamos também, já aproveitando, aqui em São Miguel também para fazer parte, né? Nos prestigiar, Santa Terezinha, esse evento que preparamos com tanto carinho, tanto esforço. Mas estamos aí, dia 8, se Deus quiser, vamos estar divulgando mais uma.
0: Não me engano, hoje Medianeira escolhe a sua missa.
1: Isso, hoje está Medianeira e ontem foi
2: Matelândia.
0: Matelândia, olha só.
1: Matelândia foi ontem, Medianeira hoje, dia 8, Santa Terezinha.
0: Eu quero dar os parabéns a vocês, porque não é fácil organizar um evento dessa natureza. Não é fácil.
1: Não é fácil.
0: Né? Tanto é que Santa Terezinha ficou um tempo, né, sem vocês retomarem.
1: 16 anos sem esse concurso. Aí ano passado nós retomamos esse concurso e foi hoje a nossa Miss 2025. Semana que vem ela vai estar aqui no programa. Ela vai estar indo para Istambul daqui agosto.
0: Lá na Turquia. É logo ali, né?
1: É logo aqui, pertinho. Só dá um pulinho aqui.
0: Nossa, que lindo.
1: Nem imaginávamos, né? A Lê, ela vai falar um pouquinho semana que vem. Eu lembro que quando ela ganhou, e para participar do concurso do Miss Paraná, nós fomos atrás para ela fazer uma bolsa, né? Foi atrás de uma bolsa para ela, para ela conseguir fazer curso de inglês. E ela nem não imaginávamos, e agora está indo para Istambul, para fora. Lê, pelo menos você fala inglês.
0: Para vocês é um orgulho isso.
1: É um orgulho,
0: né? Para toda a comunidade, né?
1: Sim, também, Ademir, a gente vê, trabalhamos muito com essas meninas sobre sonhos, né? Teve meninas que falaram, quando eram menores, que quando viam o concurso, um dia eu vou participar. E quando cresceram, não tinha o concurso. Então, eu não imaginava que esse concurso ia retomar, né? Retomar esse concurso. E teve esse resgate. Então, aconteceu. Então, o sonho, você fala, né? O sonho não perca, né? Tenha sempre fé.
0: Sempre fé, exatamente.
1: Que volta aí.
0: Fé, resiliência.
1: Isto.
0: Né? E vocês estão vendendo os ingressos já? São limitados ou
1: tá? Sim, nós só temos 30 mesas.
0: 30 mesas.
1: 30 mesas para vender ingressos, tanto infantil como o adulto, à noite, né? Então, assim, o espaço, nós não temos um espaço maior para fazer um evento desse porte lá em Santa Terezinha. Então, vamos fazer novamente no Ciame, que é um espaço bom, grande, só que é tudo limitado.
0: É limitado.
1: Então nós já estamos vendendo, já começamos, no Insta da Mídia tem um link, né?
0: Uhum.
1: E contato para poderem já adquirir. Então adquirem, pessoal, já os ingressos para assistir essas meninas, né? E participarem. E honrar, né, o trabalho delas, o sonho também.
0: É.
1: E celebrar com a vencedora.
0: As emoções já começam sábado à tarde, né?
1: Sábado à tarde com as infantis. Esse ano nós estamos com 4 categorias: a mini, a infantil, a pré-teen e a teen, que nós não tínhamos ano passado. Então esse ano entrou mais uma categoria, a pré-teen.
0: Que hora começa?
1: Às 15 horas.
0: 15 horas.
1: 15 horas.
0: Vai até umas
1: 18 horas.
0: 18 horas.
1: Aí saímos, vamos arrumar o salão novamente, nós também vamos se arrumar para poder retornar às 21 horas, que é o início.
0: A ideia é começar às 21
1: horas. 21
0: horas. O Miss Adulto.
1: O Miss Adulto.
0: Muito bem. Então, vamos lá.
1: Vamos lá.
0: Vamos lá.
1: Dia
0: todos
1: 8.
0: Juntos.
1: Todos juntos, Ademir. Vamos lá. E que os jurados que lutem, né, Ademir?
0: Ah, não queria estar na pele.
1: Não queria estar na pele dos jurados.
0: Não, no tal de jurado, olha, em qualquer evento, falou de jurado.
1: Eles que lutem.
0: É uma grande responsabilidade, né?
1: É isso aí.
0: Muito bem.
1: Obrigada, Ademir, por essa oportunidade. E vamos deixar as meninas agora.
0: Muito bem. Alessandra, presidente, né?
1: Isso.
0: Da AME, a Associação das Mulheres Empreendedoras, que é quem organiza o evento. Eu estou percebendo que vocês estão tendo bons apoiadores também.
1: Sim, né? Temos a Prefeitura novamente, está nos apoiando, o Assiste, o Portal da Cidade, Praia Sol, né? A Helena, a Vitorazzi novamente, o da Ateliê, a Sônia Helena, novamente nos abraçou esse sonho dessas meninas, estão também apoiando as meninas. Agora também temos com a Boneca de Luxo, o Fernando, o Salão do Fernando, novamente ele vai estar nos apoiando. Então, assim, realmente tem crescido, graças a Deus, Ademir.
0: Que bom. Vamos, então, conhecer as nossas três candidatas. Semana passada nós conhecemos a Rebeca, a Amanda e também a Isadora. E hoje vamos conhecer a Letícia, a Maria e também a Maiara. Letícia, seja bem-vinda. Tudo bem com você?
3: Bom dia, Ademir. Obrigada. Bom dia a todos os ouvintes. Tudo bem?
0: Letícia, se apresente. Quem é você, sua idade, sua família, o que você faz?
3: Meu nome é Letícia Scarmagnani. Eu sou de Santa Terezinha de Itaipu. Eu nasci aqui em São Miguel, mas eu sempre morei em Santa Terezinha. Eu tenho 23 anos. Eu sou formada em arquitetura e urbanismo, mas eu vim de família de agricultores. Sempre morei no campo, tenho uma paixão pelo campo também, mas fui para a área da arquitetura. É onde eu atuo hoje, trabalho em Foz, mas também tem dias que eu trabalho home office, então eu tenho essa flexibilidade. E o que me fez participar do concurso foi que ano passado eu fui convidada a participar, mas eu não tive coragem suficiente para participar. Eu sou um pouco mais tímida, mais reservada. E esse ano, quando a Ali me convidou de novo, igual eu tinha te comentado antes, né? Não tive muito tempo para pensar. Mas eu falei, é uma oportunidade que a gente tem.
0: E a Alessandra não deu muito tempo para pensar.
3: E a gente não teve muito tempo para pensar. Mas é uma oportunidade que eu vi de crescer, de evoluir, de participar, de ter essa experiência, né? Que eu acho que a caminhada, ela é muito mais importante do que o resultado final. Né? A nossa experiência ali com as meninas está sendo incrível, todas atenciosas. Todo momento elas perguntam se a gente está bem, como que está sendo. Os colaboradores também vêm ajudando um monte. E está sendo uma experiência incrível. Quem puder participar nos próximos, nossa, vai gostar. Vai gostar porque eu estava assim... A gente fica com um certo receio, né, de participar de coisas que é muito nova pra gente.
0: Normal,
3: eu nunca tive,
0: né,
3: experiências assim com
0: Miss. A novidade nos assusta um pouco, né?
3: Isso, mas a gente não pode deixar o medo tomar conta.
0: Não. Tá com medo, eu sempre digo, tá com medo, vai com medo igual.
3: Vai com medo mesmo, isso aí.
0: É. Quem são seus pais?
3: Meus pais, eu sou filha do Valdecir Scarmagnani e da Cláudia Cordeiro da Silva Scarmagnani.
0: Você falou lá que ia vir pro programa aqui hoje.
3: Oi?
0: Falou lá para os pais que viria no programa hoje.
3: Falei.
0: Estão ouvindo, será?
3: Acredito que sim.
0: Então
3: mandar um beijo para eles.
0: E a torcida já está organizando também?
3: Também. Minha família, meus amigos, eles estão, olha, bem animados. Eu acho que eles ficam até mais animados que a gente, porque a nossa ficha não cai tão rápido assim, sabia?
0: É? Uhum. Olha só. E a torcida, ela dá uma balançada nos jurados também, né?
3: Ah, é?
0: É, né, Alessandra?
1: Muito.
0: Dá, alguma coisa, né?
3: Que legal.
0: Ajuda, sim.
1: Faz parte.
3: E é importante pra gente também, claro. Ter esse apoio.
0: Isso, aquela confiança, uhum. Né?
3: É. Concordo. É importante.
0: Seu sonho?
3: Meu sonho? O meu sonho, ele não é muito voltado à área de modelo, de Miss, sabia? O meu sonho é ter minha família, você acredita?
0: Ai, que bacana.
3: Sim, meu sonho é eu formar minha família, conseguir...
0: Ter uns 10 filhos, porém.
3: Ah, não.
0: Aí
3: 10,
0: também
3: não.
0: Já é demais,
3: né? Mas também conseguir seguir na área da arquitetura, que eu gosto bastante. Principalmente na área da arquitetura rural, é algo que eu sempre gostei. Conciliar, sabe, arquitetura com arquitetura rural, arquitetura de fazendas. Isso é algo que eu gosto bastante.
0: Agora fala bem baixinho, já tem namorado?
3: Ainda não.
0: E olha só!
1: Passarela.
0: Olha só, gente. Mas você está selecionando bem, né?
3: Ah, tem que selecionar.
0: Tem que ser, né?
3: Né?
0: Também. E a gente falou um pouco de sonho e também assim um... Que pensamento você deixa para a comunidade, assim, que...
3: O pensamento que eu...
0: Mensagem.
3: A mensagem. Eu deixo que a nossa essência fale mais alto do que a nossa aparência. Os nossos caráteres, nossos princípios. Isso eu acho que é algo muito importante. Maravilha. Além de qualquer aparência.
0: É verdade. Olha, Letícia, parabéns.
3: Tá? Obrigada.
0: Boa sorte. E como é que vocês estão se sentindo lá no grupo? Estão se preparando? Como é que vocês estão se sentindo?
3: Ah, a gente está bem animada. A gente está também... A gente quer dar o nosso melhor, né? Eu e as outras candidatas, a gente, em todos os ensaios, a gente tem essa preocupação em sempre transmitir o melhor para quem tá, para quem vai assistir a gente, né? Porque nós somos em 6 e o legal é que, assim, uma ajuda a outra, né? Não tem essa rivalidade. Uma vê a outra como uma companheira, né? E uma auxilia a outra no que precisa, fala, ah, acho que dá para melhorar isso, vamos fazer assim que fica melhor, sempre... nos dedicando para poder passar o melhor para quem vai assistir a gente.
0: Parabéns e um prazer conhecê-la.
3: Obrigado, o prazer é meu.
0: Fica à vontade.
3: Obrigada.
0: Quem vem agora? Nayara. Mayara, né?
4: Nayara.
0: Ah, é com N. Opa, opa, opa. Seja bem-vinda, fala de você, sua idade, o que você faz, seus pais, tudo bem?
4: Tudo bem, bom dia para todos os nossos ouvintes. Bom dia, Demir.
0: Bom dia.
4: Meu nome é Nayara Alves Moreira, tenho 22 anos, sou filha do Emerson e da Josimara, trabalhadores. Trabalho como nail designer há 5 anos. Me considero uma pessoa muito alegre e simpática. Também, nos meus tempos livres, pratico a musculação, a corrida e o balé. São esportes que me ajudam bastante na minha... dedicação e no meu desenvolvimento pessoal, né? Acho que a gente tem que ter uma disciplina ali, né? Pra ter uma vida bem ativa, né? No esporte.
0: O que fez você participar desse concurso?
4: Olha, foi algo que eu sempre desejei. Talvez não fosse um sonho, mas algo que eu sempre tive vontade. Porém, não tinha idade suficiente para participar. E o que me levou a participar foi para mostrar para as pessoas quem é a Nayara, o que ela faz, com o que ela trabalha, para conhecerem um pouquinho de mim, sabe? E creio que esse concurso vai me trazer bastante crescimento pessoal, um desenvolvimento bem legal. É uma experiência bem bacana.
0: Os pais estão nos ouvindo lá em Santa Terezinha?
4: Com
0: nos
4: certeza.
0: Manda um beijão lá para eles.
4: Beijo mãe, beijo pai, para toda a minha família, meus padrinhos, minhas tias, meu namorado, estão todos me apoiando.
0: Preparando a torcida já.
4: Preparando a torcida.
0: Teu sonho qual é?
4: Olha, meu sonho é, sabe, conquistar todos os meus objetivos, crescer, meu lado pessoal, meu lado profissional, evoluir cada dia mais como pessoa e mostrar para as pessoas que elas podem acreditar em si mesma. Porque quando eu me inscrevi, eu busquei bastante validação das pessoas e foi algo que eu não tive de começo. comentei com a minha família, não, não participe, isso daí é furada, não dá certo. E aí eu fiquei com aquilo no coração, eu falei, mas eu já queria o ano passado, olha, então eu vou tentar de novo. Aí fui, conversei com a Ali falou, não, não é assim do jeito que eles estão pensando. É totalmente diferente, a gente tem os apoiadores, vocês podem...
0: É um trabalho sério.
4: Vocês podem buscar ajuda de parceiros. Uhum. Então foi algo bem legal, tá sendo uma experiência bem diferente para mim. E eu acho que todas que tenham essa oportunidade de poder participar, eu acho que é uma experiência bem diferente para estar vivendo, acrescentando no seu lado pessoal.
0: Tua mensagem para a comunidade?
4: Minha mensagem é: acredite em você mesmo, valorize quem você é e nunca tenha medo de começar.
0: Muito bem, parabéns. Boa
4: Obrigada.
0: Sorte. Conhecemos então a Nayara, mais uma candidata a Miss STI. E agora nós temos, está pensativa, a Maria. Oi, Maria, seja bem-vinda.
5: Olá,
0: tudo bem com você?
5: Bom dia a todos, bom dia, Ademir.
0: Maria, conta quem você é, o que você faz, papai e a mamãe. Fique à vontade.
5: Eu me chamo Maria Eduarda, atualmente estou cursando Direito, estou no quarto período. Meu pai se chama Marcos, a minha mãe se chama Regina.
0: Eles estão lá vendo?
5: Estão.
0: Mandou beijão lá.
5: Um beijo, mãe e pai, para o meu namorado também que está assistindo, Daniel. Eu sou uma pessoa muito vergonhosa, apesar de fazer Direito, que você não tem que ter tanta vergonha, né? Eu sou muito vergonhosa. Então, participar do MIS, para mim, está sendo uma realização pessoal, para mim poder sair da minha zona de conforto, para mim criar essa, como eu posso dizer, esse hábito, né, de falar mais, conversar mais, se comunicar.
0: Você faz Direito aonde?
5: Na UDC.
0: Na UDC.
5: Em Foz do Iguaçu.
0: Você falou algo muito, muito interessante, sair da zona de conforto.
5: Exatamente.
0: É o único jeito da gente crescer.
5: Sim.
0: Se a gente fica na zona de conforto, a gente, entre aspas, morre ali, né? Então,
5: sim,
0: vamos... Vamos tocar em frente, vamos assumir os desafios. É por isso que você decidiu participar?
5: Sim, exatamente. Quando eu fui convidada a participar pela Ali, eu fiquei, ai, Ali, eu acho que não. Né? Eu sou muito vergonhosa, eu tenho muita vergonha. Igual a Nayara falou, medo do que os outros vão pensar, do que vão falar. Mas daí eu conversei com os meus pais, que me apoiam muito, e meu pai falou, filha, o não você já tem, você tem que ir atrás do sim. Ele falou pra mim, você tem que sair da sua zona de conforto, você faz direito. Então é um jeito de você perder essa vergonha, criar mais, como eu posso dizer, segurança, né, pra gente mesmo.
0: Tem mais irmãos?
5: Tenho duas irmãs.
0: Mais
5: e uma
0: irmãs.
5: Está participando da categoria Team.
0: Ah, que legal. Que idade ela tem?
5: Ela tem 16 anos.
0: 16. E aí a outra?
5: A outra tem 14.
0: 14, olha só.
5: Ela queria participar também, né? Mas aí três
0: aí não é fácil, né?
5: Aí foi eu.
1: Haja coração, né?
5: Sim.
0: É verdade. E teu sonho qual é?
5: O meu sonho é me formar na minha faculdade, concluir, passar na OAB, fazer o meu concurso dos sonhos, construir a minha família, ajudar mais os meus pais. É isso, meu sonho.
0: E tua mensagem?
5: A minha mensagem é uma frase que eu carrego comigo sempre, que até tem na parede do meu quarto. Entregue o teu caminho ao Senhor, confia nele e ele tudo fará. É uma frase que eu carrego comigo sempre.
0: Bonito mesmo, hein? E faça o convite para as pessoas ir lá, assistir, prestigiar.
5: Exatamente.
0: Fazer torcida, né?
5: Todos que estão assistindo aí, dia 8 de agosto, né? Nós vamos estar lá desfilando. Convido todos a participar, porque é um momento único. Quem tem vontade de participar no próximo ano, participe, porque não deixe o medo fazer que você não participe, porque depois que você começa a participar, o medo, a vergonha vai passando e você vive uma experiência incrível.
0: Muito bem.
5: É isso.
0: Obrigado.
5: Eu que
0: parabéns,
5: agradeço.
0: Boa sorte.
5: Obrigado.
0: Maria.
5: Isso.
0: Samaria. Então conhecemos a Letícia, conhecemos a Maria e também conhecemos a Nayara, que junto com a Rebeca, com a Amanda e com a Isadora disputam o título de Miss STI Baiame 2026, no próximo dia 8 de agosto, lá no...
1: Ciame.
0: Lá no Ciame. Vou fazer um desafio para as candidatas aí, no dia do baile.
1: Ai, ai, ai.
0: Bom, melhor é depois, que daí está tudo já... A emoção já... Né? Ou quem sabe antes, por que não, né?

0: A musiquinha.
1: Achar a musiquinha. Vamos ver que musiquinha é essa.
0: Musiquinha.
1: Vamos colocar essa musiquinha no Miss. Formar campeonato. Pra... É.
2: Agora
0: já imaginou?
1: Olha lá.
3: Na escola, fazer o que vocês conhecem.
4: Professora, que conta é essa?
3: 20 mais 20, mais 20, mais 7. Aí é muito fácil, professor é 6, 7. 20 mais 20, mais 20. Mais
1: 20. Não tinha ouvido ainda.
0: Não tinha ouvido ainda?
1: Não. Vocês ouviram, meninas?
5: Já tinha ouvido.
1: Você já?
5: A minha sobrinha dançou na escola dela essa música, na festa junina.
0: Olha aí, ó.
1: Festa junina.
0: Viu? É, eu também sou professor de filosofia do ensino médio. Já imaginou se eu chego agora em segunda-feira que eu retorno às aulas e eles começam com essa frescura? Na verdade, não é frescura, né? Nós tivemos nosso, né, nossos tempos aí também. Cada um tem, né?
1: O período da época, né?
0: Cada época tem um.
1: Tem
0: as suas
1: isso,
0: coisas que pegam,
1: que
0: né?
1: Que pegam. E agora é isso daí que tá, né? Não vamos pôr. Ele vai fazer vocês fazerem isso no Miss, já pensou?
5: Não, não tem como.
1: Valendo nota ainda.
0: Valendo nota
1: ainda para os jurados.
0: Gente, Alessandra, gostou?
1: Gostei.
0: Sábado que vem você terá as nossas Miss 2025.
1: Vamos trazer a Letícia sábado que vem aqui, conversar um pouquinho sobre isso. E é bom também a Letícia, porque as três comentaram aqui, Satemir, quero até te colocar algo, que o que as pessoas falam, o medo, né, que elas têm. Nós também temos esse medo, nós também temos preocupações, inseguranças.
0: Que elas passaram por isso,
1: elas passaram, também passaram por isso, a Letícia passou, elas estão passando e vão vencer, estão vencendo. Então, as pessoas, às vezes, nós vamos muito pelos que os outros falam, né? É. E, às vezes, nós temos que parar de ouvir um pouquinho e
0: Verdade.
1: Ter a certeza e focar no nosso propósito, nosso objetivo e seguir em frente. E eu fico muito feliz porque elas são realmente umas meninas que tinham, quando conversamos, eu não sei, eu tô com, né? Falei, mas olha pra mim, tá com muito medo? Tô. Mas estamos aqui hoje, falando, conversando, dando
5: uma
1: entrevista.
5: Apoiando a outra.
1: Uma apoiando a outra, Ademir. Exato. E seguindo, é seguindo em frente. E a Letícia vai vir semana que vem e vai comentar também. Ela passou. Você acha que para a Lê também agora ir para Istambul? A preocupação, já é outro nível de medo, já é outro nível de tensão.
0: É verdade.
1: É outra preocupação. Mas nós vamos vencendo.
0: Muito
1: e fico
0: bem.
1: Muito feliz e grata pela sua oportunidade mais uma vez. O senhor está sendo parceiro da AME, o senhor é parceiro do MIS.
0: Vocês merecem.
1: Fazem parte desse sonho, dessa construção. Então, só agradecimento ao senhor, gratidão.
0: Vocês merecem.
1: É abrir a porta da rádio para nós estarmos falando desse programa do senhor. Né, Luiz? Obrigada também, Luiz, por estarmos juntos aqui. Só convidar, porque nós vamos vir.
0: Muito bem. Obrigado pela vinda de vocês, em nome da direção da nossa emissora, sempre à disposição da comunidade. E sábado que vem, então, com a Letícia e nos prepara. Aí vai faltar só mais uma semana?
1: Só mais uma semana. É a última semana. Só mais uma para nós estarmos realizando esse sonho dessas meninas, né?
5: Sim.
1: E eu acredito, eu falo muito para elas. Ontem eu falei novamente, eu falei, meninas, independente do resultado, aproveitem o baile, aproveitem a festa que foi feita com muito carinho, está sendo feita com muito carinho.
0: Verdade.
1: Então, independente do resultado, aproveitem. É para vocês.
0: Verdade.
1: É para vocês.
0: Obrigado, tá? Meio-dia e 7, nós vamos trazer o informativo lá e a gente volta logo depois.
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0: Alô, amigos, estamos de volta no seu rádio, mais um programa da LAR Cooperativa Agroindustrial. Hoje é sábado, dia 25 de julho de 2026. No quarto sábado do mês, o espaço aqui é do coordenador do Conselho Fiscal, associado Evandro Scheidbank. Está no ar o programa de rádio da sua LAR Cooperativa.
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1: 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Agora aqui a participação do coordenador do Conselho Fiscal, associado Evandro Scheidbank. Boa tarde, Evandro. Inicialmente destacando as principais atividades do Conselho neste último mês.
2: Boa tarde, Valdir. Boa tarde também a todos os associados e demais ouvintes desse programa de rádio. Neste mês de julho, nós tivemos o nosso momento de reunião ordinária, que aconteceu no dia 16, onde, como de costume, acompanhamos a apresentação do relatório mensal, com a senhora Carmen, além de também conversarmos nessa reunião com o senhor presidente Irineu da Costa Rodrigues, com o senhor Saul Kirienko, da área de tecnologia da informação, com o superintendente de suprimentos e alimentos Jair Meyer, e também com o responsável pela área de sementes de soja, senhor Vitor Hugo. Já na sequência, no dia seguinte, dia 17, nós realizamos de forma extraordinária um giro por algumas unidades da região oeste do Paraná, como São Miguel do Iguaçu, Santa Terezinha de Itaipu, Ouro Verde do Oeste e também Céu Azul. Nesta oportunidade, a gente pôde estar acompanhando um pouco do momento de recebimento da safra de milho. Além disso, nós também passamos pelas unidades de atendimento e também por alguns mercados, além da unidade industrial de soja 1, que fica em Céu Azul.
1: Muito bem, muitos compromissos. E qual é a programação para o mês de agosto?
2: Bom, para o próximo mês, portanto, mês de agosto, nós temos programado, como de costume, a nossa reunião mensal, nossa reunião ordinária, e também para outras datas também, de forma extraordinária, pretendemos continuar realizando o giro pelas unidades do oeste do Paraná.
1: Muito bem, e voltando às atividades, enfim, como é que está a lavoura de milho em sua região, o que você tem visto?
2: Sobre a lavoura de milho, nós começamos a realizar a colheita aí, durante o final de semana anterior, realizamos, portanto, a colheita de algumas áreas até o momento. Paramos aí pelo motivo da chuva no meio da semana, mas começamos a colheita, digamos, a passos mais lentos, né? Aguardando um melhor momento de umidade para realizar essa colheita. Produtividade nós podemos considerar aí como boa até o momento. Algumas áreas com menor produtividade, devido à maior incidência de seca no início da implantação da cultura, como já comentei em programas anteriores. E agora nós estamos, então, portanto, aguardando por um momento ideal para continuar a colheita, né? Assim que secar o solo e também melhorar a umidade das plantas aí, estaremos continuando a colheita.
1: Nesse momento da colheita, a presença também da chuva, tempo fechado, isso prejudica? Quanto prejudica?
2: Exatamente, Roger. Período de bastante chuva aí, principalmente nesses dois últimos meses, né? Esta safra de milho aí, ela foi um tanto quanto turbulenta, né, podemos dizer assim, para a nossa região aqui do oeste do Paraná, porque no início a gente passou por falta de chuva e agora, ao final da safra aí, uma grande incidência de chuvas, além de fortes ventos também, que acaba prejudicando um pouco algumas lavouras, né, principalmente algumas variedades, seja por tombamento de plantas, também por perca de qualidade de grão, né, em algumas dessas variedades. Mas vamos aí torcer por dias melhores aí para que possamos realizar uma boa colheita.
1: Correto. E a lavoura de verão? Qual é o seu planejamento? O plantio da soja fica para quando?
2: A lavoura de milho se encaminhando aí para sua reta final, né? E como eu sempre digo, a agricultura ela é cíclica, né? A gente acaba uma safra já pensando na outra e já começando os trabalhos para outra, né? Portanto, os trabalhos aí para a próxima safra já estão sendo iniciados e nos próximos dias estaremos aí realizando calagem em algumas áreas, descompactação, também já os manejos de plantas daninhas, a fim de deixar a terra aí preparada para receber uma nova safra no mês de setembro.
1: Ok, Evandro, muito obrigado pela participação, até o nosso próximo encontro.
2: Muito obrigado, Valdir, por sempre disponibilizar mensalmente esse momento para o Conselho Fiscal. onde podemos estar relatando um pouco dos nossos trabalhos. Desejo a todos os ouvintes um bom final de semana e um grande abraço. Tchau, tchau.
1: Muito bem, esse é o coordenador do Conselho Fiscal na LAR Cooperativa, associado Evandro Scheidbank. 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

0: Agradecemos a você pela companhia, um grande abraço, até segunda, bom final de semana, tchau, tchau.
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0: 12 horas e 22 minutos, meio-dia e 22, estamos de volta com 104 em Foco aqui na Rádio Jornal FM 104,1. Você esteve com o Valdir, nosso informativo lá, e agora estamos de volta até a 1 da tarde neste sabadão, 25 de julho, tempo bom em São Miguel do Iguaçu, temperatura na casa dos 22 para 23 graus centígrados. Nós temos aqui para a entrevista agora a doutora Isadora Tassiane Gebert Geller, né, para falarmos de um assunto muito importante na área do direito, que é sobre pensão alimentícia. Os mitos que existem sobre isso e também as dúvidas frequentes, né? E se você que está nos ouvindo tiver alguma dúvida, quer fazer alguma pergunta, o nosso WhatsApp está ao seu dispor. 4535651033, pode fazer a sua pergunta. Seja bem-vinda, doutora Isadora, tudo bem?
1: Obrigada, Ademir, bom dia. Bom dia aos ouvintes da Rádio Jornal, tudo bem? É um prazer estar aqui com o senhor.
0: Uma alegria recebê-la. Bom, o tema é muito interessante, né? Pensão alimentícia, vamos começar perguntando o que a pensão alimentícia deve custear.
1: Então, Ademir, é um erro muito comum as pessoas acreditarem que a pensão alimentícia é somente os alimentos ali, né, do dia a dia. Mas, na verdade, são todas as despesas do dia a dia de uma criança, do cotidiano. Então, desde uma vestimenta, o transporte, os cuidados básicos ali, a moradia, todas essas despesas ordinárias da criança são custeadas pela pensão alimentícia. Aí existe um outro instituto que a gente chama de despesas extraordinárias. Essas são umas despesas que vão além dessas despesas do cotidiano. Como, por exemplo, a criança ficou doente, precisou de um medicamento extra, precisou de um tratamento médico, ou chegou naquele momento em que tem que ir e comprar material escolar, os uniformes escolares. Essas são as despesas extraordinárias. Essas despesas são além do valor da pensão. Então, essas costumam ser rateadas na proporção de 50% para cada genitor. Então, o genitor costuma pagar a pensão alimentícia e, além desse valor da pensão, essas despesas extraordinárias, que devem sempre ser comprovadas pela genitora com nota fiscal, né, o comprovante ali de pagamento.
0: Uhum. Doutora Isadora, quem pode pedir pensão alimentícia?
1: A pensão alimentícia, ela pode ser pedida por filhos menores, por filhos maiores de idade também, pode ser pedido por ex-cônjuges, ex-companheiros, grávidas e até por pais, pessoas idosas, né, que já estão em uma situação de vulnerabilidade e dependem dos filhos para garantir a subsistência.
0: Ah, interessante, não é só filhos não.
1: Não é só filho.
0: Não é só filho.
1: Não.
0: Interessante. E em que momento da gravidez a mulher pode pedir alimentos, olha que palavra difícil aqui, gravídicos?
1: Os alimentos gravídicos, eles podem ser pedidos a qualquer momento da gestação. Então a mulher ali descobriu a gravidez, né? Ela já pode entrar com esse pedido de alimentos, né? Esses alimentos, eles servem justamente para auxiliar a mulher nesse período da gestação, porque nós sabemos que tem diversos custos, as consultas, os tratamentos, às vezes ela precisa de algum medicamento especial, e também não é justo ela arcar sozinho com todas as despesas que advêm dessa gestação. Então, é possível ela pedir, e aí, nesses casos, diferente de quando é uma pensão para um filho, né, uma criança já nascida, nesses casos a gente não precisa ter um exame de DNA comprovando a paternidade. Até porque não tem como, é muito difícil fazer um exame de DNA num feto, né, que tá dentro da barriga, até pode causar algum risco. Uhum. Então, nesses casos, os juízes aceitam os indícios de paternidade, que é você apresentar, por exemplo, fotos do relacionamento que bate ali com o período da gestação, conversas entre os genitores, né, que demonstram esse relacionamento, testemunhas. Então, esses indícios já são suficientes para fixar essa pensão alimentícia.
0: Muito bem. Existe um percentual obrigatório de 30% para a pensão?
1: Não, esse também é um erro muito comum, assim, é algo que as pessoas acreditam por acontecer em muitos casos, mas não é um percentual, nem existe isso fixado em lei. O que acontece? muitas vezes as pessoas não têm carteira registrada, não têm um emprego formal, né? Não têm aquele rendimento que dá para ser comprovado. E muitas vezes também a genitora ou genitor, quem for pedir a pensão, não tem como comprovar efetivamente quanto que a outra parte recebe, né? A gente não tem os documentos da outra parte. Então, entra ali com o pedido de pensão alimentícia e, nesse período inicial, sempre sai uma decisão liminar, que é a primeira decisão do processo que vai fixar esses alimentos para a criança, para que ela não precise aguardar até a sentença, o final do processo, que é demorado, e nesse tempo ficar sem subsistência. Então, esse valor, 30%, acaba sendo fixado por não ter uma comprovação de qual é a renda do genitor. Então, é meio que uma referência entre os juízes, mas não significa que vai ser sempre esses 30%. Por exemplo, se o genitor ele tem um alto padrão de vida, se ele tem um rendimento alto, por exemplo, que conste no portal da transparência, a genitora ela consiga demonstrar esse valor, a pensão pode ser fixada num percentual maior, pode ser fixada, inclusive, sobre o salário dele e não sobre o salário mínimo. Ou também, se a criança ela faz um tratamento contínuo com terapia ocupacional, fonoaudióloga, ela tem ali esses cuidados especiais, essas necessidades especiais, a pensão também pode ser fixada num valor maior.
0: Muito bem. Meio-dia 28, 12 horas e 28 minutos. Estamos apresentando o 104 em Foco, hoje conversando sobre a questão do direito, a questão da pensão alimentícia com a doutora Isadora, né? Hoje, uma outra pergunta interessante aqui. Quando apenas um dos filhos cuida da pessoa idosa e arca com as despesas, olha só, é possível pedir pensão aos demais filhos?
1: É possível. Inclusive, é muito comum, né, Ademir? A gente vê muitos casos em que a pessoa idosa ela precisa ali desses cuidados dos filhos e sempre acaba ficando para um dos filhos e muitas vezes os outros nem auxiliam de nenhuma forma, nem com visitas, nem com valor financeiro. Então, é possível sim pedir, como foi falado no começo, né? É possível as pessoas idosas também terem direito a essa pensão alimentícia, porque não é só os pais que têm que pagar para os filhos, mas em determinado momento os filhos também podem precisar pagar para os pais. E também não é justo que essa pessoa que está arcando sozinha com esses cuidados tenha que arcar financeiramente sozinha também, né? Até porque essa pessoa, ela já está abrindo mão da vida dela, muitas vezes, para exercer esses cuidados. Ela fica ali com essa pessoa de segunda a segunda, não tem um descanso no final de semana. E, inclusive, muito além da pensão alimentícia, nós podemos fazer esse pedido de visitas para os outros filhos. Então, para que em finais de semana alternados os filhos troquem com essa pessoa que está ali exercendo os cuidados, para que ela também possa sair, né? Possa ter um momento de descanso.
0: Interessante, hein? A partir de quando, doutora Isadora, a pensão alimentícia pode ser cobrada?
1: A pensão alimentícia, muitas vezes as partes fazem acordo verbal, né? Acabou ali o relacionamento, as partes fazem aquele acordo, eu vou pagar R$500, eu vou pagar R$600. Mas judicialmente, isso não tem validade. Então, a gente pode passar a cobrar isso depois, né, caso a pessoa não pague, quando tem um acordo entre as partes que esteja homologado judicialmente, ou seja, que as partes fizeram um acordo e entraram com uma ação para que o juiz homologue e assim, a partir daí, tenha validade, ou que a parte entrou com uma ação litigiosa, né, uma contra a outra, e aí o juiz fixou os alimentos. A partir desse momento, é possível a cobrança desses alimentos.
0: E o desemprego? Ele encerra a obrigação de pagar pensão?
1: Não. O desemprego por si só, ele não encerra a obrigação. Até porque não é porque você está desempregado que você não tem mais o seu filho, né? É. E também não tem como a outra parte arcar sozinho com as despesas de uma criança, que nós sabemos que são muitas. Então, caso a pessoa fique desempregada, de forma alguma ela pode parar de pagar a pensão. Inclusive, se tem a fixação da pensão alimentícia e ela parar por conta própria, pode depois ser ajuizada uma ação de execução contra ela, sob o rito da prisão ou sob o rito do cumprimento de penhora, expropriação de bens, né? Mas o que ela pode fazer é, se realmente ela teve uma redução significativa ali na capacidade contributiva dela, ela pode ajuizar uma ação de redução desses alimentos. Então, ela vai no juiz e fala, olha, aqui reduziu, né? Eu estou desempregado, não tenho mais condições de arcar com aquele valor que tinha sido fixado anteriormente. Então, agora eu preciso que tenha um novo valor que se ajuste à minha realidade. Mas, de forma alguma, parar de pagar.
0: E a guarda compartilhada, doutora Isadora, dispensa o pagamento da pensão?
1: Não, na verdade, aqui nós temos uma grande confusão que as pessoas cometem, que é entre a guarda compartilhada e a guarda alternada. A guarda alternada é quando a criança ela fica, por exemplo, uma semana na casa de um genitor e outra semana na casa da outra. Então, nessa guarda alternada, as despesas elas estão ficando 50% para cada, né? Não tem a necessidade da fixação da pensão alimentícia. A guarda compartilhada vai ter uma residência fixa. Então, a criança ou ela vai morar com a mãe ou ela vai morar com o pai. E o genitor que não ficou com a guarda dessa criança vai exercer os seus direitos de visitas. Então, o que compartilha nesse tipo de guarda? São as decisões da vida do filho. Então, ali, quando quiser mudar de escola, quando quiser levar o médico ou trocar de cidade, vai ter que comunicar esse outro genitor. Mas então, por que nesse caso tem a fixação de pensão alimentícia? Porque um genitor está arcando com as despesas ali no dia a dia. O outro vai exercer seu direito de visita a cada 15 dias, uma vez por semana. Então, ele não está na mesma proporção. Por isso que tem que ser fixada a pensão alimentícia para que o genitor que não está nos cuidados do dia a dia também possa custear essas despesas.
0: Doutora Isadora, você fala em genitor. Você não fala pai e mãe. É uma questão de nomenclatura apenas ou de fato tem alguma
1: diferença? Não. É só uma questão de nomenclatura. A gente acaba usando mais ali no nosso dia a dia, por isso que às vezes eu falo genitor ou genitora, mas é o pai e a mãe.
0: Tá certo. O nascimento de outro filho reduz automaticamente a pensão já fixada?
1: Também não. O nascimento do filho não vai implicar numa redução automática. Até porque, novamente, né? Não é porque nasceu um filho que o outro vai deixar de existir, ou que um filho vai receber mais do que o outro. Então, ambos os filhos, eles vão merecer a pensão alimentícia, os mesmos cuidados, por isso que o genitor ou a genitora, né, que teve esse novo filho não pode parar de pagar. O que pode acontecer é que ele ajuize uma ação de revisão de alimentos, comprove que com esse filho ele teve maior despesa e com isso uma redução ali da capacidade dele de rendimento, e aí sim reduzir esse valor, mas não vai exonerar, não vai extinguir o pagamento da pensão.
0: Não está aqui no script, mas agora me deu uma luz, uma pergunta. Só paga a pensão o pai?
1: Não, não.
0: A mãe também paga.
1: Não, a mãe também pode pagar a pensão alimentícia. Depende de quem vai ficar com a guarda, né?
0: Geralmente fica com a mãe, né?
1: Geralmente. Isso. São alguns casos fica com o pai, isso. Mas quando a pessoa se separa, quem ficar com a criança, se ficar na guarda unilateral ou na guarda compartilhada, a outra parte vai pagar a pensão. A gente acaba falando mãe, né? A mãe, a genitora, porque é o que mais acontece, né?
0: Porque geralmente os filhos, né? A maioria.
1: Ou às vezes é uma criança muito novinha, né? Isso. Daí não tem como tirar ali dos cuidados maternos.
0: Meio-dia 35, estamos conversando com a doutora Isadora, falando a respeito de pensão alimentícia. Doutora Isadora, a pensão termina automaticamente quando o filho completa 18 anos?
1: Também não.
0: É um mito.
1: É um mito, de muitos mitos, né? Quando o filho completa 18 anos, ele atingiu sim a maioridade, mas não necessariamente ele deixou de depender do pai. Então, esse pai ou essa mãe que pagava pensão alimentícia, ela não pode parar abruptamente de pagar essa pensão ou por conta própria. Se acontecer isso, inclusive, novamente pode entrar aquela ação de execução, pedindo prisão, pedindo a penhora dos bens. Então, nesses casos, o que tem que acontecer? Esse genitor ou essa genitora entra com uma ação agora de exoneração de alimentos. E aí, nesse processo, inclusive, esse filho ele vai ser intimado para se manifestar no processo e apresentar a sua defesa. Se o filho, ele continua estudando, está fazendo uma faculdade, ou se ele não consegue se inserir no mercado de trabalho e ainda depende financeiramente do pai, ele pode continuar recebendo a pensão alimentícia.
0: Então, só termina quando ele for...
1: Independente. Isso, independente financeiramente.
0: Financeiramente. O Luiz, não é oba-oba no rala-rola só, depois tem a responsabilidade, né? Fala sério. Doutora Isadora, quando o ex-cônjuge ou ex-companheiro pode ter direito à pensão alimentícia?
1: A questão dos ex-cônjuges... Só vou fazer a diferenciação entre ex-cônjuge e ex-companheiro. Cônjuge é quando é casado, né? Quando tem ali o divórcio. E companheiro é agora a nossa união estável, que acontece muito quando as pessoas não casam, né? Mas convivem ali no mesmo ambiente com uma intenção de constituir família. Aí a gente fala em ex-companheiro. Então, esses...
0: Existe um período?
1: Não tem período. A gente tem os requisitos, né, que é eles conviverem, ser uma relação pública, então as pessoas terem conhecimento ali dessa relação e ter essa intenção de constituir família. Certo. Que é algo muito subjetivo, né? Mas, enfim, quando acaba esse relacionamento e uma das partes, ela tem dificuldade para prover o próprio sustento porque não consegue ali se... inserir no mercado de trabalho e a outra parte, ela tem condições de prover o sustento dessa parte por um período. Então, esse caso é muito comum quando, por exemplo, a mulher, ela abre mão ali da vida profissional dela para ficar em casa, cuidando ali dos afazeres domésticos, cuidando dos filhos. E aí ela ficou, por exemplo, 15 anos afastada de trabalho, só em casa, se separa. Ela tem uma grande dificuldade para voltar ao mercado de trabalho, né? Então, nesses casos, pode ser fixada a pensão alimentícia, mas, como eu disse, é uma pensão temporária. É até que ela consiga se restabelecer no mercado e poder prover o próprio sustento.
0: Interessante, né? Aqui outra pergunta super interessante, doutora Isadora. Em quais situações os avós podem ser obrigados a pagar pensão para os netos? Está brincando que tem isso também?
1: Tem isso também, oh, Ademir.
0: Quais situações?
1: A situação do vô e da avó é subsidiário. Então, nós não podemos ajuizar uma ação diretamente contra o vô. Ah, eu não quero ajuizar contra o pai porque eu sei que o pai não quer pagar, então eu vou ajuizar contra o vô e contra a avó. Não é possível. Nós temos que primeiro fazer ação contra o pai ou contra a mãe daquela criança. Se esse pai ou essa mãe... realmente não tiver condições de pagar, por exemplo, é um morador de rua ou é um usuário de droga que gasta todo o dinheiro, a criança também não pode ficar sem essa subsistência. Então, nesses casos, é possível entrar com uma ação contra o vô e contra a avó. Esses avós, eles podem fazer o pagamento integral da pensão alimentícia ou complementar com o valor que o genitor já estava pagando, mas não era o valor integral.
0: Que interessante isso, hein? Sabia disso, Luiz? Do vô e da avó?
1: Precisa também sempre cuidar para não deixar esse avô e essa avó passando necessidade, né? Então vai ter que sempre se atentar ao quanto eles recebem. Porque muitas vezes é somente um benefício, dois benefícios.
0: E o vô e a avó, geralmente, ele investiu nos filhos, né?
1: Sim.
0: Investiu nos filhos, sim. E não sobrou para ele depois, né?
1: Exatamente.
0: 12 horas e 40 minutos. Doutora Isadora, em quais situações a dívida de pensão alimentícia pode levar à prisão?
1: Aqueles casos, né, que eu comentei sobre parar de pagar porque ficou desempregado, porque teve um novo filho, é as pessoas que param de pagar por conta própria. Nesses casos, então, a gente pode entrar com o que a gente chama de cumprimento de sentença ou também processo de execução. O rito...
0: Se ele ficou desempregado e não consegue pagar mais?
1: Se ele não entrou no juiz para pedir a revisão.
0: Ele
1: ficou desempregado e simplesmente parou de pagar.
0: Entendi.
1: Ele não justificou. Então, a mãe pode entrar com a ação, né? Porque houve aquela obrigação fixada judicialmente. Então, nesse caso, pode entrar. São dois tipos que a gente pode entrar para executar esses alimentos, que é o rito da prisão e o rito da penhora. O rito da prisão dá para cobrar as últimas 3 prestações vencidas a partir daquele ajuizamento. Então, por exemplo, a mãe procurou para ajuizar a ação de execução e quer pedir a prisão. ela procurou em julho. Nós podemos cobrar os meses de julho, junho e maio pra, nessa ação de prisão. As pensões atrasadas para trás desses valores vai ser em uma ação própria sobre o rito da penhora. A penhora é o quê? Vai bloquear as contas bancárias dele, vai bloquear o veículo, vai penhorar os bens imóveis, por exemplo, pode levar para leilão para quitar a pensão alimentícia, e a prisão, o juiz pode decretar a prisão dele de 1 a 3 meses. E se ele for...
0: De 1 a 3 meses.
1: E se ele for preso, não significa que a pensão está quitada. Ele pode ser preso, ficar cumprindo todo
0: meses,
1: o período...
0: Se ele não quitou, pode novamente.
1: Pode novamente, até porque o que vai vencendo no curso do processo, que não está sendo pago, vai somando nesse saldo. E também tem correção, tem juros, então a dívida acaba sempre ficando num montante muito maior.
0: Um dos poucos fatos... Não sei se é fato, não sei qual é o termo usar que pode levar à prisão, ou é um mito também?
1: A prisão civil é somente a pensão alimentícia.
0: Somente
1: a pensão alimentícia. Uma vez tinha outras situações, mas agora com as novas mudanças legislativas, é só a pensão alimentícia que pode levar à prisão civil.
0: 12 horas e 43 minutos, meio-dia e 43, estamos conversando com a doutora Isadora, falando hoje sobre pensão alimentícia. A falta de pagamento da pensão autoriza impedir a convivência com o filho?
1: De forma alguma. A pensão e a visita são coisas completamente diferentes. Então, se o genitor ou a genitora, né, não estão pagando a pensão alimentícia, a outra parte não pode usar a visitação como uma forma de punição. Até porque o direito de convivência, ele é tanto da criança quanto do genitor. A criança, ela tem o direito de conviver com a figura que não está ali todos os dias. Então, se está com a mãe, ela tem o direito de conviver com a figura paterna. Faz parte do desenvolvimento dela. Então, a partir do momento em que essa mãe, ela priva as visitas, ela não está punindo somente aquele genitor, ela está punindo seu próprio filho.
0: Envolve um monte de coisas, né? Para terminarmos, doutora Isadora, quando a pensão alimentícia pode ser revisada ou encerrada?
1: A revisão da pensão alimentícia, ela ocorre quando tem uma mudança significativa ou nas necessidades da criança ou nos rendimentos do genitor. Por exemplo, o genitor, ele recebia 10 mil reais e ele passou a receber 15 mil reais. Ele teve um aumento significativo ali nos rendimentos dele. Então, essa mãe, ela pode ajuizar uma ação pedindo para que a pensão alimentícia também aumente. Ou, ao contrário, ele, na época que foi fixada a pensão, ele tinha um salário muito bacana e agora ele está recebendo um salário mínimo. Não tem como ele arcar com o mesmo valor da pensão de antes. Então, ele também pode ajuizar uma ação pedindo a revisão. Mas também o pai ou a mãe que estão com a criança podem entrar com essa ação. Muitas vezes a criança não tinha nenhuma condição especial, mas agora ela precisa fazer um tratamento todo mês, ou ela precisa de um medicamento contínuo. Teve ali um aumento da necessidade dela. Também não dá para ficar naquele valor que era antes. Então, essa pessoa pode entrar com a ação pedindo para aumentar a pensão alimentícia.
0: Olha, gente, esse aqui é um, assim como tudo, né, doutora Isadora, são conteúdos gerais que cada caso, ele é um
1: Sim.
0: caso, tem que ser estudado individualmente.
1: Cada né? caso é uma análise individualizada.
0: Análise individual, verdade, verdade. Doutora Isadora, muito obrigado pela sua presença.
1: Eu que agradeço.
0: Aqui no nosso programa 104 em Foco. E um bom final de semana, deixa eu ver aqui. Beleza. O Luiz passou para nós aqui o link também, depois nós vamos enviar.
1: Perfeito.
0: Bom final de semana, Deus lhe abençoe.
1: Bom final de semana, muito obrigada pela oportunidade e bom final de semana também para os ouvintes.
0: 12 horas e 46 minutos, 104 em Foco, vai até a 1 da tarde.

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2: Felipe Araújo, de um jeito um tanto quanto diferente. Mais ou menos assim, ó.

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0: Valeu, gente!
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0: Obrigado, Thiaguinho.
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2: Panda é o nome dele.
3: Gustavo Lima.
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0: Alô, Sandinha, o que nós vamos fazer com o coração?
1: É, João, vamos ter que dar esse coração nosso de graça mesmo, viu?
2: Valeu, galera!
1: Obrigado, João Bosco e Vinícius.
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0: Move.
1: Quem sabe canta aí.
2: Diga.
3: Estou perdida.
1: Sim.

0: vocês que cantaram com a banda São Francisco. Obrigado, gente! Valeu, galera!
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0: que energia, que coisa mais linda, Champion!
1: Helena Behlens.
0: Meu Deus, muito obrigada por esse convite maravilhoso, que honra!
1: A gente quer te agradecer, na verdade, por uma música tão especial na nossa vida, na tua vida, eu tenho certeza, e na vida de todos vocês que estão aqui hoje em Portão, né?
0: Obrigada, gente, que coisa mais linda ver vocês cantando, e assim, é uma alegria imensa, uma satisfação imensa, uma honra! Obrigada, Champion, sempre obrigada, Renato.
1: Ó.
0: Demais.
1: Pra compositora da música agora, vai. Bem forte, mãozinha pra cima. De um lado pro outro. Todo mundo, vai.

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1: Paga uma aí, companheiro.
2: Deixa comigo.

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0: Minas Federais. Que maravilha você cantando com a gente a nossa nova música.
1: Valeu, meu irmão Sadir, da banda Portal da Serra. Valeu pelo convite. Arrela!

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3: Louvado seja nosso Senhor Jesus Cristo, para sempre seja louvado. Hoje é sábado, dia 25 de julho de 2026. É, meus queridos, nós estamos vivendo o tempo comum e hoje, dia 25 de julho, dia de São Cristóvão, dia do colono e do motorista. É, meus queridos amigos, meus parabéns a todos os colonos, né, a todos os trabalhadores rurais. Ontem, dia 24, era dia do suinocultor e parabéns a todos que lidam na roça, né, que fazem a mágica acontecer, né, de produzir alimento para o nosso país. E também a todos os motoristas, sejam motoristas de aplicativo, né, sejam motoristas profissionais, motoristas de caminhão, motoristas de maquinário pesado, ou mesmo você que tem o seu carro para lazer, o seu carro para ir e voltar do trabalho. Meus parabéns, que seja um dia muito, muito, muito abençoado e que São Cristóvão proteja você e sua família para que nunca, nunca, nunca venha acontecer acidentes, né? Livre-nos, Deus, dos acidentes. Vamos então, iniciando o Santo Terço, trazendo sobre nós o sinal da Santa Cruz, em nome do Pai, do Filho, do Espírito Santo. Amém. Professemos todos juntos a nossa fé.
4: Creio em Deus Pai Todo-Poderoso, Criador do céu e da terra, e em Jesus Cristo, seu único Filho, nosso Senhor, que foi concebido pelo poder do Espírito Santo, nasceu da Virgem Maria, padeceu sob Pôncio Pilatos, foi crucificado, morto e sepultado, desceu à mansão dos mortos, ressuscitou ao terceiro dia, subiu aos céus e está sentado à direita de Deus Pai Todo-Poderoso, donde há de vir a julgar os vivos e os mortos. Creio no Espírito Santo, na Santa Igreja Católica, na comunhão dos santos, na remissão dos pecados, na ressurreição da carne, na vida eterna. Amém.
5: Pai nosso que estás no céu, santificado seja o vosso nome. Venha a nós o vosso reino, seja feita a vossa vontade, assim na terra como no céu.
6: O pão nosso de cada dia nos dai hoje. Perdoai-nos as nossas ofensas, assim como nós perdoamos a quem nos tem ofendido. E não nos deixeis cair em tentação, mas livrai-nos do mal. Amém.
5: O anjo do Senhor anunciou a Maria,
7: e ela concebeu do Espírito Santo.
5: Ave Maria, cheia de graça, o Senhor é convosco. Bendita sois vós entre as mulheres, e bendito é o fruto do vosso ventre, Jesus.
6: Santa Maria, Mãe de Deus, rogai por nós, pecadores, agora e na hora de nossa morte. Amém.
5: Eis aqui a serva do Senhor.
7: Faça-se em mim segundo vossa palavra.
5: Ave Maria, cheia de graça, o Senhor é convosco. Bendita sois vós entre as mulheres, e bendito é o fruto do vosso ventre, Jesus.
6: Santa Maria, Mãe de Deus, rogai por nós, pecadores, agora e na hora de nossa morte. Amém.
5: E o Verbo divino se fez carne
7: e habitou entre nós.
5: Ave Maria, cheia de graça, o Senhor é convosco. Bendita sois vós entre as mulheres, e bendito é o fruto do vosso ventre, Jesus.
6: Santa Maria, Mãe de Deus, rogai por nós, pecadores, agora

0: No primeiro mistério, gozoso, nós contemplamos o anúncio do arcanjo São Gabriel à Virgem Maria.
1: Pai nosso que estais nos céus, santificado seja o vosso nome. Venha a nós o vosso reino. Seja

0: No segundo mistério gozoso, nós contemplamos a visita de Maria à sua prima Santa Isabel.
1: Pai nosso que estais nos céus, santificado seja o vosso nome, venha a nós o vosso reino, seja feita a vossa vontade, assim na terra como no céu.
2: O pão nosso de cada dia nos dai hoje. Perdoai-nos as nossas ofensas, assim como nós perdoamos a quem nos tem ofendido. E não nos deixeis cair em tentação, mas livrai-nos do mal. Amém.
1: Ave Maria, cheia de graça, o Senhor é convosco. Bendita sois vós entre as mulheres, e bendito é o fruto do vosso ventre, Jesus.
2: Santa Maria, Mãe de Deus, rogai por nós, pecadores, agora e na hora de nossa morte. Amém.
1: Ave Maria, cheia de graça, o Senhor é convosco. Bendita sois vós entre as mulheres, e bendito é o fruto do vosso ventre, Jesus.
2: Santa Maria, Mãe de Deus, rogai por nós, pecadores, agora e na hora de nossa morte. Amém.
1: Ave Maria, cheia de graça, o Senhor é convosco. Bendita sois vós entre as mulheres, e bendito é o fruto do vosso ventre, Jesus.
2: Santa Maria, Mãe de Deus, rogai por nós, pecadores, agora e na hora de nossa morte. Amém.
1: Ave Maria, cheia de graça, o Senhor é convosco. Bendita sois vós entre as mulheres, e bendito é o fruto do vosso ventre, Jesus.
2: Santa Maria, Mãe de Deus, rogai por nós, pecadores, agora e na hora de nossa morte. Amém.
1: Ave Maria, cheia de graça, o Senhor é convosco. Bendita sois vós entre as mulheres, e bendito é o fruto do vosso ventre, Jesus.
2: Santa Maria, Mãe de Deus, rogai por nós, pecadores, agora e na hora de nossa morte. Amém.
1: Ave Maria, cheia de graça, o Senhor é convosco. Bendita sois vós entre as mulheres, e bendito é o fruto do vosso ventre, Jesus.
2: Santa

Muito obrigado a você que acompanhou a oração do Santo Terço de hoje. Você que está sempre ligadinho conosco, olha, muito obrigado por nos acompanhar todos os sábados às 18 horas. Você que está chegando pela primeira vez, seja bem-vindo, seja bem-vinda. Todos os sábados às 18 horas nós estamos aqui para rezar por você e com você. Lembramos, né, que amanhã, dia 26, nós teremos a bênção dos veículos em São Miguel do Iguaçu, também Medianeira, perdão, também em Medianeira e Serranópolis do Iguaçu. Então você que faz parte da nossa, ai, Matelândia também. Então, se você faz parte, né, independente de onde você more, com certeza amanhã terá a bênção dos veículos. Procure se informar, mande mensagem para aquela pessoa que sempre está na igreja, sabe? Para aquela pessoa que você sabe que tem essa informação e leve o seu veículo dar uma, ou melhor, leve o seu veículo para o padre ou ministro dar uma bênção, para que nós sejamos livres dos acidentes, né? E que os nossos veículos eles nos levem a compreender ainda mais, né, a necessidade da prudência no trânsito e que todos recebamos essa bênção de Deus, também pedindo para que nós tenhamos, né, mais prudência no trânsito e respeite os limites de velocidade, respeite a sinalização e toda essa montoeira de coisa que todos já sabem, mas às vezes a gente se esquece, né? Então, vamos pedindo a Deus Todo-Poderoso, por intercessão de São Cristóvão, que abençoe todos os motoristas. E também obrigado à Rádio Jornal por este espaço de evangelização. Estivemos e sempre estaremos reunidos em nome do Pai, do Filho, do Espírito Santo. Amém. Louvado seja nosso Senhor Jesus Cristo para sempre. Seja louvado.

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2: Por que que eu não ouvi seu ex?
3: Te avisei.

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2: Vai ter aquela choradinha, vai. Essa é doída, hein?

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4: E tinha um rapaz que trabalhava lá que ele falava: ó, o Birubiru. E eu achava ruim, né? Onde você jogou e o que conquistou?
5: Eric, um abraço pra você, torcedor fanático do São Miguel.
4: É, até me arrepia falar, né? Você sabe do que eu vou falar. Se pudesse voltar ao início da carreira, faria algo diferente? Eu não gosto de contar isso, mas eu bati na porta no momento mais importante da minha carreira, em 2005, eu estava no São Paulo Futebol Clube.
6: Here I come.
5: Vai começar o episódio 5 do Bola na Trave e hoje é com o Biro, gente, supervisor de São Miguel Futsal. Se você não se lembra, ele foi atleta de futsal, pouquíssimo tempo faz que parou e chegou aqui no São Miguel como supervisor, vem fazendo o trabalho dessa temporada. Cara, obrigado, viu?
4: É isso, umas ordens aí sempre.
5: Como que é teu nome?
4: Meu nome é Maurício Luiz da Silva.
5: E por que Biro?
4: Biro, porque antigamente, né, eu tinha cabelo, primeiramente.
5: E tinha eu sei como é.
4: E tinha um cabelo grande, igual do antigo Birubiru, jogador do Corinthians, né?
5: Olha.
4: E quando eu era muito pequeno, do lado da minha casa lá em São Paulo, tinha uma loja de peças. E eu voltava do colégio chutando qualquer coisa que estava na frente. E tinha um rapaz que trabalhava lá que ele falava: ó, o Birubiru. E eu achava ruim, né?
5: Pronto.
4: E aí, toda vez, ouvir, e aí...
5: Tá feito.
4: Foi embora. E até hoje, isso.
5: Se ligou da dinâmica, né? 10 perguntas.
4: Sim.
5: Você acerta a trave pra não precisar responder as perguntas...
4: Meu Deus.
5: ...ocultas que estão aqui. Hoje vai ser no saco, tá, Biro?
4: Ó, tá.
5: Olha aqui. Esse saco, tá? Uma mente brilhante. Tá? Eu tenho que acertar pro Biro responder. Como eu tô suspeitando que... ele vai acertar bem mais que eu vou ter que me esforçar aqui pra gente ver se dá conteúdo. Bora? É,
4: bora.
5: Começa.
4: Eu?
5: Isso.
4: Vou começar daqui, ó.
5: Aí.
7: Do jeito que ele gosta. Partiu.
4: Sem aquecer, cara.
5: Na primeira, nossa. Vai lá.
4: Acho que nós temos um combinado para eu responder, mentira.
5: Eu tô sentindo. Vamos lá.
4: Tá.
5: A primeira. Ó, lembrando que você lê para você primeiro, vê se cabe a resposta. Tem algumas que vai ser quinta série. Se você não quiser responder, você
4: vou
5: tem
4: responder,
5: direito...
4: Vou responder, vou responder.
5: Você tem direito ao chute extra.
4: Ah, entendi.
5: Entendeu?
4: Não, mas eu vou responder.
5: Tá, vamos lá, então. Qual que é a primeira?
4: Lê a primeira nós. onde você jogou e o que conquistou.
5: Ó, boa, hein?
4: Eu vou fazer um resumão, né?
5: Isso, porque... É bom, né?
4: Eu comecei desde a minha base, né, em São Paulo. Eu passei por Corinthians, Juventus, né? Joguei futebol de campo até os 16 anos. Tive uma frustração. Joguei no Barueri, no campo, né? Tive uma frustração. Fiquei um ano sem jogar. Tive o convite para ir para o interior de São Paulo, Jundiaí.
5: Que posição no campo?
4: No campo eu jogava de meia esquerda.
5: Meia esquerda. Usava canhotinha.
4: Sempre fui na característica de armador.
5: Pifador ou mais?
4: Tentava. Tentava quebrar linhas, enfim. E aí eu fui para o interior de São Paulo, Jundiaí, onde eu passei 2 anos, que foi a virada de chave da minha vida. Voltei para a Grande São Paulo, especificamente Guarulhos ali, para conhecida Uimpro, né? Aí já era no meu sub-20. Joguei na Uimpro, joguei em Poços de Caldas. Tive uma breve passagem por Portugal, coisa de 6 meses. Voltei para o São Paulo Futebol Clube, onde eu tive 2 anos lá. E vim para o Paraná. 3 anos e meio de Copa Gril, antiga Copa Gril. 5 anos de Guarapuava e outros times aqui no Paraná, como o próprio São Miguel, Dois Vizinhos, Queima de Ponta Grossa. Em São Paulo, conquistei Taça São Paulo, Estadual. No Paraná, sou tricampeão paranaense Série Ouro. Tenho 4 jogos abertos, 2 jogos abertos brasileiros e mais alguns outros títulos por aí.
5: Esses 3 títulos da Série Ouro, com quem que você conquistou? Guarapuava?
4: Eu conquistei um com a Copa Gril 2009, 2010 com o Guarapuava e 2014 com o Guarapuava.
5: Cara, em 2009 com o Marechal, imagino que para a cidade...
4: A gente foi campeão em cima do São Miguel.
5: São Miguel.
4: É verdade. O treinador era o Xepa na época.
5: Última vez que São Miguel chegou na final.
4: Isso, 2009. Daquele time fantástico da Copa Gril, tinha Gadeia, Diego, enfim.
5: Caraca, tudo seleção, era, Barcelona, depois, loucura, cara, loucura. Bom, tá bom, né? 3 títulos de Série Ouro, tá bom pra começar, né? Vamos lá. Bora, então. Agora é minha vez, né? Ó a pressão. Mal. Falei. Já botei a culpa na bola. Vai lá, Biro.
4: Eu?
5: Vai.
4: Eu vou aqui. Frontal.
5: Sabia! Canhoto pifador não esconde que tem, sabe, da batida da bola. Muda muito a batida da bola, campo, futsal?
4: Muda, pô, muda. A bola do campo é mais leve, né? Eu não costumava colocar muita força. Tentava mais na precisão ali.
5: Mas essa viradinha é mais campo que futsal, né?
4: É mais campo que futsal, né? Peso da bola ali em si.
5: Cara, que da... Tu não falou a cidade, que cidade tu nasceu?
4: Eu sou São Paulo, capital.
5: Capital?
4: Grande São Paulo ali, zona leste de São Paulo.
5: Porque o nosso pivô falou que é de São Paulo, mas era de Santo André, né?
4: Ele é do ABC, o Jean, aí tem um menino que chegou ali, é de Poá, enfim. Mas eu sou da zona leste ali, Corinthians. Itaquera.
5: Ó, torcedor do Corinthians.
4: Opa, certeza.
5: Cuidado, hein?
4: Sou gente, né?
5: Vamos lá. Agora a pressão do meu lado aumentou ainda mais, entendeu? Vem.
8: Oh, my God!
4: Olha esse cara.
5: Pronto. Vamos dar conteúdo aí, porque hoje vai ser bravo. Vou ter que acertar, senão...
4: Opa, peguei uma mais.
5: Que foi? Tá certo.
4: Tá certo. Certo.
5: Vamos lá.
4: O que mudou no futsal desde que você iniciou a carreira? A velocidade, né?
5: Velocidade.
4: Na minha. Até um certo tempo. Eu finalizei a minha carreira em 2023, né? Final de 2023 eu encerrei.
5: Pegou praticamente essa transição.
4: Peguei
5: aí
4: um pouco dessa transição. Na minha visão, né? Na minha humilde visão, perdeu um pouco da qualidade e aumentou a intensidade. Na minha época, tinham muitos jogadores com qualidade de drible. Era um futsal. Não era tão muito menos intenso, né? Tinha um pouco de intensidade, mas tinha muito mais qualidade. Tinham mais jogadores decisivos, né?
5: Eu para as pessoas entenderem, é o mesmo que a gente dividir em jardas, em espaços. Parece que todo mundo está naquele espaço, no mesmo espaço.
4: Isso.
5: A tomada de decisão, ela fica muito mais encurtada.
4: Isso, eu acho que hoje a força física, né, o físico e a intensidade... Antigamente, se você fosse só rápido, era difícil jogar, né, na minha época. É, se você não tivesse uma qualidade... não jogava, na verdade.
5: Seleção brasileira hexacampeã de futsal... Ela veio fazer os amistosos da região e aí a gente tem a oportunidade de ver esses caras de perto. Eu me assustei de ver o HD, cara.
4: É, muita qualidade, muita precisão.
5: Mas o tamanho, a
4: forte,
5: força,
4: é,
5: todos,
4: muita força.
5: Todos jogadores muito fortes.
4: É, e esses jogadores mais que têm uma certa idade, que ainda estão em atividade hoje, eles tiveram que se adaptar na questão de força, questão física. Mas na minha época pra cá era muita qualidade. Né?
5: Cara, jogo
4: muitos jogadores de qualidade.
5: Deixa eu aproveitar, eu vou mandar um abraço hoje aqui no Bola na Trave pro Eric, o mini torcedor de São Miguel. Tava aqui assistindo o Amarelinho do Oeste. Falou que assiste, inclusive, o Bola na Trave. Eric, um abraço para você, torcedor fanático do São Miguel.
4: Foi.
5: Contra o São Caetano, teve o tiro livre aqui, ele ficou atrás do gol aqui, vivendo aquele...
4: Trouxe sorte, né? Porque o menino errou o gol.
5: Cara, muito legal. Abraço, Eric. Obrigado, tá? Vamos lá, então. É você, né?
4: Eu?
5: É. O Biro.
4: Vou nessa daqui, ó.
5: Vamos lá. E foi, hein? Opa. Agora passou, escapou. Vamos lá. Perguntinha.
4: Qual foi o título mais especial da sua vida? É, até me arrepia falar, né? Você sabe do que eu vou falar. 2010 eu estava em Guarapuava, meu primeiro ano lá, e logo no início do ano aconteceu a fatalidade do Robson, né? Robson, que é de Foz, mas jogou muito tempo aqui em São Miguel, e num torneio lá preparatório ele teve um acidente na quadra e consequentemente veio a falecer. O CAD ia fechar as portas. Ministério Público interditou ginásio, enfim, afetou muita coisa. E a diretoria se reuniu e lutou contra tudo isso e colocou um propósito de dar aquele título para o Robson. E a gente foi feliz durante aquela temporada, entre aspas, né? Tirando o acontecimento, mas a gente lutou até o final e toda vez que a gente estava numa... A diversidade do jogo, a gente lembrava dele e no final do ano a gente consagrou campeão paranaense. Então para mim foi muito especial pelo início que foi, né, pela turbulência que foi, pela fatalidade que foi, e a gente conseguiu ainda trazer um pouco de felicidade naquele ano que foi tão doloroso para nós, para o futsal, enfim, para a família do Robson, e a gente conseguiu dar esse título para ele.
5: É uma baita história, né, porque... O time tá ali para fechar as portas. Se eu não me engano, foi essa a mudança, foi isso que ocasionou a mudança do piso?
4: Sim, foi exatamente isso aí. O Ministério Público interditou o ginásio, a gente ficou pulando de galho em galho dentro da cidade e até que chegaram num consenso lá, colocaram o piso mesmo, não era nem o piso que tá lá hoje, era piso batido. A gente finalizou o ano daquela maneira e conseguimos com o título... Claro, não trouxe ele de volta, mas a gente conseguiu o mínimo de alegria possível ali.
5: Então, agora eu, né?
4: Você.
5: Rapaz, vamos pegar de frente aqui um pouquinho.
4: Você tá usando o sistema contra o sistema, né?
5: Vamos usar, hein? Ó quem que tá falando aqui, ó. Eu vou confessar uma coisa que eu já falei pra ele isso aqui. Tinha uma época que eu trabalhei fora de São Miguel aqui, fazendo muito jogo. E, cara, a coisa mais terrível que tinha quando a gente ia fazer um jogo fora ou contra a equipe era quando tava esse aqui e o baiano no mesmo time. Rapaz, e é isso que a gente fala, né? Vocês, o jogo não entrava. Sabe aquele jogo que não encaixa? Vocês faziam isso acontecer. Vocês faziam o ambiente virar. Vocês conseguiam mover o grupo. Você, como foi líder, muitas vezes, do teu time... conseguia transformar e reverter situações. Quanto que isso é, essa parte mental é importante pro esporte?
4: É, que assim, Cunhas, que eu, isso aqui que eu digo, futsal sempre foi minha vida desde pequeno. A minha mãe se sacrificou muito para eu poder ser um atleta profissional de futsal. Eu tirava do dela, tirava às vezes dos meus irmãos para que eu pudesse treinar. Então aquilo ali era o meu combustível. E eu fazia do jogo o meu prato de comida realmente. Não é clichê não, né? É, eu, cara, eu comia quadra, eu brigava, né? Hoje, ainda hoje tem muitas pessoas que me olham diferente pelo meu jeito de ser, cara, mas não me conhece fora de quadra, porque eu sempre fui de brigar dentro de quadra, sempre fui de inflamar, porque eu defendi o meu, claro, sem desmerecer e sem ser desleal com ninguém, né? A gente dava umas entradinhas mais fortes assim, mas fazia parte do jogo.
5: Entrar na mente.
4: Entrar na mente. Eu sempre quis jogar o que o jogo pedia, né? Então se a coisa tava ruim, vamos arrumar uma confusão pra esquentar.
5: E é isso. E esquentava, viu? Esquentava mesmo, hein? Vamos lá. E é isso, gente. É, o mundão da bola é engraçado. Tu não imaginava, eu não imaginava. Estamos aqui hoje batendo bola.
4: Exatamente.
5: Eu tenho que acertar, né?
4: Vambora.
5: É agora. Não deu de novo. Biro.
4: Eu? Vou duas. Nessa daqui, ó.
5: Duas na tua canhota. Tem duas pra minha direita, ó. Quem é errando vai sobrar o lado
4: tá
5: ruim.
4: Tá certo. Não, vou acertar agora.
5: Vai, vamos lá.
4: Ai!
5: Vai.
4: Vou responder, com certeza, cara. Que valores o esporte trouxe para a sua vida, cara? Cara, eu sempre... Esses dias eu até tava falando para eles, né? Que eu não tive mais êxito na minha carreira porque... Quando eu tinha ali 21, 22 anos, eu achava que eu era o rei da cocada preta e não tinha percepção naquele momento do quão importante estava a minha carreira. E eu não era um profissional, né? Eu era um jogador. Tem um jogador e tem o atleta, né? Eu era jogador. E a virada de chave veio com 30 anos, 29 para 30 anos, que eu falei, opa, o corpo começou a reclamar, né? A gente não descansava legal. Então aquilo ali eu vi que eu precisava me dedicar mais ao esporte, né? Pensar de uma outra forma, ver quanto o esporte era importante, quantos benefícios ele poderia me trazer, né? Também comecei a ver ao lado das crianças, né? Tava no Marechal ali em 2020, já comecei a dar aula num projeto social, tirar as crianças da rua. Fiquei um ano e meio ali, a gente tinha crianças que nem calçado tinha, então aquilo ali, eu me via muito naquilo ali, né, na minha infância, como era doloroso. E eu acho que o esporte, ele não só te deixa um cara profissional, mas ele te forma um ser humano, um homem melhor, você não fica na rua, né, a saúde, enfim, quero ver. Hoje nós estamos, você acertou uma, eu acertei uma, né? Você tá. Tem dois tiros, eu tenho um. E...
5: Pau nas duas,
4: cara. Esse, meu Deus,
5: virando, esse... Vai.
4: Se pudesse voltar ao início da carreira, faria algo diferente? Com certeza, cara. Com certeza, foi como eu falei agora, anteriormente, né? Seria mais atleta. Acho que poderia ter dado voos mais altos. Né? Eu bati na porta, Cunhasque, eu não gosto de contar isso, mas eu bati na porta no momento mais importante da minha carreira, em 2005, eu estava no São Paulo Futebol Clube, eu bati na porta do Joinville. Eu era a bola da vez do Joinville.
5: Campo ou futsal?
4: Futsal.
5: Joinville. Então a gente está falando dos maiores times do país.
4: Sim, 2005 isso.
5: Caraca. Né?
4: Eu era a bola da vez ali do Joinville. Eu tava, o telefone tocou, eu tava na Seleção Paulista, antigamente tinha brasileiro de seleções, eu tava na Seleção Paulista em Osasco, e o telefone tocou, e teve o primeiro contato ali, mas o meu extra-quadra me tirou fora, porque eu era um cara que eu não me cuidava na época, então o Joinville naquela época já era uma equipe tradicional, e não admite jogadores, né, que não se dediquem totalmente ali, então ali... Foi uma coisa que me tocou tanto Claro, que não foi logo em seguida que eu virei a chave, mas aquilo ali é uma coisa que sempre ficou na minha memória, que eu poderia ter jogado num grande clube dessa magnitude.
5: Ah. É a última, hein?
9: É.
5: Vai, vai.
9: Pega bem aqui, hein?
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0: Esse cara aí, cara. Olha, eu achei que eu ia ganhar dele hoje, mas...
1: Vamos lá.
0: Como foi o processo de aposentadoria das quadras?
1: Essa virada de chave, hein?
0: Na verdade, assim, Cunha, acho que não tinha nada programado, sabia? Eu pretendia jogar, finalizar os meus 40 anos jogando, né? Que eu fiz em 2024. E na metade de 2023, eu tava no Esporte Futuro, e o gestor lá não tava dando conta sozinho e via em mim, né?
1: Potencial.
0: Um potencial para essa função. E eu sempre coloquei na minha cabeça que eu não seria treinador. Eu não quero escolher gente para poder. Não é fugir das responsabilidades, mas não é comigo escolher um ou outro para poder jogar. Eu me encontrei nessa função, estou aprendendo, né? E, enfim, na metade de 2023 veio o convite, eu analisei muito, né? Conversei com a minha esposa na época. E vi também ali uma possibilidade de final de carreira, né? Que eu já estava com 39 anos, graças a Deus nunca tive nenhuma lesão. E daí recebi o convite para exercer essa função. Acredito que fez 2 anos de bom trabalho lá. Recebi o convite do Márcio e da diretoria para estar vindo para cá. A gente está tentando desenvolver um bom trabalho aí, né?
1: Biro, e essa não é a intenção, porque nós estamos fechando agora.
0: Obrigado aí.
1: Obrigado.
0: Sempre à disposição, é bom contar as histórias, cara.
1: Que bom, cara. Caminhada no São Miguel, agora com o supervisor. E vamos ver, né? A gente tá entrando para aquela fase decisiva da temporada, mas de jogo a gente fala na programação, tá? Segue a gente aí com a Rádio Jornal, a gente sempre traz informação, transmite os jogos. YouTube, Rádio Jornal São Miguel, para você assistir os jogos do São Miguel Futsal. E até a próxima, hein? Vamos ver se saiu o 6º episódio. Que tal, hein?
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3: Muito boa noite para você ligado da Cátio Jornal. A partir de agora, sua voz que vai com você, torcedor, onde você estiver. Eu sou Alessandro Cunhasque, estou no ginásio Joelson Marcelino. Com a Rádio Jornal, que é tradição e paixão pelo esporte. Vamos contar as emoções a partir de agora do Campeonato Paranaense de Futsal Série Ouro. O Amarelinho do Oeste que enfrenta a equipe do Ampere. Márcio de Souza, muito boa noite para você. Seja bem-vindo a esta jornada esportiva e essa decisiva que pode, assim, ó, colocar o São Miguel rumo à classificação antecipada à próxima fase da competição paranaense.
4: Boa noite, Alessandro, boa noite, ouvintes da nossa Rádio Jornal. Olha, estávamos fazendo as contas pouco antes de entrar no ar. Vencendo hoje a partida, São Miguel pode embolar em número de pontos até com o quarto lugar da tabela de classificação, ou seja, significa, representa demais, né? Esta partida aqui hoje perante a equipe do Ampere. Agora faça a pergunta: qual que é a intenção do Ampere? Rapaz, a intenção do Ampere é vencer ou vencer. Ele quer realmente pontos, ele busca sair daquela zona, né, lá debaixo da tabela. É o penúltimo colocado, é o 13º da tabela de classificação, mas é um jogo muito perigoso, porque vem uma equipe apertada, sufocada em número de pontos, né, Alessandro? E precisando realmente jogar de tudo. Hoje ela vai jogar a vida aí contra a equipe do São Miguel. São Miguel precisa de pontos? Claro que precisa, porque sonha de repente em subir ainda mais na tabela de classificação. Já tivemos jogo do Cascavel, Cascavel já acabou perdendo para a equipe do Pato. A gente agradece, porque Cascavel também estava com 13 pontos aí na tabela de classificação. Foi bom o resultado para São Miguel. Olha, partida que vale demais. Hoje a nossa 10ª rodada do Paranaense aqui no Joelson Marcelino, em São Miguel do Iguaçu.
3: Bora! Então vamos lá, colocar na tela já os jogos dessa rodada. Você está vendo a classificação aí. São Miguel Futsal nesse momento é 7º colocado com 16 pontos. A rodada que já teve o Moarama atropelando a equipe do Chopinzi por 6-2. O Moarama chegou a 40 gols marcados nessa Série Ouro. É o melhor ataque disparado. O Moarama numa... crescente muito grande. O Pato, como o Márcio já destacou, venceu fora de casa a equipe do Cascavel pelo placar de 3-2. E todo mundo estava de olho nesse jogo que aconteceu ontem, Palmas e Manuel Ribas, porque, assim, se o Palmas chegasse a vencer, a pressão ela estaria muito maior para cima do Ampere. Mas o Manuel Ribas foi lá e venceu 4-0. Palmas continua na lanterna, então se o Ampere mesmo não vencendo, não desce para a última posição. Mesmo assim, o Ampere com certeza está olhando para essa situação para sair, ficar o mais distante possível. Bom, hoje a rodada continua com dois jogos.
5: Hoje tem São Miguel e Ampere e dois vizinhos e Paraná Clube. O Ampere está de olho no que o Paraná vai fazer, o São Miguel de olho em dois vizinhos, né? O São Miguel aí está buscando, pode subir uma posição na tabela, passar justamente os dois vizinhos. O Marreco joga dia 28 contra o Guarapuava e dia 29 o Campo Mourão enfrenta a equipe do Itaipulândia. Bom, essa é a rodada. Para quem está no rádio, Nael, só para a gente passar a classificação certinha agora, importante jogar na tela aí, agora a gente vai passar para quem está ouvindo em 104,1 no FM. O Pato, líder, 25 pontos, Marreco é o segundo, 18, o Moarama tem 18 e o Manuel Ribas, que venceu ontem, foi para 16, é o quarto colocado, passou o Moarama. Manuel Ribas passou o Campo Mourão. Manuel Ribas venceu o Campo Mourão. Os quatro primeiros vão direto para a terceira fase, tá? Ou seja, ficam olhando do quinto ao décimo segundo se enfrentarem num playoff bem de boa, esperando seus adversários. Quinto colocado, Campo Mourão, tem 16. Sexto colocado, dois vizinhos, 14. Vai jogar hoje, por isso, muita atenção nesse jogo. O São Miguel é sétimo colocado, pode chegar a 16. Não ultrapassa o Campo Mourão, porque perdeu para o Campo Mourão e perdeu o Manuel Ribas. Mas se os três ficarem empatados com 16 pontos, ou seja, o Campo Mourão, que não joga nessa noite, então não tem como fazer mais pontos por enquanto, mas a gente pode ter um empate triplo. Aí vai para o gol average, para a gente ver quem tem o melhor gol average e quem fica à frente da posição. Então o São Miguel pode ganhar umas posições aí, dependendo da combinação de resultados. Mas é importante São Miguel ficar pelo menos até o oitavo lugar para decidir em casa na fase playoffs. Porque assim, eu preciso lembrar, o quinto, o sexto, o sétimo e o oitavo, na próxima fase decidem em casa. Então ficar desse lado da chave é fundamental para ter essa vantagem.
4: É bacana. Olha, e um detalhe, né? São Miguel briga para ficar na primeira parte da tabela. E o Ampere luta para sair do 13º. Inclusive, você contou uma historinha ali, o 13º é o lugar menos querido nessa tabela de classificação. Menos querido porque ele não desce, mas também não joga mais. Ele para, acaba a competição para ele, né?
5: É aquele que vai no motel e fica olhando só, né?
4: Vai pra assistir.
5: Exatamente, não tem mais nada pra fazer.
4: Ó, aí, quer dizer, é complicado, é a situação, é a posição que ninguém quer ficar na tabela.
5: O oitavo colocado é o Itaipulândia, 13 pontos, próximo adversário do São Miguel. Nono colocado, Cascavel, também tem 13, é um campeonato muito achatado, muita gente próxima. Décimo colocado, Chopinzinho, 12, Guarapuava é 11º, 10. Chopinzinho é o último jogo do São Miguel dessa série ouro na primeira fase. Eu preciso lembrar que a primeira fase tem 3 jogos só para terminar. Paraná Clube fecha em 12º lugar com 9. Lembrando que tem o 11º Guarapuava com 10. Paraná, o 12º com 9. Aí o Ampere com 7 no limbo. E o último, o Palmas, que vai disputar um playoff para não cair. Bom, essa é a visão. Esse é o momento quando os dois times já há algum tempo trabalharam, fizeram o trabalho de aquecimento e foram para os vestiários antes das escalações. Vamos ouvir quem aí, Márcio?
4: Todo lado do professor, professor Ramon Lima, nosso técnico do nosso São Miguel Futsal. Uma semana depois, em termos de série ouro, de uma grande vitória, a gente busca realmente mais um resultado positivo e estamos sonhando alto dentro, neste momento, em termos de série ouro, né, professor?
6: Boa noite. Na verdade, na série ouro a gente vem de um grande resultado, como você falou. A gente vem terceiro jogo dentro dessa semana, que começou no sábado lá em Dois Vizinhos. Terça-feira a gente fez o jogo pela Liga e hoje fechando a semana com outro jogo pela série ouro do Paranaense. No sábado a gente foi muito bem, a equipe se comportou bem, fez merecer a vitória. Na terça-feira a equipe entrou com um pouco de ansiedade pelo valor que o jogo tinha na Liga. Eu acho que a ansiedade acabou atrapalhando a gente não soube sofrer na hora que veio sofrer. Mas assim, virada a chave, hoje é Paranaense novamente, a gente sabe do tamanho do jogo. A gente sabe que uma vitória hoje pode nos levar para a parte mais alta da tabela. Então assim, é um jogo difícil contra uma equipe jovem também, uma equipe rápida. Mas a gente precisa ser assertivo hoje, errar o menos possível, para que a gente saia daqui com um resultado positivo.
4: Essa sequência de jogos aí, Liga, Campeonato Paranaense e Série Ouro, por um lado é bom, porque a questão de entrosamento da equipe, a gente vê que cada dia parece que está mais redondinho o casamento, né?
7: Com certeza, vai dando ritmo. O atleta gosta de jogar. O atleta gosta de jogar. Né? Não adianta, o atleta não quer passar a semana só treinando. O atleta quer o jogo. E isso vai dando liga, sim. Tem a questão do desgaste também, por conta das viagens longas, que a gente pegou várias viagens longas aí. Mas faz parte, isso aí, todas as equipes passam por esse processo. Hoje a gente precisa entrar focado aqui no Ampere, que é um adversário difícil, para que a gente faça bons 40 minutos e ao final a gente possa sair com a vitória.
4: Bom jogo, professor.
7: Obrigado, bom trabalho.
4: Maravilha, tá aí, palavras otimistas, né? Professor Ramon Lima.
5: É, o Ramon Lima, ele fez 13 jogos, ele só tem 4 derrotas nesse meio do caminho, né? E vem fazendo um trabalho de recuperação. Você vai lembrar, Márcio, que era uma dificuldade enorme para o São Miguel marcar gols, e esse não é o problema. Acho que tirando o jogo atípico do meio de semana, que fez um gol só, né, no começo da semana. Mas você estava comigo na transmissão contra dois vizinhos, foi um 5x3, né? Marcou 5. Você lembra do jogo contra o Cascavel lá na Neva, 4 gols. Então tu vai pegando na memória, tem apenas 2 ou 3 jogos que o time fez um gol só na temporada. E isso começou a acontecer depois do Ramon Lima, a chegada dele, o time melhorou bastante. Agora é óbvio, né? O São Miguel ainda tem um time que tem suas limitações e tem que respeitar esse aspecto. Não vai... Estava aí a 7 jogos de invencibilidade, né? Então se criou uma expectativa, mas a realidade ela veio com um preço alto, né?
4: É verdade. E o detalhe da questão de fazer gols, né? Olha, coração batendo acelerado quando pinta esse fundo musical, porque as equipes que estão na boca do vestiário acabam entrando, Alessandro.
5: Muito bem, os dois times estão ingressando e a gente vai aproveitar esse momento para escalar as duas equipes. Começando pelo amarelinho do Oeste, como vem para essa partida, Márcio?
4: Olha, São Miguel confirmado para o professor Ramon. 2, Matheus, 77, Arthur, 7 para Tomate, 11, Pedrinho, 8, Kaique. No banco, suplência, 1 para João Gabriel, 3, Iago, 4, Galinho, meia dúzia, Ceará, 16, Juan, 23, Neto, 25, João Pedro, 28, é o delegado, 99, Jean Rodrigues. Equipe São Miguel Futsal.
5: Amarelinho do Oeste que ingressa a quadra todo de azul para essa noite. Vamos confirmar o Ampere.
4: Ampere confirmado também pelo professor técnico Herverson. Nome um pouco diferente, Herverson, né? 1, Bruno, 7, Barbosa, 8, Casagrande, 11 para Cássio, 18, Éder. No banco, 3, Luquinhas, 30, Cleison, 4, é o Felipe Maia, meia dúzia, Juninho, 9, Biel, 10 para Tony, 10, Everton. E o professor técnico Everson, esta é a equipe do Ampere.
5: Muito bem, hino do estado do Paraná sendo executado.

0: hino nacional brasileiro executado, hino do estado. Vamos confirmar a arbitragem, Márcio, para quem apita essa partida. E detalhe, árbitra FIFA hoje, hein?
1: Árbitra FIFA, olha, Paula Camila Silva Cirilo, é carimbo FIFA para ela, né? De Umuarama, da cidade de Autônia, Fernando Carvalho da Silva é árbitro da federação. É, na, o anotador é Aparecida Conceição, é Dona Doni, também federação. E o Júnior, que é de Toledo, cronometrista, Júnior Anderson Nol.
0: Muito bem, os dois times escalados, tudo pronto para a bola rolar. 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Galera participando, o Gemilson de Oliveira. Boa noite, na torcida aqui, o Germilson, pai do Arthur Silva. Pra cima, garoto. Fortaleza, Ceará. Alô, Fortaleza, ligada com a gente. O Diego Quintino, boa noite a todos. Vamos pra cima, São Miguel, tamo junto. Irmão Joel, assistindo Diadema, São Paulo. Joel que tá expulso, né? O Joel foi expulso lá diante de dois vizinhos. É desfalque para essa partida de hoje. José Sangalete, mandando seu boa noite aqui. José Sangalete não tá aqui como tradicional, porque ele tá aqui assistindo o jogo no seu celular e assistindo o jogo que acontece na quadra. Só que uma forte gripe acabou tirando seu José Sangalete. Então, ele, em vez de ele
1: desfalque hoje.
0: É, em vez de ele tomar aqui o Império do Chopp. Em vez de ele tomar o seu chopp aqui do Casarão Bebidas, que é o rapaz, agora fugiu o nome. É, em vez de ele tomar seu chopp aqui no ginásio normal.
1: Inclusive com vitamina C, né?
0: Isso. Não, mas agora ele tá tomando
1: não,
0: em casa.
1: C de chopp,
0: ele não vem tomar gripado aqui, ele tá tomando gripado em casa.
1: Tranquilo.
0: Um abraço pra todos aí ligados. Seu José Sangalete, né? Tá aqui, geralmente vim aqui tomar seu chopp gelado, acompanhando o jogo, né, seu Sangalete? O importante é tomar, se cuidar, né, Márcio? Toma gripado em casa, né?
1: É verdade, né? Ao menos em casa tá mais reservado, mais tranquilo. Dá pra tomar um pouco mais, que já tá sentado, né, Alessandro?
0: É isso. E assistindo aqui no conforto com a transmissão da Rádio Jornal. 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Bom, e o quinteto, Márcio, diferente do que ele fez na Liga Silver, teve uma mudança, o professor fez uma mudança no quinteto. É, ele repete o quinteto que enfrentou lá dois vizinhos e venceu, né?
1: É, inclusive uma grande partida, né? Um início de partida astronômico da equipe do São Miguel. 45 segundos o primeiro gol, com 2:10, 2:15 o segundo. E o jogo realmente pegou fogo lá em dois vizinhos, né? Então se cria uma grande expectativa para este jogo, também de muita importância nesta noite.
0: Muito bem, a bola vai rolar na sequência. A saída vai ser para a equipe do Ampere toda de branco. A gente já percebe ali o Juninho na formação inicial. Ali o Barbosa para dar o pontapé inicial também. Cássio, lá atrás da frente do goleirão, o Bruno. Enfim, a bola vai rolar em instantes. Do outro lado, lá está o Casagrande. Esse é o time do Ampere. São Miguel é Matheus, Arthur, Tomate, Kaique e Pedrinho. Esse quinteto, já destacado pelo Márcio, começou fulminante lá em dois vizinhos, obrigou dois vizinhos a colocar coleiro linha a partir dos 10 minutos do primeiro tempo. Vai apitar o árbitro, a bola vai colar, apita o árbitro, bola colando na cadeonel. A partir de agora, sua voz que vai com você, torcedor, onde você estiver, a sua Alessandro Cunhasque. Estou com São Miguel Futsal e Ampere. 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Na primeira bola quebrada, o Ampere, já sai Matheus jogando a quadra defensiva. Tomate trabalha no Arthur, desce a marcação, vai lá o Barbosa, dá combate, a bola sai para tiro de lateral, favorecendo a equipe do Ampere. Tá Juninho colocado para fazer a cobrança aqui do lado direito. 19:39 para terminar essa primeira etapa, o marcador é 0-0. Vem Juninho para a bola, com ela dominada no tiro de lateral, trabalha na entrada da área, a bola volta para o Juninho, aí saiu com bola e tudo, a arbitragem pegou, Márcio.
1: É, pegou e o professor apitou antes do árbitro aqui do lado, né? Olha, a marcação apertou e deu certo.
0: Um abraço para o Pitar. Pitágoras, ligado com a gente, torcedor sempre presente, né? Com São Miguel Futsal, sempre torcendo pro amarelinho. Vem Matheus pra quê? Posição de bola da bola esticada, teve uma falta fora do lance, Márcio.
1: É, o Barbosa acabou tocando ali de 7 para 7. Barbosa para Tomate. Tomate foi ao chão, acabou sendo anotada. Primeira falta da partida favorecendo São Miguel.
0: Ó, o seu Sangar de Leite tá levando o negócio a sério, né? Que eu tava falando aqui, ele falou: chope é complicado tomar gripado.
1: Não, a gente até tava brincando. Aproveita e diz que o chope tem vitamina C. C de chope, né?
0: Não, não. É descongestionante, né? Olha a bola esticada. Olha as desculpas que o cara faz. Vem pra partida, Kaique. Kaique bateu, desviou. A bola saiu pra escanteio lá do lado direito, Márcio.
1: Deu uma puxeta, deixou o jogador do Ampere quase sem pai nem mãe. Se ele acerta a finalização.
0: Escanteio, Kaique na cobrança, cavou do outro lado, a marcação vem aparecendo, tá ali o Tomate, ela vai ficar em disputa, tenta sair da quadra defensiva, olha a bola perigosa, Matheus teve que se esforçar para sair da meta para cortar essa bola, ela ficou entre a defesa e o goleiro, Márcio.
1: E deu um totozinho no final ali na cabeçada, pegou no Casagrande, saiu para lateral, lateral favorecendo São Miguel, por lá o Kaique para fazer a cobrança.
0: A Ângela, sogra e sogro do Iago, né? Sempre na torcida. Um abraço pra vocês. Obrigado aí pela participação. Vamos interagindo. 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Sai a equipe do São Miguel, da bola esticada pro Tomate. Tomate no fundo de quadra, com ela dominada aqui. Com a bola um pouquinho mais atrás, domina Kaique. Kaique na perna canhota, abriu no Pedrinho. Pedrinho pelo lado esquerdo, levanta a cabeça, fica com a dominada, devolve no Tomate. Tomate na risca central, inverte pelo lado esquerdo, no Arthur. 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Arthur, no enrosco, sofreu a falta da arbitragem, tá marcando, Márcio.
1: Foi pra cima do Casagrande, mostrou agilidade, mostrou realmente domínio, continuou realmente acreditando na jogada, mas foi ao chão e a falta apontada, segunda na partida, segunda pro São Miguel.
0: Uma boa noite a todos aí, hoje não verei meu filho Joel em quadra, mas estamos juntos, é a Selma na torcida. Aqui tem uma falta pelo lado esquerdo, se a mãe do Joel tá assistindo o jogo, a minha mãe também, né? Um abraço pra dona Ilha lá, tá bom? Essa semana teve de parabéns, né? Tava no aniversário também, então um abraço aí. Afinal de contas, foi a primeira participação da noite, né? Aqui vem Pedrinho. Se não tem a mãe da gente, né? Atenção na bola batida.
1: Teve festa no aniversário, eu não?
0: Rapaz, pior que eu não sei ainda, né? Na verdade vai ter domingo, né? Mas
1: bacana, bacana.
0: Fio pobre trabalha, né? Domingo. Tem falta. Falta, falta. João Pedro tá colocado para cobrança. Foi o João Pedro que finalizou, agora deixou para Arthur. Arthur mais atrás. Até onde está colocado o goleirão. Matheus na batida, ela vai direto para fora, para Sicred. 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Aqui tá dominando o Matheus. Matheus segura firme na quadra defensiva. Vem ele para a bola esticada na fugida. Pedrinho subiu, não achou nada. A bola tá saindo para linha de fundo para Ideal Supermercados, para toda a família. 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Ataca aqui, equipe do Ampere, corta a marcação, corta por dali, cai que a bola sai para tiro de lateral no final da partida. 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E aí, vamos voltar, vamos escolher por enquanto 0x0 dessa primeira etapa. São 17h30 faltando para terminar. E claro, a cada gol, a cada replay nos nossos gols, com o momento ideal. Espero que muitos momentos do ideal pro São Miguel, pro Amarelinho. Vem com o Pedrinho pro contra-ataque agora. Pedrinho limpou, cortou o marcador por dentro, abriu do Arthur do lado esquerdo, cortou, puxou pro meio, corta a marcação no ping, no pong, a bola volta pro contra-ataque agora pra equipe do Ampere. O Cássio não conseguiu dar sequência porque a marcação fechou bem, Márcio.
1: Rapaz, que correria essa, né? Se fosse a gente já tava entregue no final da carreira, né?
0: Eu tô cansando de olhar, né? Impressionante. Essa é uma característica desse quarteto, né? Um quarteto de muita movimentação do São Miguel.
1: É verdade. Agora, por outro lado, você viu também que o contra-ataque do Ampere, olha, tem que se preocupar porque também é rápido, né?
0: É um time rápido. O professor, inclusive, comentou sobre isso, né? Falou na tua entrevista e durante a semana com a gente também, falou a respeito dessa situação. É um time rápido, é um time que pode trazer algum trabalho desse sentido. São Miguel tem que estar atento. Vem o Amarelinho do Oeste, sai da quadra defensiva. Aqui quem ataca agora a equipe do Ampere, o amarelinho agora sim vai ser a quadra defensiva da bola trabalhada com o Pedrinho aqui pelo lado esquerdo. Pedrinho com ela dominada.
2: Domina.
0: Recolhe a bola mais atrás, até onde está Tomate. Tomate faz a abertura do Kaique lá pelo lado direito. Kaique vem trazendo por dentro. Aí o passe não se entendeu com Tomate. Kaique, Tomate. Ela saiu para tiro de lateral para Império do Chope. 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Bora tomar o Império? 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Que tem tiro de lateral. Tiro de lateral favorecendo mais uma vez a equipe do Ampere. E o Pedrinho tá sentindo ali, Márcio.
1: Já ficou sentindo, mas já tá tudo legal com o Pedrinho, né? Agora, na verdade, ele vai sair. Vai sair, entrou. Camisa 99 por ali, Jean Rodrigues.
0: E pela primeira vez no jogo, São Miguel coloca um pivô, né?

0: Ceará, ele isolou a bola, jogou por cima.
1: Lamentável, seu Zé Sangalete me confirma, é só água morna, chá e remédio. Infelizmente. Olha a bola esticada, tenta chegar. O Matheus esticou, a marcação bateu.
0: Pra dar uma enrolada nela, senão dá pra tomar uma aguinha com gás, né?
1: Também.
0: Só pra escutar o psss.
1: É, pelo menos, é um exercício.
0: Pra enrolar, né? Claro, é um dá uma enganada.
1: Se botar um limãozinho ali, fica top. Atenção, tenta sair da quadra defensiva e tem vitamina C, né? O Ampere estica, essa bola vai direto pra fora, só que é posição pra Ceifa Agrícola, SB Peças e Máquinas Agrícolas, Ceifa Agrícola, você que tá aí na colheita do milho safrinha, se precisar já sabe, né? 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São Miguel ataca aqui pro lado direito, aqui vem Juan, a bola batida, ela passa na frente do gol e vai direto pra que posição? 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Sai da quadra defensiva, equipe do Ampere. Juninho, pelo lado direito, trabalha por dentro, na fugida agora pro Juninho, na cobertura Galinho, vai lá, evita. Era o Tony que tentava esticar a bola. Tony ali deu uns tapas na própria cara, né?
0: Se revoltou com ele mesmo, já viu disso?
1: Isso aí. Sai da quadra defensiva, São Miguel apertado, foi lá o Juninho, Galinho, Juninho. Ela saiu em reposição, favorecendo a equipe do Amarelinho do Oeste para a Inet Informática. 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Olha a bomba do Ceará!
0: Bateu bem o Ceará, né? Pegou meio... É voleio isso, Alessandro?
1: Cara, não sei te dizer. Se fosse no gol, o importante, se vai na casinha, pra mim, podia ser qualquer coisa, hein,
0: Márcio? É verdade. Agora, o Galinho acabou caindo, acabou sentindo. Perna esquerda, mas já tá ali.
1: É, e vendo aqui num replay que a gente tem esse recurso, ele girou bonito, mas não chegou a ser um voleio, viu, Márcio? Mas foi bonito o giro.
0: Ele podia ser até vareio, se fosse do gol, não importava.
1: Calcanhar,
0: né?
1: De costa, de nuca. Escanteio, Galinho, Galinho, lá dentro da área. Tira a marcação, é contra-ataque agora. Tenta sair a equipe do Ampere, o São Miguel desce a marcação, ela sai para tiro de lateral de novo. 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Vai com calma. Olha a chegada da equipe do São Miguel. Jean Rodrigues. Tem Palotina também, tá? Ataque, contra-ataque. Nossa, uma surra da bola. Agora não perde, ganha. A bola vai sobrar em contra-ataque para a equipe do São Miguel. Galinho abriu do lado direito no Juan, bateu cru, desviado. Olha, se fosse uma dividida, um lance, era falta em cima do jogador do Ampere, mas ele estava sozinho com a bola, Márcio.
0: Verdade, ele acabou pisando na bola. Mas é o tipo da jogada que pode acabar até trazendo prejuízo enorme para o jogador, hein? Porque depende da situação, dá até um estiramento ali.
1: E aqui tem escanteio, Ceará tentou surpreender o goleirão, manda, o Bruno manda essa bola direto para a linha de fundo, é escanteio de novo, da cobrança, bola lá dentro da área, não chegou o Galinho.
0: Teve desvio nele, antes de chegar no Galinho, teve desvio, por isso que o Galinho não pegou.
1: Rapaz, um detalhe, e ó, a bola tocou nele, Márcio.
0: Tocou nele, né?
1: Só que não suficiente. Que se toque suficiente, a gente tava aqui fazendo outra coisa, né? Que chance teve agora a equipe do São Miguel Futsal. Ó, mandando mais abraço aqui para essa galera. O Paulo Ricardo, torcendo aqui para o São Miguel, aqui de Novo Hamburgo, Rio Grande do Sul. A Selma Quintino, família do Joel, assistindo aqui de Itajaí, Santa Catarina. Um abraço para todos vocês ligados no Futsal da Rádio Jornal, que é tradição e paixão pelo esporte. Luiz de Paula, boa noite a todos. São Miguel do Iguaçu, um abraço na torcida. A Reinalda Sacomão, mandando aqui boa noite, São Miguel do Iguaçu, boa noite especial, galera, no YouTube. 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Por enquanto, 0x0 para quem está no rádio, 13h25 para terminar. 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Na finalização do Juan, o capitão da equipe, a bola vai direto para a linha de fundo, apenas reposição para PH Empreendimentos Terraplanagem. 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

0: 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Galinho dominou, Galinho para o lado esquerdo para ser a marcação, Galinho na paralela, lindo! Na trave! Primeira grande chegada do jogo, Márcio.
1: Que toque do Galinho, ele foi para cima, conseguiu a vantagem na velocidade, chutou cruzado a meia altura, tirou do goleiro, explodiu na trave e saiu, hein?
0: Chance para a equipe do São Miguel Futsal. Grande oportunidade. Bom, uma coisa é fato, São Miguel controla, tem as melhores ações, e o professor Ramon falava dessa paciência, dessa tranquilidade, porque o jogo não vai ser fácil. O Ampere vai tentar nos contra-ataques, como você já viu aí, mas que é muito rápido, tentar dar uma estocada, fazer um gol ali, aqui, mas no geral São Miguel está controlando bem o jogo, está faltando a bola na casinha.
1: É verdade, agora estou gostando do espírito dos jogadores, né? A questão da marcação alta, olha a pressão na saída, e dá resultado.
0: Olha a chance pra fora! O Pedrinho de cabeça lançou essa bola lá dentro da área. Na entrada da área, o João Pedro teve a segunda grande oportunidade do amarelinho, Márcio.
1: Verdade, olha, a pressão acontecendo. Mais uma vez, São Miguel no contra-ataque, olha lá.
0: Atenção, ataca a equipe do São Miguel na bola batida, trava. Não pode perder aí, não pode perder aí. Não tem ninguém na cobertura, agora sim. Na recuperação, uma, duas vezes, o Ampere recupera e aí... Esse é o detalhe, essa é a calma e a tranquilidade que tem que ter, né, Márcio? Não pode, o São Miguel tinha a posse de bola e teve que cometer a falta agora.
1: Verdade. Agora o detalhe é o seguinte, você pode ter certeza, né? A hora que entrar a primeira na casinha, parece que o coração bate acelerado até na hora do primeiro, né? Depois do primeiro é tudo uma consequência, daí pode ter certeza que a calma e a paciência vem, né?
0: 12:23 para terminar, tá 0-0 o marcador. Ampere... Tem uma falta aqui com o Juninho pelo lado direito da quadra ofensiva. Ampere e São Miguel se enfrentando. São Miguel e Ampere se enfrentando aqui no ginásio. Joelson Marcelino, uma falta. Juninho está colocado para fazer a cobrança. Aqui vem Juninho. 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Bora lá. Atenção, tem falta para você assistindo em 104. Vem pro YouTube da Pumba do Barbosa. Ela vai direto para fora, Márcio.
1: Bateu forte, mas bateu sem rumo. Bateu forte, bateu para fora, né?
0: Reposição para o goleiro Matheus. Vem Matheus para a bola. 0-0, o marcador São Miguel vencendo. Praticamente encaminha a classificação, faltando 3 jogos para o final da primeira fase. São Miguel já pode... Bom, o São Miguel está praticamente classificado mesmo assim, mas dá para buscar umas posições um pouco melhores para decidir no playoff em casa. Vem para batida João Pedro. Chute travado pela marcação lá pelo setor direito. Tiro de lateral da arbitragem, chama a atenção do Barbosa. 12-12 faltando para terminar essa primeira etapa. O marcador é 0-0. João Pedro para a bola, recebeu, bateu, travado. Vem Juninho para o contra-ataque agora para a equipe do Ampere. Canhoto do lado oposto. Ele trabalha do lado direito por dentro do pivô, recebeu do Barbosa. De novo Juninho aqui para o lado direito, mas aí a quadra acabou para ele. A bola está saindo para que posição? 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Aqui, mais uma vez, João Pedro, quadra defensiva. João Pedro tenta levar na fugida. E gol, passe, aparece a marcação. Vem Arthur para consertar, a bola volta para a equipe do Ampere. Nossa, tomou uma caneta agora o Kaique. A bola sobrou no Juninho. Juninho, quadra dominada ainda, Juninho. Juninho recolhe a bola mais atrás, até onde está colocado seu companheiro. Tenta levar a equipe Casagrande para a equipe do Ampere. Devolvendo o Juninho. Juninho para cima do marcador. Fecha a porta para ele o Arthur. Juninho desceu, bateu fraquinho no centro do gol. E o Matheus já ligou o Arthur. 220 no gatão, Arthur por baixo. Aparece essa marcação para tirar São Miguel. Agora o São Miguel é que foi no contra-ataque, Márcio.
1: Carrinho do Cássio foi certeiro, rapaz. O carrinho no futsal, ele já é perigoso. Em qualquer lugar ele é perigoso, né? Agora, um carrinho certeiro, o desarme do Cássio na hora certa.
0: Sai da quadra defensiva, Kaique trabalhou no Juninho. Juninho recolhe a bola mais atrás, até onde está Tomate. Tomate mais atrás, o Matheus, goleirão, sai com os pés do outro lado. A melancia agora não conseguiu fazer a inversão. A tentativa de saída de pressão era muito boa. mas o passe não saiu legal agora do Arthur.
1: Se encaixa, leva vantagem, né?
0: Com certeza, ia ter superioridade numérica. Olha o contra-ataque agora do São Miguel de novo. Pedrinho para o lado esquerdo, Pedrinho avançou, levou, bateu, a bola sobrou na entrada da área para fazer Tomate. Travado, volta no Pedrinho. Pedrinho é o último homem, recolhe a bola, teve falta em cima do Pedrinho, a arbitragem marcou, Márcio.
1: Bateu forte na quadra, hein? O Pedrinho caiu, levou o cartão amarelo. Ele foi deslocado de costas, né? Preocupou com o barulho que fez por aqui. Mas tá tudo certo com o Pedrinho.
0: Esse piso aí dá um...
1: Não, ele bateu com as mãos, eu falei assim, se for as costas com aquela intensidade, ele dá aquela palmada e deu aquele barulho.
0: É que esse piso, Márcio, cada quadradinho desse, ele é oco. E pra, justamente para isso, eu vou falar da forma leiga, né? Tecnicamente deve ter uma resposta melhor, mas eu já vi aqui porque teve há 2 anos atrás uma inundação, né? Uma chuvarada aqui e acabou entrando água e teve que retirá-los todos. E aí eu tive a oportunidade de ver como que é, né? E ele tem, então assim, é um vazio no meio, né? É oco. E ajuda a diminuir o impacto, né, do atleta. E aí também faz esse barulho característico aí, né?
1: Assusta, né?
0: Assusta. Vem pra que posição de bola? A equipe do Ampere lá pelo lado esquerdo, 0-0, marcador 10:30 faltando pra terminar. O Ampere que tem um dos artilheiros da competição, o Vitinho, que tá machucado, tá relacionado, mas ainda não entrou. O Vitinho, que na Série Ouro. Cara que já anotou 10 gols, hein? Junto com o Capinha do Umarama, são os artilheiros da Série Ouro. São Miguel, o jogador que mais tem gols, é o Galinho, que fez 6. Inclusive, tá na briga entre os artilheiros da Série Ouro. Sai da quadra defensiva, Juninho. Juninho, quadra dominada, ainda Juninho. Avança, faz o passe mais à frente, a bola é conduzida mais atrás. Vem Tony, levanta a cabeça, busca lá do lado esquerdo seu companheiro. Inversão do Juninho do lado direito, vem pra fugida. Passe não saiu legal, mas tem que cortar de qualquer maneira, porque a bola ficou ali toda assanhada. Difícil de fazer o domínio, então o Pedrinho resolveu simplificar, Márcio.
1: É verdade, né? Não quis marcar bobeira. E jogou ela realmente para fora, jogou certo.
0: Atenção, bola trabalhada na entrada da área. Vem Juninho, recolhe a bola mais atrás, até onde está colocado o goleiro Bruno. Bruno vem tentando vai invadir a quadra de ataque. Vai de goleiro linha o Bruno, goleiro da equipe do Ampere. Fica com ela dominada, trabalha lá do outro lado, uma melancia, a bola sai para tiro de lateral, Márcio.
1: Dá para ver que não tem muita intimidade com a bola, né? Porque se tivesse, ele tinha um quarteirão na frente vazio, ele podia avançar e finalizar.
0: Ó, o Zanoni! O Zanoni participando com a gente lá de Itapema, o Pretão, tá ligado com a gente, tá pedindo um abraço. Olha o ego! E aí, o Ceará foi obrigado a cometer uma falta.
1: Teve que segurar o Ceará, viu?
0: Rapaz, se o Ceará não segura, hein, Márcio?
1: E deu uma freada no rapaz. Freou e daí chegou a marcação. Agora, se ele não segura, a marcação não chega, hein?
0: Galinho, na hora de fazer o passe, acho que não percebeu, não sei o que aconteceu. Era um passe relativamente simples, só que o Tony tava ligadaço, hein?
1: Quando o jogo é muito rápido assim, o toque sempre é perigoso, né? Você tem que dosar bem ele, né? Não pode jogar com muita força, mas fraco também não, né?
0: Atenção, tem uma falta favorecendo. Vem pra cobrança a equipe, tá aí o homem, hein? O artilheiro dessa temporada da Série Ouro, 10 gols. Vitinho tá colocado pra fazer a cobrança. 2 homens na bagueira, em cima da linha da área. A falta é pelo lado esquerdo, a 1 metro e uns 12 centímetros e meio da pontilhada. Atenção na cobrança, golaço! Golaço do Ampere! Vitinho! Deu pra entender porque o cara é o artilheiro da Série Ouro. Que loucuragem foi essa! 9:23 pra terminar essa primeira etapa. 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É do Ampere, Vitinho! Pancada! Passou pela barreira, Márcio.
1: Me deu saudade quando eu jogava, Alisson. Pô, bateu fácil na bola, né?
0: Que coisa, hein?
1: Modesto, você viu a simplicidade na batida, mas jogou, parece que fácil, né? Guardou, golaço.
0: É, mas o delegado e o Jean Rodrigues não se entenderam ali, né? Na barreira, deram aquela movimentada mínima, a bola passou entre eles. E aí matou o goleiro Matheus, que ficou cobrando exatamente isso no lance. 9-14 para terminar, tá 1-0 o marcador e é gol do Ampere. São Miguel tá perdendo mais uma dentro de casa. Tem que buscar agora o marcador, tem muito tempo de jogo. Tiro de lateral favorecendo a equipe do Ampere. Quadra defensiva, 1-0 Vitinho, 11 gols dessa Série Ouro, marcou mais um. Juninho, quadra dominada, trabalha a bola mais atrás. Bruno segura, sustenta, na bola esticada. Ela está saindo para tiro de lateral também, favorecendo a equipe do São Miguel, lá vem Ceará. Ceará trabalha no Juan, abre no Galinho aqui para o lado esquerdo, Galinho com ela dominada, trabalha tanto, está colocado o Ceará. Ceará no Jean Rodrigues, minha nossa. Se o jogador do Ampere chega, zedava, Márcio.
1: Podia complicar e complicar bem, né? E olhando daqui, não tá molhada a quadra, né?
0: Pois é. Tiro de lateral. Vai colocar o Juninho para fazer a cobrança para Dilton Eletrônica, manutenção de eletro e eletrônicos. 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Você vai ver, hein? Olha a bola esticada. Tá saindo para a linha de fundo, apenas reposição de bola para o goleiro Matheus. 8:32 para terminar. Tá 1-0 no marcador. 1-0 para a equipe do Ampere. Vitinho foi lá em cobrança de falta. Vem Ceará na fugida. Mal feito o passe. Ela sai para tiro de lateral mais uma vez. Tá favorecendo a equipe do Ampere. Agora São Miguel vai ter que ter um pouco de calma, um pouco de consciência, porque tem muito jogo para buscar esse placar aí, Márcio.
1: Tem que ter agora paciência, primeiro para empatar, para depois tentar pensar realmente na virada. Mudou o cenário do jogo.
0: Bastante. O Ampere foi se soltando. Vem o Ampere na tentativa de saída da quadra defensiva. Ela sobra até onde está colocado o Matheus. Goleirão sai dos pés, está aqui pertinho da quisca central. Invade a quadra de ataque. A bola chega para o Galinho. Passe, era muito bom. Interceptou a defesa. O Jean Rodrigues estava babando, Márcio.
1: Cortou o Éder, mas cortou no momento exato, no momento que fechava realmente o ataque do São Miguel.
0: Que chance teve o amarelinho do Oeste agora. Éder, bem posicionado, tirou e afastou. Galinho colocada para a cobrança lateral aqui na pontilhada do lado esquerdo, linha ofensiva. Vem para a quadra de ataque a equipe do São Miguel. Ele devolve lá atrás, começa com o Matheus. Matheus vai criar superioridade numérica agora. No goleiro, linha 5 contra 4. O passe mal feito. Olha o Ampere, agora tem a chance no contra-ataque. Ceará roubou na boa. Jean Rodrigues na recuperação. Ego passe na sequência, ela volta para o Han, que recupera ping-pong nesse momento do jogo. Para lá, para cá, para lá, para cá. Olha, o Ceará abriu do lado esquerdo. Até onde está o Galinho, recolhe a bola mais atrás, Juan para a batida, ela vai para fora, Márcio.
1: Galinho tentou dar um passo para frente, mas estava quase que plantado ali no chão, né? Bom ataque da equipe de São Miguel.
0: Ó, o Edson Amador, tá ligado com a gente também lá em Feira de Santana, na Bahia. Uau, o Márcio aqui. Ah tá, ele tá mandando. Cunhasque Mar, tô aqui em Feira de Santana. Eu tava mandando um recado pra você aí, Edson. Obrigado sempre pela audiência, pra você estar com a gente. Um abraço aqui também pro José Carlos.
1: Juan na quadra, Juan no chão.
0: O que deu com o Juan, Márcio?
1: Sentiu a perna esquerda, botou a mão da perna direita, né? O joelho
0: sozinho.
1: Direito, sozinho.
0: O Juan, você vai lembrar que ele, lá no jogo Dois Vizinhos, ele tomou uma pancada nesse joelho, né? Lembra que ele ficou um tempo?
1: É verdade, que a gente ainda estava preocupado com a situação, né?
0: Vamos ver se é a mesma lesão. Porque pela Liga Silver, no meio de semana, quando o Juventus jogou normal. E é aquele joelho lá, hein?
1: É o joelho direito.
0: Esse talvez foi uma paulistinha num momento que a gente não viu. Coloca no replay para nós ver de novo, Nael. Para ver essa situação, tá saindo agora o Juan. Ó, ele vai, faz o passe, o bloqueio acontece sozinho, hein? Sozinho, hein? Não tinha ninguém. E aí pode gerar uma preocupação para a equipe do São Miguel Futsal.
1: E ele está sendo atendido agora no banco. Vamos ver a sequência, né?
0: Tem tiro de lateral, a equipe do São Miguel está colocada para cobrança por ali. O Ceará, Ceará busca no delegado. Delegado Ceará, Ceará domina, trabalha por dentro. Ainda na quadra defensiva, Galinho tenta sair. Sai com bola e tudo. A noite não está muito legal para a equipe do São Miguel até aqui. 13 minutos jogados, 13 minutos anotados desta primeira etapa de jogo. Aí vencendo pelo placar de 1-0 a equipe do Ampere. Gol marcado por Vitinho. Bola vai ser em tiro de lateral. Ceará está colocado pela cobrança lá do setor direito. Vem ele para a bola. Trabalha no centro, Delegado. Delegado, quadra defensiva. Ceará. Ceará do outro lado, no Galinho. Galinho dominou. Faz a finta. Ainda Galinho. Galinho. Grande bola, Jean, para fazer. Dominou no pivô. Escorou. Aparece Barbosa para tirar. Jean podia ter batido, Márcio.
1: Pivôzão pensou: viro ou seguro? Ele preferiu segurar e esperou a chegada do Delegado. Só que tinha o trabalho de cobertura.
0: Ele não conseguiu ajeitar para canhoto, como ele é canhoto. E tentou essa ajeitada aí que o Márcio comentou, mas a gente leva pro fundo e bate, né? Aqui vem o Jean Rodrigues. Vamos lá, meu filho. Jean Rodrigues. De costa, marcação. Quadra dominada. Faz a parede. Faz a proteção. Pro Galinho. Galinho do lado esquerdo. Trabalha no meio. Pro Jean Rodrigues. Levou pro bate. Travado com a marcação. Delegado. Vai ficar com ela na quadra defensiva. Vai deixar sair para tiro de lateral, favorecendo a equipe do São Miguel. Tiro de lateral, favorecendo o amarelinho do Oeste. Vem trabalhando até onde está colocado o Galinho. Galinho por dentro, na combinação com o Delegado. Com o Ceará. Galinho. Galinho no fundo. Cortou. Opa! Arbitragem mandou seguir, finalizou o Galinho.
1: Olha, ele escorregou.
0: Escorregou, a bola segurou, parou no braço aí, hein, Márcio?
1: É verdade, porque escorregou, mas ele escorregou sozinho, não tinha contato, né? Então ele deixou seguir.
0: Daqui a pouco a gente vê no replay, tive a sensação da bola ter parado no braço, né? Mas vamos ver. Que sai Casagrande da quadra defensiva. Tenta na paralela. Agora, no replay, Nael. Vamos aproveitar. No detalhe. Márcio, a bola ia sair para a linha de fundo. Para no braço dele, hein?
1: É. Aí tem pecado é que não tem VAR no futsal, né?
0: Uma intervenção. Claro que fica a interpretação. Talvez se fosse em direção a alguém do São Miguel, talvez ele não marcou porque iria para a linha de fundo, né? Pode ter sido essa interpretação.
1: O braço de apoio é faltoso?
0: Tudo, é que tudo é interpretativo, né?
1: É verdade, né?
0: Não tem, assim, um critério direto. É, fica na interpretação aí. Arbitragem. Nesse lance, sinceramente, a bola ia para a linha de fundo.
1: Na verdade, não existe o sem querer, né? Ah, eu não queria. Não queria, mas fez, foi. É.
0: Atenção, mesma coisa se escorregar dentro da área e derrubar o adversário, né?
1: É verdade.
0: Não tem o que fazer, é pênalti. Escanteio, Delegado, quem sabe agora? Delegado vem pra bola lá dentro da área. Corta a marcação, contra-ataque. Tentou o Tony. Jean Rodrigues vem. Recolhe a bola pro goleiro Matheus. Matheus vem pra bola esticada. Preferiu segurar, demorou. Agora sim na fugida pro Jean Rodrigues de cabeça. Ela vai direto pra fora, Márcio.
1: Exagerou na dose, né? Botou muita força do cabeceio, jogou para a linha de fundo.
0: 5 e 12 para terminar nesta primeira etapa. Tem 1-0 para a equipe do Ampere. Juninho, quadra defensiva. Juninho vem para fugir. Uma melancia do Juninho. Ela está indo para a linha lateral para a Sicredi. 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Olha o São Miguel tentando sair da quadra defensiva. Kaique lançou a marcação, desviou. A bola sai para tiro de lateral, favorecendo o amarelinho. Trabalha a bola no Kaique, no Delegado agora, o Pedrinho. Pedrinho do outro lado, agora sim no Kaique, domina. Levanta a cabeça, vem pro Delegado. O Delegado se livra do marcador, ainda Delegado, grande bola. Até onde está colocado o Pedrinho. Pedrinho com ela dominada, ainda Pedrinho. Vem pra bola, Pedrinho pra cima do marcador. Pedrinho balança, ainda Pedrinho. Trabalha do outro lado, no Kaique. Kaique segura, busca a bola no Delegado. Delegado prende. Recolhe a bola no ciclo central. A bola chegou no Delegado. Delegado abre pelo lado direito, até onde está colocado Kaique. Kaique leva pelo lado esquerdo. Na bola batida, travada pela marcação. A bola está saindo para tiro de lateral. Está colocada para cobrança por aqui pelo lado esquerdo. O Arthur recolhe a bola mais atrás, até onde está colocado seu companheiro. Domina por ali o Pedrinho. Pedrinho segura, prende, balança, recolhe a bola mais atrás, Delegado. Quadra defensiva, São Miguel tenta balançar a marcação. 4 minutos para terminar. Vem na fugida, a bola vai direto para tiro de lateral. Aquele passe pelo meio, tentando cortar o meio, na fatiada, o Pedrinho errou. Saiu para tiro de lateral e São Miguel parece sentir um pouco o gol, Márcio. Bastante erros e passes, né?
1: E vai pedir tempo o São Miguel na próxima saída, viu?
0: É, e é o que tem que fazer agora, né? Porque quem sabe agora o Pedrinho ganhou, levou para fora! Teve defesa, o desvio! Escanteio! Que chance, Márcio!
1: É, e agora justamente naquele ponto da chegada.
0: Desviou no adversário.
1: Desviou no adversário, né? Tempo.
2: Arthur. Ó, a gente combinou. E aqui, ó. Ala contrária aproximou, eu saio. Ala contrária aproximou, eu saio. A gente combinou que o cara tem que estar jogando na contrária pra dar liberar o espaço pra tabela, pô.
3: Deixa ele estreito.
2: Tá. Libera esse espaço pra tabela, tá? Outra coisa. Deixa só. Nós estamos. A gente precisa ter um pouquinho mais de visão coletiva. E a gente falou no jogo que os caras vão tudo na direção à bola. A gente tá passando pelo primeiro cara e não tá enxergando o cara do lado, pô, pra fazer o gol debaixo da trave. E tá todo mundo querendo chutar. Não é proibido chutar, não. Mas tem um companheiro melhor posicionado, é melhor a gente se vir. Levanta a cabeça quando der esse primeiro drible. Quando a gente enxergar, tô em geral. Tá? Ei, mano, se mantém no jogo. Nós estamos bem, se mantém no jogo. Vambora.
0: Aí o técnico Ramon Lima chamando a atenção da rapaziada para tentar achar passe, Márcio.
1: Detalhe, né? Ele falou assim, ó, encontrar um melhor posicionado. Mas ele também tocou no assunto da questão, aquela hora que ele pegou e falou assim, a hora que o ala chega, abre, ele estava tocando justamente no assunto jogador, aquela jogada de segundo pau, né? Aquela jogada que faz a diferença e que o São Miguel realmente faz gols. Está fazendo.
0: Olha a bola colada para trás, a batida, Pedris. Palma, Bruno. Sai para tiro de lateral. Bola trabalhada aqui do outro lado com o Arthur. Arthur dominou. Ainda Arthur. Fintou. Lindo. Afasta, Bruno. E o Lindo para jogada, viu, Márcio? Não entendo outra coisa.
1: É verdade. Não entendi.
0: Sábado à noite, né? Ô, louco. Não. Aqui vem Matheus na bola esticada, tá nas mãos do Bruno, corta a marcação, a bola sai para tiro de lateral, é bom deixar explicado, né?
1: Você já pensou um final de jogo?
0: Rapaz, 3h26 para terminar esta primeira etapa, tá 1-0 Ampere, gol marcado por Vitinho, olha o São Miguel na pressão, se ganhar, Kaique, tem falta, hein, falta para a equipe do São Miguel, ia ser boa, Márcio.
1: Ofereceu o corpo, aí foi inteligente o Arthur, né, ofereceu o corpo, veio a batida e veio também o cartão amarelo, quarta falta.
0: É uma chance e uma bola frontal, né, uma chance...
1: Perigo real, né?
0: Quem sabe agora a gente tem motivo para trazer o momento ideal supermercado para toda a família para o São Miguel. Por enquanto...
1: Não tem como o Vitinho bater uma foto para nós?
0: Não, melhor não, né? Vamos lá, São Miguel para tentar acertar essa bola no fundo da casinha. Falta do setor frontal para o Amarelinho do Oeste. Oportunidade na bola parada, 3h17 para terminar, tá 1-0. Um abraço aqui para Francisca. Boa noite na torcida Novo Hamburgo para o São Miguel. Um abraço para vocês, Novo Hamburgo, região metropolitana de Porto Alegre. Ligada com a gente também. Aqui tá ali na bola o João Pedro para fazer a cobrança. Um garoto que chegou do futsal cearense, tem só 21 anos. Já mostrou que tem força na pancada. Tá ali o Ceará, 26 anos, um pouquinho mais experiente. Vai falar com outro garoto, o Pedrinho, né? Fez esse ano 20 anos. Rapaz, jovem Pedrinho. Show pro João Pedro. Vem ele pra cobrança. Oportunidade agora, quem sabe agora, torcedor. João Pedro e Pedrinho. Atenção, vai ser autorizado pela arbitragem. Do outro lado, lá dentro da área está o Ceará. Do outro lado está o Kaique. Pedrinho passou, correu lá para dentro da área. Deixou João Pedro. Partiu, atirou para fora, Márcio.
1: E bem para fora, né? Foi longe do gol aí, defendido pela meta do Bruno.
0: Olha o Barbosa, golou, vai marcar. João Pedro salvou. O Ampere estava marcando o segundo gol neste momento e o João Pedro salva. Já estava batido o goleiro Matheus na sequência. Que absurdo, Márcio.
1: E você viu quem estava lá na frente da bola?
0: João Pedro.
1: Era o Vitinho ali no final.
0: Ah, quem finalizou.
1: É verdade, olha lá. Estava no pé do artilheiro de novo, né?
0: 11 gols Vitinhos nessa série ouro. Aqui vem o Bruno. Avança para a quadra ofensiva. Pé direito. Trabalha lá do outro lado. Casagrande. Devolve. Trabalha no fundo para a cobração. A bola volta para ele. Fica Casagrande. Recolhe curtindo o seu companheiro. São Miguel desce a marcação. O Ampere não consegue sair da quadra defensiva. A bola sai para a tira de lateral. Está colocado Pedrinho para fazer a cobrança. Pedrinho, recolhe a bola mais atrás, João Pedro. João Pedro com a dominada. Trabalha lá do lado direito no Kaique. Kaique segura, inverte do João Pedro aqui para o lado esquerdo. João Pedro segura. Prende a bola, faz o trabalho do lado direito no Kaique. Para o lado esquerdo, Arthur. Arthur com a dominada. Busca, tendo está colocado Kaique. Kaique para cima do marcador. Na dividida. A bola vai sobrar de novo com o Pedrinho. Pedrinho fica com a dominada. Ainda Pedrinho recolhe. Trabalha no Arthur. Quadra defensiva. Desce a marcação agora a equipe do Ampere. 3-3. Vem para o Pedrinho na fugida. Passe forçado demais, está nas mãos do goleiro Bruno. 2 minutos para terminar do 18 já jogados nesta primeira etapa. Está 1-0 para a equipe do Ampere. Agora tem falta anotada da arbitragem. O Kaique em cima do Felipe Maia, Márcio.
1: É, o Felipe Maia foi ao chão, a falta aconteceu. Terceira falta aí para a equipe do Ampere.
0: Atenção, o Ampere vai tentar descer de novo para a quadra de ataque. Da bola esticada, olha o Felipe Maia, vai marcar, gol do Ampere. Momento ideal, supermercados é do Ampere. Bola esticada na fugida, o Felipe Maia saiu do Jean Rodrigues, ficou na frente do goleiro Matheus, deu um toquinho na saída dele. 2-0, 2 para a equipe do Ampere. Olha a coisa aí, Márcio.
1: E o professor já deu uma puxadinha na orelha do Jean Rodrigues por aqui. Falou, ó, deu mole, né?
0: Não pode, né? Na frente do gol ali, que jantar o adversário, né? Eu não sei se ele percebeu também, né? Que estava com alguém tão próximo, né?
1: Pressão aumentou.
0: É, o estresse vai começar a ficar mais intenso. A gente já começa, aqui na cabine já começa a ouvir a arquibancada, né? Imagino que aí já bem mais forte. 1 minuto e 33, 2-0, gente. Ih, rapaz, derrubaram a árbitra aí,
1: falta,
0: Márcio.
1: Falta na árbitra, né?
0: Que loucura.
1: Falta na árbitra. Quem fez a falta foi o Biel, né? A árbitra tava voltando de escosta. Ela...
0: Foi no replay aí, Nael.
1: Rapaz, foi nocaute, né?
0: Rapaz, vamos ver aí o tom da árbitra. Coitada, rapaz, derrubaram.
1: Derrubaram. Será que ela cobra falta também, não?
0: Nossa, foi aquela trombada feia, hein?
1: É. Faltinha.
0: Cara, mas tudo bem com ela, não se machucou, porque olha que chegadinha.
1: Como que é o nome daquele radinho que eles têm ali na cintura?
0: É o transmissor aí?
1: Eu acho que é, rapaz, o negócio que se programou ali, ó.
0: Ah, imagina, ainda bem que chegou a estragar, né? Tudo certo, ó. Bora aí, não fez nada nela, hein?
1: Não, nem o aparelho, nem a árbitra, tá tudo certo.
0: Caraca, bicho, se é comigo eu tô no hospital uma chegada dessa aí, você tá maluco? Atenção!
1: É porque ela é FIFA, né, cara?
0: É, eu acho que tem algum...
1: Preparo diferente.
0: Preparo diferente, exatamente. Uma tíbia minha já tinha ficado ali, hein? Reposição de bola para a equipe do São Miguel lá pelo lado direito. 1-18 faltando para terminar. Tá 1-0, gente. 2-0 já para a equipe do Ampere. 1-18 para terminar a primeira etapa. O São Miguel precisa mudar muita coisa nessa segunda etapa. A postura, a atitude. Nós gostamos daquela atitude contra os dois vizinhos. Aí pode buscar. Vem Jean Rodrigues, não domina, a bola sai para tiro de lateral. São Miguel que depois joga com Itaipulândia fora de casa, dia 4 de agosto.
1: E você viu que não pode errar? Foi 2 erros.
0: Exato.
1: Aquela questão do erro ali da cobertura, que o Ceará, o jogador do São Miguel, inclusive, teve que trocar, né? O cartão amarelo para a falta na batida, foi fruto de um erro. E agora na última também, fruto de mais um erro, 2 erros, 2 gols.
0: Aqui vem Matheus estica a bola pro Pedrinho, corta a marcação por baixo, tira dali o Tony. Bola sai para tiro de lateral, Juan na cobrança. 50 segundos para terminar, um golzinho nesse final do primeiro tempo seria importante para a equipe do São Miguel reagir, buscar o placar na segunda etapa. Vem Pedrinho, pelo lado esquerdo, Pedrinho dominou, ainda Pedrinho, balança na frente do marcador, para lá, para cá, vem por dentro, o Kaique, Kaique dominou, grande bola, agora Jean, capricha Jean, bola escapa dele na hora de dominar, ela sai para tiro de lateral, favorecendo a equipe do São Miguel. Fundo de quadra, 32 segundos para tentar fazer um golzinho, tá 2-0 para a equipe do Ampere. Vamos ter todo o segundo tempo. Tiro de lateral lá no fundo. Kaique está colocado para fazer a cobrança. Kaique vem para a bola para o Juan. Pegou mal e sentiu, hein? Sentiu de novo o Juan, Márcio.
1: A mesma perna, né? a mesma perna, ela já não estava bem, estava segurando aquele joelho da perna direita. Nossa. E agora na batida, agora parece que foi aquilo que não precisava, né? A pancada, usando realmente aquela mesma perna direita, e agora situação piora.
0: Eu acho que deu, hein?
1: Agora foi.
0: Agora deu pro Juan e pode ser um desfalque pro restante da temporada. Porque eu quero lembrar aqui, Márcio, que agosto, nós vamos entrar em agosto agora, o São Miguel tem dia 4 a equipe do Itaipulândia. Dia 29 antes, para fechar julho, vai enfrentar o Apodi pela Liga Silver. E depois, aí é só Série Ouro, dia 4.
1: Olha, olha a cena, olha a situação por lá do Juan. Na hora que o... Na hora que o rapaz encosta do lado do joelho dele, hein?
0: Eu acho que...
1: É.
0: Então ali é o...
1: Ele se contorceu de dor.
0: O Alaércio Farias, né? Que é o...
1: Não é o Alaércio.
0: Fisioterapeuta.
1: Parece bastante com o Alaércio, mas não foi o Alaércio, não, tá?
0: Não é o Alaércio?
1: Não é.
0: O... Rapaz.
1: Tô falando. Parece que é irmão gêmeo dele, né?
0: Agora eu tô vendo, não é mesmo?
1: Não é, não.
0: Ô, louco,
1: não é,
0: bicho.
1: É, é verdade. É meio parecidinho, mas não é.
0: É, vou pedir pra eles trocar o cavanhaque, né?
1: É verdade. Eu vou falar pra você, ó, o rapa cabelo. Barba ou tu complica a nossa vida,
0: é,
1: né?
0: Cabelo, ou pinta o cabelo aí, porque não tá dando, hein? Atenção, na bola esticada, Jean Rodrigues domina lá pelo lado direito, fez a finta, perdeu a bola, 3 para 1, olha o Ampere, vai marcar mais um, no chute travado, a bola volta para a equipe do Ampere, contra-ataque para a equipe do São Miguel, agora a chance, quebra a bola, ela sai para tiro lateral, 10 segundos, tirou do jeito que deu.
1: Rapaz, sorte que eu não tinha feito tupete na hora de pentear por aqui, que passou ventando, viu?
0: Atenção, a bola saiu para tiro de lateral. 10 segundos, tem pedido de tempo.
1: Vamos lá.
3: Ó, 10 segundos, tá? Juninho na bola. A gente vai fazer a Geórgia, tá? Juninho na bola. Aliás, vamos fazer a PC, desculpa. PC.
4: Não, Barbosa na bola, então.
3: Barbosa na bola. Barbosa na bola, tá?
4: Deixa eu pra
3: Vitinho. E eu quero que vire o pé, e eu quero que vire o pé pro, pro Barbosa. Tá? Beleza? Se a bola entrar aqui, eu quero que esse cara venha rodado. Tranquilo? Juninho de vivô, então. Vamos lá. Vamos de novo, vamos de novo. Aqui, ó. Se ficar livre, chute pro segundo pau. Se não ficar livre, beleza. Senão a gente começa no dom e acaba o jogo.
1: Você viu que tem nome a jogada? Geórgia.
0: Sim.
1: Um negócio diferente, né?
0: Diferente.
1: Tem gente que joga com jogada numerada ali. É nome pra jogada, rapaz.
0: Geórgia.
1: Vamos tipo sim, então, agora.
0: Não pode sonhar com essa jogada. Chegar a falar esse nome à noite, hein? Até explicar que, que tomada
1: não é. Fucine porco não é tomada. É, né?
0: Exatamente.
1: É verdade. Complica a vida.
0: Complica a vida. Ô, Geórgia. Ó, Geórgia. Que Geórgia é essa aí? 5 segundos pra terminar. 2-0 para a equipe do Ampere. O São Miguel vai sustentar a bola, vai terminar a primeira etapa. O São Miguel vai ter o segundo tempo para... Vai ter que mudar tudo. E tentar mudar tudo em 20 minutos, cronometrados. Fim de papo, Márcio.
1: Verdade. Tomate. Primeiro tempo. Complicado.
5: É, boa noite a todos que estão assistindo a gente. Sim, cara, é complicado. A gente tinha um propósito de jogo pra marcar bem e, consequentemente, tomamos 2 gols. Mas o futsal, todo mundo sabe que só acaba no apito final. A gente vai voltar, vamos buscar o resultado pra conseguir subir na tabela.
1: Jogo equilibrado não dá pra errar, né? Foi 2 erros, 2 gols.
5: Isso, a gente vai ajustar pra não ter mais esses erros e acertar mais lá na frente.
1: Maravilha, bom jogo.
5: Obrigado.
1: Tá aí, portanto, palavras do Tomate. Dizendo que começou bem, começou com uma marcação realmente forte, mas depois... Fala com o Juninho por aqui. Juninho, ó. Juninho do Ampere, primeiro tempo. Bastante equilíbrio, mas aproveitando as oportunidades acima de tudo, o Ampere fazendo 2, né?
6: A gente... Boa noite pra todo mundo, né, que tá assistindo. A gente trabalhou muito durante a semana pra conseguir esses 3 pontos e, graças a Deus, Deus tá abençoando e, se Deus quiser, vamos sair com os 3 pontos aqui.
1: Continuar na mesma pegada no segundo tempo?
6: Continuar na mesma pegada. Vamos escutar o Titio agora, né? E é isso aí.
1: Maravilha. Olha lá. Escutar o titio agora, meu amigo Alessandro.
0: Quando a gente está vendo os gols aqui desse primeiro tempo do Ampere, né, o Vitinho marcando, a bola passou no meio da barreira do Jean Rodrigues e do Delegado. E aí tem uma discussão ali entre o Delegado e o Matheus. E aí o Maia que ganha essa bola, ganha do Jean Rodrigues e toca na saída do goleiro Matheus, fazendo 2 a 0 primeiro tempo para a equipe do Ampere. Que resultado horrível para a equipe do São Miguel. Muito pela atuação, não é uma atuação que a gente gostaria de ver, né? O São Miguel tem um potencial para muito mais, mas não está chegando nele. Bom, a gente vai fazer um intervalo, vamos voltar para o segundo tempo, quem sabe com alguma coisa diferente, né, para essa etapa final. Por enquanto, 2 a 0 para a equipe do Ampere. 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
3: Muito bem, estamos de volta agora de forma definitiva para contar as emoções da segunda etapa. São Miguel já voltou faz um ou dois minutos, mas o Ampere ainda nada, Márcio.
4: Verdade, professor. Como é que foi a conversa, o que muda? Como é que volta a equipe de São Miguel?
5: A gente espera que volte com outra postura, né? Primeiro tempo não foi bom. A gente sempre vai ficar batendo na mesma tecla. Volume bom, mas leva gols bobos que não podemos levar. Mas temos que ir 20 minutos agora para voltar com outra postura.
4: Maravilha, batendo na tecla. Postura.
3: Porque com a postura vai começar a mudar o jogo, né?
4: É verdade.
3: Senão, do jeito que tá jogando aí, pode acertar uma jogada ou outra, mas tá muito diferente do melhor São Miguel que a gente viu, né?
4: Errando gols, inclusive, né? Coisa que não tava acontecendo mais, viu?
3: Dificuldade para finalizar, por exemplo. Aliás, os dois últimos primeiros tempos, o último primeiro tempo pela Liga Silver contra o Juventude, e esse, o São Miguel passou sem marcar gol. Que é uma coisa que até então, no comando Ramon Lima, a gente não tinha visto ainda.
4: Ele cobrou bastante, viu?
3: Vamos ver nessa segunda etapa. São Miguel hoje de azul, camisa azul, calções amarelos, meias amarelas. Saída de bola vai ser para a equipe do São Miguel. Jean Rodrigues está colocado para fazer a cobrança ali. Dá o pontapé inicial. 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Bom, justo para tentar uma virada da arbitragem, foi buscar lá o Ampere nos vestiários. O Ampere que até agora não tinha voltado. E já deu tempo, né? 20 minutos cronometrados aí para o São Miguel buscar alguma coisa. O amarelinho que hoje no banco de reserva destacar o João Gabriel, né? Goleiro da base. Está integrando o elenco, está treinando com o elenco. João Gabriel. Ali o Jean Rodrigues para dar o pontapé inicial. Um abraço lá para o Chico da Sanepar, ligado com a gente. Um abraço para você, Chico. Pessoal, Pitágoras, José Sangalete. Galera bastante irritada com esse primeiro tempo do Amarelinho do Oeste. Vai autorizar o árbitro, a bola vai rolar. Saída de bola para a equipe do Amarelinho do Oeste. Fica à esquerda a nossa transmissão. À direita está colocada a equipe do Ampere. Apita a árbitra, bola rolando na Cardinal. A partir de agora, sua voz que vai com você, torcedor, onde você estiver, é o Alessandro Cunhasque. Vamos juntos, quem sabe agora para uma virada da equipe do São Miguel, que é o que precisa. Já desce Ceará tentando buscar a Galinha, a marcação afasta, a bola sai para tiros de lateral. Já na cobrança, a bola recolhida mais atrás, Tomate. São Miguel tem que partir agora para a virada. Lá vem Ceará do outro lado, passe. Corta a marcação, voltou Ceará! Se entende o Tomate. O Tomate ficou no meio do caminho porque talvez ele precisaria retornar para o contra-ataque que o São Miguel vinha sofrendo. Sofrendo, Márcio.
4: Ele estava voltando, na verdade, né? Aí tentou conseguir a chegar até no toque, mas não deu tempo, né? Agora, com relação à informação também, o Juan, o joelho do Juan, conversa com ele, tá tudo certo, viu?
3: Ué? Pois é. Então, sentindo uma dor que eu senti daqui, né? Mas vamos ver o que pode estar acontecendo.
4: Que bom, né?
3: Que bom, se o Juan tá, poder voltar, é importante pro São Miguel. Aqui vem o Matheus, goleiro Linha, agora o Matheus invade a quadra de ataque, vem para a bola cavada do outro lado, grande bola para o Tomate, uma melancia lá para trás, Matheus não pode pegar, vem o Galinho quebra a bola, o São Miguel se atrapalha nesse começo de segunda etapa, tem que ter mais calma, gente, mais tranquilidade, pensar mais, vamos respirar, tranquilidade, dá para buscar, olha a bola trabalhada, Vitinho busca, até onde está.